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1: Essa foi Roots com Slide Hampton, música do próprio Hampton. Antes ouvimos Clark Terry e o Oscar Peterson Trio com Mac the Knife, música de Mark Blitzstein, Bertolt Brecht e Kurt Weill. Nosso WhatsApp está à sua disposição, estamos ao vivo, Jazz Livre vai ao ar de segunda a sexta, sempre às 21h. A você que está nos ouvindo pela primeira vez, seja bem-vindo pela Rádio MEC. E o nosso WhatsApp, DDD 21 99710-0537. Abraços neste primeiro bloco para o Paulo César, do Fonseca, em Niterói, Silvio de Moraes, médico da Tijuca, Ronaldo Viana, de Itaipuaçu, Paulo Silva, do Engenho Novo, Rodrigo Ferraz, de Brasília, Marcos Bernardo, de Copacabana, Paulo Henrique, da Ilha do Governador, que manda abraços para o amigo Carlos Bispo, novo ouvinte do Jazz Livre. Grande abraço, Carlos. Alexandre, de Nova Iguaçu, nos ouvindo com o filho Jorge e o amigo Marcos. Abraços também para o Alex Tosti, de Paciência, Cláudia Teixeira, de Santa Teresa, Jorge Luiz Silva, do Engenho da Rainha, e também para o Itamar e a Marinete, de Itaboraí. Sheila Scott, conhecida como Queen of the Organ, foi uma das grandes organistas de jazz. Casada com Stanley Turrentine por muitos anos, ela criou um som quente no Hammond B3. Just in Time ganha com ela uma interpretação cheia de groove, swing e elegância. Sheila fazia o órgão cantar como poucos. Confira Just in Time, com Sheila Scott, música de Bette Condon, Adolph Green e Julie Stein. 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
1: Muito bom, né? Essa foi Call After Midnight, a música e a interpretação de Marcus Roberts, aqui acompanhado pelo seu trio. E antes tivemos Shirley Scott com Just In Time, música de Bette Condon, Out of Green, with Julie Stein. E o sax que você ouve nessa gravação da Shirley Scott é do marido da Shirley Scott, à época, né? Foi casado com Stanley Turrentine, esse grande saxofonista. E é isso. Falando ainda um pouquinho mais do Marcus Roberts, ele foi um grande pianista que preserva a maestria, a tradição do jazz clássico, né? Cego desde os 5 anos, desenvolveu um toque poderoso e elegante, como a gente pôde conferir aí na Call After Midnight, do próprio Marcus Roberts. Nosso WhatsApp à sua disposição, DDD 21 997 10 0537. Abraços para o André Luiz de Nova Iguaçu, João Pereira, que manda abraços para o amigo Henrique da Ilha do Governador, ouvinte assíduo também do programa. Marcelo Reis de Genópolis, mandando abraços para a família, esposa Lauren, os filhos Guilherme e Heitor e a nora Andressa. Abraço também para o Demétrios Serafim, motorista de aplicativo. Boa jornada aí para você, boas viagens para você e seus passageiros, viu, Demétrios? Abraço também para o Cláudio Araújo, Ferrugem Bike de Niterói, Léo Falete de Brasília, Fábio Xavier de Ipanema, Wilson Ribeiro do Meia, José Carlos Martínez da Pavuna, Fábio Costa e família nos ouvindo lá no Sana. Grande abraço, Fábio. Abraço também para o Rogério Souza, de Niterói, que manda abraços para a prima Luísa, de Teresina, no Piauí, ouvindo Jazz Livre pela primeira vez hoje. Luísa, seja muito bem-vinda. O Jazz Livre ao ar de segunda a sexta, sempre às 9 da noite, viu? Está nos ouvindo provavelmente pelo aplicativo, não é, Luísa? Grande abraço, viu? Ronaldo, do Morro da Conceição, mandando abraços ao amigo Ângelo Acauã, de Copacabana. Nós seguimos agora com mais um grande pianista, Keith Jarrett, nascido em 1945, um dos maiores pianistas da história do jazz. Trio lendário que ele tinha com o Gary Peacock e o Jack DeJohnette. E a música que vamos ouvir é com esse trio, Life Between the Exit Signs, do início da sua carreira, mostrando já toda a sua sensibilidade e lirismo que o tornariam uma lenda. Vamos ouvir Life Between the Exit Signs com Keith Jarrett. 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

taxista, João Saldanha e Rose, que nos ouvem de Guapimirim, Fernando César e a esposa Rejane, nos ouvem do Recreio. Abraço para o Eduardo Maia da Tijuca, Caio Collor de Piratininga, Niterói. Adorei a foto com a montagem lá, viu, Caio? Já separei para mim. Obrigado, amigo. Abraço também para Fátima e Coco do Maitá, sempre ligados aqui no Jazz Livre também. James Carter, nascido em 1969, é um dos saxofonistas mais explosivos e versáteis de sua geração. Capaz de tocar todos os saxofones com maestria, ele mistura hard bop, free jazz, blues e até elementos do funk e gospel. Sua energia no palco e sua técnica impressionante o tornaram uma das figuras mais carismáticas do jazz moderno. JC on the Set é uma de suas composições que mostram toda a sua força, criatividade e swing avassalador. Fique com o tema. JC on the Set, música do próprio James Carter. 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

Vozeirão, não? Kevin Mahogany, que foi um dos grandes vocalistas de jazz da sua geração, com essa voz maravilhosa de barítono, rica, quente, extremamente expressiva, ele resgatou a tradição do jazz vocal com muito swing e emoção. Ouvimos com ele Centerpiece, música de Harry Sweets Edson e John Hendrix. Antes tivemos James Carter com a música do próprio Carter, JC on the Set. Jazz Livre está chegando ao fim, mas...

São os abraços finais do programa de hoje, que vão para o Paulo de Niterói, motorista de aplicativo com a passageira Bernadette. Boa viagem para você, Paulo, para Bernadette. Obrigado pela companhia, viu? Abraço também para Gisela da Ruda de Laranjeiras, Luciano Ribeiro, taxista de Vila Isabel. Abraços para Nelly Machado de Caraguatatuba, São Paulo. A Nelly mandou uma mensagem tão carinhosa. Sidney, hoje é meu aniversário. Se puder mandar um abraço para mim, eu fico muito feliz. É claro, Nelly. Um abraço de toda a equipe do Jazz Livre e dos nossos ouvintes, que certamente estão te abraçando também. Saúde, paz, tudo de bom para você, viu? Abraço também para o Paulo Roberto Silveira, de Brás de Pina, e para o Temilton e a Sueli, que nos ouvem de Copacabana. Muito bom contar com sua audiência, viu? Sua participação sempre muito bem-vinda aqui no Jazz Livre. Anote aí o nosso WhatsApp para sua participação nos próximos programas. DDD 21 99710-0537. Convido você também a visitar e seguir o nosso perfil nas redes sociais, @RadioMec. O Jazz Livre tem produção de Anderson Domingos e Carlos Soca, sonoplastia de Silas Mendes, coordenação de programação de Rodrigo Soprana. Eu sou o Sidney Ferreira, espero que você tenha gostado do programa de hoje e a gente se encontra certamente no próximo Jazz Livre. Um ótimo final de semana para você. Tchau!

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1: A obra e a trajetória de Machado de Assis estão no centro da exposição inédita Caminhos de Machado, que abre ao público no CCBB do Rio. Com base no acervo da Academia Brasileira de Letras, a mostra reúne documentos, objetos pessoais, cartas e primeiras edições, além de recursos multimídia. A curadoria é de Lilia Schwartz. Caminhos de Machado fica em cartaz de 28 de maio a 10 de agosto no CCBB do Rio. Do Rio de Janeiro, Jansen Campos para a Rádio MEC, clássica e atual.
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8: Vinte e duas horas e 4 minutos.
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10: Boa noite, está começando Todas as Bossas, o melhor programa de jazz, de música instrumental brasileira, de bossa nova, enfim, de balanço, de swing. Eu sou Pedro Pontes e conto com a companhia de vocês, com a audiência de vocês, até às 11 da noite. E nós começamos com o sax de Nivaldo Ornelas e o piano de Ricardo Leão, para a música de Milton Nascimento e Ronaldo Bastos, Cais.

0: Você ouviu Majestic, de Kim Ribeiro, na interpretação do próprio Ribeiro, grande voz, né? E a primeira, o sax de Nivaldo Ornelas e o piano de Ricardo Leão, para a música de Milton Nascimento e Ronaldo Bastos, Cais.
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0: Nós seguimos aqui com Aquilo Del Nisso, música de Beba Zanettini, Fábula.

0: Você ouviu a Orquestra de Câmara Rio Strings, a música de domínio público e Vitor Yank, A Lenda do Beijo e Sansão e Dalila, e abrindo o bloco, Aquilo de Alnisso de Beba Zanettini, Fábula.
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0: Nós seguimos aqui para a música sensacional de João Donato, A Rana, interpretação de Alma Thomas.

0: Você ouviu Chico Costa e Alexandre Santin para a música de Caetano Veloso, Dom de Iludir. E abrindo o bloco, Alma Thomas para a música de João Donato Aran.
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0: Nós seguimos aqui com a canadense Madeleine Perrot.

0: Você ouviu o Rodrigo Lessa, música do próprio Lessa, na Gafieira do Moura. E agora nós tivemos um timaço aqui interpretando Cai Lá, Café de São Paulo, da extraordinária Chiquinha Gonzaga, essa pioneira do início do século XX, né? Olha só que timaço que interpretou essa música. Thalita Pérez ao piano, acompanhada por Henrique Cazes no cavaquinho, Marcelo Gonçalves no violão e Beto Cazes no pandeiro.
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0: Seguimos então com o genial, o eterno, o imortal Quincy Jones.

0: Pedro Caetano, Sandália de Prata. E a primeira, a sensacional Gana, de Ernie Walks, para o arranjo de Quincy Jones, o maior, o eterno maestro Quincy Jones, produtor de tantos, né, como Michael Jackson. Muito bem, todas as bossas desta sexta-feira está terminando. Eu sou o Pedro Pontes. Desejo a todos vocês, ouvintes da Rádio MEC, um excelente fim de semana e conto com a companhia de vocês na segunda-feira, às 10 da noite, com todas as bossas, é claro. Um forte abraço e até segunda.
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1: Estamos ouvindo Foi a Noite, gravação em 78 rotações, lançada em 1956 por Silvia Telles. A julgar pela sonoridade característica dos anos 50, esse arranjo bem que poderia ser de Radamés Inátaly. Mas nesse caso é do seu discípulo mais famoso, Antônio Carlos Jobim, o compositor desse samba-canção em parceria com Newton Mendonça.

0: Lá no episódio 8, ouvimos Solidão, uma das primeiras canções de Tom Jobim, de 1954, gravada por Nora Ney com arranjo de Radamés. E comentamos que aquela sonoridade seria seguida por Tom em seus arranjos da década de 50, até mesmo no disco Canção do Amor Demais, de 1958, considerado por muitos o marco inicial da bossa nova. Lembram? Pois bem, Radamés Inátegui influenciou não apenas os arranjos de Tom Jobim. Ainda que indiretamente, é possível pensar na influência dele sobre a bossa nova como um todo, especialmente no plano da harmonia. Podemos considerar, grosso modo, que a bossa nova popularizou um tipo de harmonia já utilizada pioneiramente por Radamés desde os anos 30. E que ele ajudou a pavimentar com sua atuação, intensa nessa década de 1950, a estrada musical que levou a música brasileira do samba-canção até a bossa nova. Essa impressão seria confirmada em dois momentos no ano de 1965, quando a bossa nova estava no auge por ninguém menos que Vinícius de Moraes. O Jornal do Brasil publicou uma série de entrevistas em que o poeta falava das origens do movimento. A Helena Aragão vai ler um trecho.
1: Já há 10 anos, homens como Dick Farney, o maestro Radamés Inátegui, Liro Panicali, Guerra Peixe, etc., vinham instrumentando música popular brasileira com um sentido harmônico enriquecedor. Já bastante liberto dos enquadramentos dos leões de chácara do samba tradicional, que muitos pretendem impor como a verdadeira música brasileira.
0: A referência aos leões de chácara parece ser uma estocada em José Ramos Tinhorão, já então um crítico ferrenho dos bossanovistas. Segue Vinícius num outro trecho.
1: Na realidade, pode-se afirmar que os responsáveis pelo novo gênero se enquadram desde o maestro Radamés Inátegui até o Tom. E a minha participação inicial foi ter encontrado o Tom e começarmos a compor junto.
0: Mas é claro que a bossa nova acabou fazendo seu próprio caminho, inclusive em termos de arranjos. Apesar de Tom ter bebido tanto na fonte de Radamés, é bem verdade que o movimento seguiria uma tendência bem diferente do estilo do nosso personagem. Vejamos. Radamés esteve presente na era de ouro da música brasileira. Personificou o auge do rádio e, talvez por tudo isso, trabalhasse com grandes orquestras, com instrumentação grandiosa. Anos depois, a bossa viria a solidificar um estilo minimalista. Tudo ali é síntese, seja na instrumentação, nas texturas, no registro econômico de voz e violão de João Gilberto ou no piano de Um Dedo Só, de Tom Jobim, antítese do pianismo listiano de Radamés. Então, fica a pergunta no ar. Como Radamés vai lidar com isso? Como vai se relacionar com a bossa nova? Bom, ele mesmo vai responder para o Luiz Carlos Saroldi naquele especial da Rádio JBFM de 1978, que já ouvimos em outras oportunidades.
2: E você não acha que essa bossa nova pôs em risco aquela marcação tradicional do samba brasileiro?
3: Não, eles fizeram uma coisa que deu certo no mundo inteiro.
2: Pois é, no mundo inteiro.
3: Deu certo no mundo inteiro. Porque o samba tradicional, ninguém sabe tocar. Se não fosse as escolas de samba, talvez tivesse acabado. Ninguém toca isso no mundo inteiro. Ninguém toca. E talvez o judeu, mas ninguém mais. Então, aquela batida da bossa nova tirou essa coisa, mas ficou uma outra coisa, que ficou mesmo e está aí.

0: Ninguém pode negar isso. Porque em vez de um samba, agora nós temos dois. Porque você não pode ficar parado lá no Pedro Álvares Cabral, não dá, não pode.
1: Radamés vai além. Na sua avaliação, o fato dos compositores de bossa nova usarem harmonia mais elaborada faz com que as melodias sigam o mesmo caminho. Vamos ouvir.
0: Porque a bossa nova não começou de repente. O Garoto, por exemplo, As Duas Contas ainda hoje é mais ou menos, porque a bossa nova mudou a harmonia, não é isso? Que os compositores da época já tocavam violão muito, muito melhor do que os outros, já tinham um sentido harmônico diferente, já usando acordes, e as melodias eram feitas, porque o compositor popular, se ele tem um sentido harmônico dele é de dó maior, e faz outro acorde, compreende? Aí já a melodia é feita em cima desses acordes. Porque não, ele não sente outra coisa. Agora, se o compositor já começa a tocar um violão, usar. Quer dizer, já vai fazer a melodia em cima desses acordes, claro. Como o caso do Tom, né? A harmonia dele toda é muito boa.
1: Como temos visto ao longo desse documentário, Radamés não costumava ter problemas com as novidades sonoras que chegavam de tempos em tempos. No caso da Bossa Nova, ele mais uma vez se mostrou aberto, mas, é claro, incorporando elementos do gênero de um jeito muito pessoal. Em 1960, por exemplo, quando fez uma turnê na Europa com seu sexteto, que rendeu inclusive o disco Radamés na Europa, com seu sexteto e Edu, sendo esse o Edu da Gaita, ele já incorporou ao repertório alguns números bossanovistas, ou vá lá, pré-bossanovistas. Entre eles está justamente o samba-canção Foi à Noite, que a gente ouve aqui nos pianos de Radamés e Aida Nhatley.

Já em 1964, Radamés teria uma experiência ainda mais próxima de dois compositores ícones da bossa nova com Pobre Menina Rica, de Carlos Lyra e Vinícius de Moraes. Pensado como musical, o conjunto de canções havia sido apresentado em formato de show no ano anterior com Lyra e Nara Leão.

Mas houve mudanças para o disco que veio em seguida. Nara não pôde assumir o posto por questões contratuais, sendo substituída por Dulce Nunes. Tom Jobim, que faria os arranjos, chegou a vetar a participação da novata Elis Regina, optando por Dulce. Mas acabou ele mesmo desistindo do trabalho, dando lugar a Radamés. Pobre Menina Rica não chegou a ser montada como espetáculo teatral, como queriam seus autores na época. Mas seu disco foi bem sucedido, conseguindo fazer com que as canções como Maria Moita, Sabe Você, Samba do Carioca e A Primavera tivessem sucesso individualmente, emolduradas pelos arranjos de Radamés. Vamos ouvir a orquestração que o maestro fez para a abertura do musical, A Marcha do Amanhecer.

No especial que fez em 1993 para a Rádio Cultura, chamado Vinícius, Poesia, Música e Paixão, o jornalista João Máximo dedicou um programa inteiro à pobre menina rica. Aliás, vale abrir um parêntese para dizer que essa ótima série está disponível aqui na Rádio Batuta. Mas, voltando ao musical, Carlos Lira conta para Máximo que Tom o procurou preocupado com a abordagem social das letras, dizendo que aquilo poderia render dor de cabeça com o governo. Não se sabe exatamente como Radamés assumiu os arranjos, mas faz sentido. Primeiro, porque ele era muito rápido e em vários outros momentos pegou missões de última hora para resolver e resolver bem. Segundo, porque aquelas preocupações políticas de Tom, àquela altura já focado em fortalecer a carreira também nos Estados Unidos, não faziam muito a cabeça de Radamés. Tanto é que, naquele mesmo ano de 1964, em que se dedicou à pobre menina rica, ou seja, estava flertando com a bossa nova, Radamés estava compondo uma nova obra, inspirada em pontos de Umbanda. Era Maria Jesus dos Anjos, definida como cantata umbandista para coro misto, orquestra e percussão popular. Radamés contou em entrevistas que criou essa cantata a partir de pontos ouvidos no Centro Espírita de Jerônimo de Souza. Com letra de Bororó e finalizada em 65, a obra só seria gravada em disco em 1976, com Milton Gonçalves como narrador. Vamos ouvir a abertura e o final, o Aleluia, da cantata Maria Jesus dos Anjos.

0: Ouvimos um trecho de Maria Jesus dos Anjos, em gravação de 1976. Na entrevista à Rádio JB, Radamés contou sobre seu interesse na sonoridade do candomblé e até na espiritualidade.
1: Você tem, assim, alguma, vamos dizer assim, alguma ligação com os cultos afro-brasileiros? Você, pelo menos, gosta de assistir?
2: Não, me interessa muito a parte de música, né? Mais o candomblé do que a Umbanda. Porque a Umbanda mesmo quase não tem, a não ser em certos dias. Mas o candomblé que usa os atabaques, aqueles ritmos, e tem aqueles pontos todos.
1: Bom, então a finalidade é só essa, só de música mesmo, mais nada.
2: Não, né? Eu sou espiritualista, né? Porque eu acredito que se não tiver alguma coisa do outro lado, esse mundo aqui não tem significação nenhuma.
0: Assim como Maria Jesus dos Anjos, muitas outras peças do Radamés demorariam anos, décadas para sair do papel, para serem gravadas ou ao menos tocadas em público. Uma delas, composta no mesmo ano de 1964, só pôde ser ouvida décadas depois. É o Concertino para Sax Alto e Orquestra, estreado apenas em 1987, quando Radamés já estava acamado em consequência de um derrame. Ou seja, essa é uma das muitas composições que ele não teve oportunidade de ouvir. O primeiro movimento, um alegro espirituoso, abre com uma longa cadência a cargo do solista, que desemboca numa espécie de marcha carnavalesca de caráter bem alegre na entrada da orquestra.

Esse foi o primeiro movimento, Allegro Espirituoso, do Concertino para Sax Alto e Orquestra, interpretado por Léo Gandelman e a Orquestra Petrobras Sinfônica, regida por Isaac Karabtchevsky. Outra peça dessa época, que só foi tirada do ineditismo muito recentemente, é a Sonata número 2 para piano, composta em 1963 e gravada pela primeira vez pelo pianista Luiz Rabelo, em 2021. Enquanto aguardamos o lançamento da gravação de estúdio, a gente fica com uma prévia. A estreia mundial da peça, que aconteceu numa live no YouTube em janeiro de 2021. Comparada à Sonata número 1, de 1947, que a gente ouviu no episódio 6, essa segunda sonata não deixa nada a dever em termos de virtuosismo. Mesmo sem o ímpeto vanguardista dos anos 40, aqui temos a concisão da maturidade do compositor no tratamento dos temas. Vamos ouvir o terceiro movimento, Ritmado.

Ouvimos o terceiro movimento, ritmado da sonata número 2 para piano, na interpretação gravada ao vivo pelo pianista Luiz Rabelo. A década de 1960 traria mudanças na vida pessoal de Radamés. Viúvo desde 1965, quando perdeu sua mulher, Vera, para um câncer, ele foi viver 2 anos depois com Nelly Martins, pianista, atriz, cantora e depois fisioterapeuta e médica. Eles oficializariam o casamento só em 1978, mas já em 68 celebraram a união com o lançamento de um disco intitulado Piano Duo. No repertório estão nomes bossanovistas como Johnny Alf, Marcos e Paulo Sérgio Valle, ao lado de obras de alguns dos compositores favoritos de Radamés, como Pixinguinha, Zé Menezes e Garoto. Outra relação que Radamés concretizou naquele fim dos anos 60 foi com a TV Globo. Na realidade, ele já havia migrado do mundo do rádio para o da televisão alguns anos antes, deixando a Nacional para trabalhar na TV Excelsior em 1963. Em ambas as emissoras, ele exercia a função de regência das orquestras e conjuntos, além de, eventualmente, escrever arranjos, não na mesma quantidade que escrevia para a Nacional. Na Globo, ele trabalharia de 68 até o fim da vida. A diminuição das atividades como arranjador não lhe tirou o ímpeto pela composição. Pelo contrário, nesses últimos anos da década de 60, a gente observa uma produção intensa, seja em obras como as Sinfonias Populares números 2 e 3, as Brasilianas 10 e 11, a cantata Operário em Construção, sobre o poema de Vinícius de Moraes, muita música de câmara e diversos concertos para os mais variados solistas, piano, violino, violão, harmônica, viola, violoncelo. Desses, a gente destaca o concerto número 3 para violino e orquestra de 1969, dedicado ao violinista Oscar Borghetti. O segundo movimento, Adágio, é um exemplo do lirismo da obra de Radamés nesse período de maturidade.

Ouvimos o segundo movimento, Adágio do Concerto número 3 para violino e orquestra, com Antonella Pareschi à frente da Orquestra Petrobras Sinfônica, regida por Isaac Karabtchevsky. Os anos 60 chegam ao fim com uma situação fora da curva na trajetória de Radamés, uma estrondosa vaia. Ela se deu no seguinte contexto. O ano era 1969. O primeiro festival de música da Guanabara mobilizou a cena dos compositores brasileiros da música de concerto, atraindo mais de 90 concorrentes de todo o país. Desses, foram selecionados 16 finalistas em busca de prestígio e um prêmio de 60 mil

0: O evento foi festejado nos jornais como um movimento importante de valorização da criação musical. Mas não foi só isso que chamou atenção nos textos da época. Repare nesse trecho da crítica de Renzo Massarani para o Jornal do Brasil. Lê aí pra gente, Helena Aragão.
1: O Concerto Carioca número 2, de Radamés Inátaly, contrapõe o concerto grosso da orquestra a um concerto piccolo composto para piano, contrabaixo e bateria. Os segredos desse compositor veterano e ilustre não são mais secretos para ninguém. Sua música corre docemente provinciana, no sentido melhor da definição, rica de lembranças nacionais e também de românticas internacionais, otimamente orquestrada, tradicionalmente construída, sincera ao máximo, agradável. Custa acreditar que tenha podido provocar reações e protestos.
0: Custa acreditar, mas foi isso mesmo. Os relatos são que militantes da música vanguardista promoveram a vaia numa espécie de reedição de episódios que ocorriam quase 30 anos antes, na França, quando grupos iam a concertos de compositores consagrados, como Stravinsky, para apupar e criar confusão, acusando-os de ultrapassados. Os jornais cariocas registraram o episódio, ressaltando que Radamés não foi o único agraciado com as vaias. É o que se vê nesse trecho, publicado no Jornal do Comércio, em 1 de junho de 69.
1: As primeiras vaias castigaram cruel e injustamente compositores sérios e de méritos amplamente reconhecidos no Brasil e no mundo, como Marlos Nobre e Cláudio Santoro. Até o próprio Villa-Lobos, cujo monumental Choro número 10, sob regência do maestro Eleazar de Carvalho, que inaugurou o festival, foi vaiado.
0: No caso específico de Radamés Inátaly, há quem veja aquela situação como consequência de sua opção pela mescla de elementos da música popular no repertório de concerto. O musicólogo José Maria Neves, por exemplo, em seu livro A Música Contemporânea Brasileira, resume uma crítica compartilhada por certos setores da música de concerto em relação à obra de Radamés. Ele afirma que o compositor, abre aspas, assume uma posição fronteiriça entre a música erudita de gosto romântico e o jazz, dando como resultado um nacionalismo francamente populista, fecha aspas. Vamos ouvir, na leitura de Helena Aragão, mais um trecho do raciocínio de Neves nesse mesmo livro, lançado em fins da década de 70.
1: Este compositor encontra-se em posição incômoda, pois que é considerado demasiadamente erudito pelos compositores de música popular, que já não mais o disputam como orquestrador perfeito, e demasiadamente popular pelo público de música erudita. E esta reação do público pode mesmo chegar a manifestações francas de desagrado, desrespeitosas por destinarem-se a compositor do valor de Inátaly, como se viu no primeiro Festival de Música da Guanabara, com relação ao último dos concertos cariocas. Tratava-se, diga-se de passagem, de um público que buscava nesse festival obras de extrema vanguarda. De todo modo, faltou a Inátaly uma orientação melhor no plano de composição, um melhor discernimento de gêneros, como aconteceu com Guerra Peixe e Cláudio Santoro, que souberam manter distinção precisa entre sua produção puramente comercial, sempre de bom nível, e a criação de obras eruditas.
0: Um dos organizadores do festival, Edino Krieger, também lembrou com a gente esse episódio e deixa bem claro que o evento não tinha pegada vanguardista.
2: Quando começaram a tocar o Concerto Carioca número 2 do Radamés, um grupo de jovens, né, que estava na torrinha lá do Teatro Municipal, que estava lotado, né, começou a vaiar o Radamés. Eu fiquei chocado com aquilo, né, porque não era o caso, porque o festival era uma reunião de obras recentes, tá? da produção recente, mas sem nenhum rótulo, né? Não era um festival de vanguarda, né?
3: É verdade.
0: Finalmente, o violonista Fábio Zanon nos traz um pouco do contexto estético da época, explicando que esse tipo de protesto tinha um fundo político.
4: O que me impressiona muito nesse tipo de episódio é o seguinte. Claro, eu acho que assim, tinha uma tendência muito forte ao Brasil se interromper.

0: nacionalizar, né? De se graduar dessa coisa populista, ufanista, que esteticamente estava associado com uma coisa meio fascista, apesar de que todos os nossos compositores nacionalistas eram de esquerda, Mignone, Radamés, etc. e tal, né? Mas tinha esse ranço nacionalista que soava mal, né? Agora, o problema é que a geração que se internacionalizou e foi estudar. Primeiro, eles adotaram uma coisa que já era passé, que era estudar a Segunda Escola de Viena. Isso aí já tinha acabado fazia muito tempo. Segundo, que o pessoal, sabe, foi se mirar nos modelos que tinha, que era Pierre Boulez, estudar na França, estudar na Alemanha. Só que nenhum, mas possivelmente nenhum deles, tinha metade da fluência do Radamés, não tinha um terço da técnica de escrita do Mignone. E não tinha o dedo mindinho da profundidade do Guarnieri. Então, eles estavam criticando caras que, tecnicamente, eram muito mais bem formados que ele.
1: Vamos encerrar o episódio, então, com o primeiro movimento do Concerto Carioca número 2, Samba, para que o ouvinte chegue às suas próprias conclusões. Ouviremos a gravação com Hércules Gomes no piano, Danilo Penteado no baixo, Lucas Casácio na bateria e a Orquestra Sinfônica Municipal de Campinas, sob a regência de Vitor Hugo Toro.

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5: Olá pessoal, está começando o Arte Clube, aquela hora do seu dia dedicada à cultura, à arte e à música popular brasileira, aqui na Rádio MEC e na Nacional Rio.
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5: Na coluna de lançamentos do Arte Clube, as músicas que acabam de chegar nas plataformas e de entrar na nossa programação. E três grandes lançamentos musicais essa semana. Vamos ouvir uma faixa do álbum Hermínio Belo de Carvalho 90, celebrando os 90 anos do poeta, compositor e produtor musical, que traz canções inéditas interpretadas por Simone, Vidal Assis, Frejá, Ayrton Montarroios, Áurea Martins, Gabi Duarte e pelo próprio Hermínio. Também temos um dos maiores nomes da nova cena da MPB, a Júlia Vargas, que lança sua versão para Comportamento Geral do Gonzaguinha. A faixa vai fazer parte do próximo disco da Júlia previsto para esse ano. E começamos com a polêmica, a remasterização do disco Elis, de 1973. A nova mixagem e remasterização, lideradas por João Marcelo Buscoli, que é filho da Elis, e pelo engenheiro de som Ricardo Camera, gerou fortes críticas de César Camargo Mariano, que é o ex-marido da Elis e diretor musical do álbum original. Vamos ouvir Folhas Secas.

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2: Ouvimos aí Simone e Hermínio Belo de Carvalho, Dia Sim, Dia Não. Antes, Júlia Vargas, Comportamento Geral, e Elis Regina, Folhas Secas, nos lançamentos do Arte Clube.
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2: Prestes a completar 60 anos, Zeca Baleiro lança coletânea musical com uma viagem por sua discografia. Quem conta mais é o Madison Euler.
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5: No mês em que completa 60 anos de vida, José Ribamar Coelho Santos, o cantor e compositor Zeca Baleiro, lança o projeto musical em que resgata 60 trabalhos de seu repertório. A curadoria é do próprio Zeca. Através da retrospectiva batizada de Zeca 60, o artista maranhense disse que fará um passeio pelos seus quase 30 anos de carreira.
6: Vou celebrar essa data, essa efeméride, lançando uma coletânea nas plataformas de streaming, 4 volumes com 15 canções cada, desde o início da discografia, desde o primeiro disco, de 1997, até os mais recentes. Espero que vocês curtam lá, tem um pouco de tudo que eu fiz, bastante de tudo que eu fiz nesses 29 anos de carreira discográfica. Para quem, como eu imaginava, morrer antes dos 30, já me sinto num lucro danado.
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5: Os 4 volumes incluem pérolas do seu cancioneiro, que mistura MPB, pop, samba, rock e, claro, música regional, passando por sucessos, duetos, gravações raras, canções desconhecidas do grande público, releituras de outros compositores e outras parcerias. O volume 1 do projeto foi lançado nesta sexta-feira e revisita seus primeiros trabalhos. Zeca Baleiro nasceu em 11 de abril de 1966 em São Luís do Maranhão e lançou seu primeiro disco de autorais, Por Onde Andará Stephen Fry, em 1997. Foram mais de 15 discos de estúdio. Ao longo destas quase 3 décadas de carreira, acumulou inúmeros prêmios e indicações, entre eles o Grammy Latino, a PCA e Prêmio da Música Brasileira. Com sonoplastia de Jailton Sodré, da Rádio Nacional em São Luís, Madison Euler.
2: Vou curtir então, Zeca Baleiro, Telegrama.
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0: Você ouviu no Arte Clube o Zé Cabaleiro com Telegrama.
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0: O musical Chateau e os Diários Associados, 100 anos de paixão, está de volta ao Rio em nova temporada, com Stepan Nersessian e grande elenco. A trajetória profissional de Assis Chateaubriand e o impacto dos Diários Associados na história da comunicação brasileira ganham vida nos palcos, em um espetáculo inédito e original. E o Stepan faz o convite.
2: Olá, pessoal do Arte Clube, eu sou Stepan Nersessian, ator da peça Chateau e os Diários Associados, 100 anos de paixão. Eu quero convidar todos vocês para assistirem a esse musical incrível que volta ao Rio. A partir do dia 9 de abril, no Teatro Claro Mais, no Rio de Janeiro, com a direção-geral de Tadeu Aguiar, eu e grande elenco contamos a história de Assis Chateaubriand, fundador do Império Midiático, que transformou a imprensa brasileira, o homem que trouxe a televisão para o Brasil. A trilha sonora é maravilhosa e reúne sucesso de Caetano Veloso, Gal Costa, Ivan Lins. Estamos em cartaz de quinta a domingo e os ingressos estão disponíveis na plataforma Uhul ou na bilheteria do teatro. Venham, vocês vão adorar esse musical. É uma festa.
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0: Na sequência do Arte Clube, Mariana Aidar.

Na trilha sonora de hoje, a recordista de canções em atrações na TV de todos os tempos, Rita Lee. Foram cerca de 80 músicas em novelas, especiais e até programas jornalísticos. A gravadora Som Livre chegou a lançar uma coletânea Rita Lee Novelas em 2001. O álbum trazia 16 sucessos da cantora que fizeram parte de trilhas sonoras da TV. Sucesso Aqui Vou Eu foi a primeira música dela a integrar uma trilha de novela. Em 1970, a novela A Próxima Atração, de autoria de Walter Negrão, trazia nomes como Suzana Vieira, Beth Faria e Renata Sorrá. Elas eram parte de um grupo de mulheres que planejavam dar um golpe do baú e complicavam a vida de um milionário gaúcho. Vamos ouvir então Sucesso Aqui Vou Eu, faixa do disco Build Up, estreia da carreira solo da Rita Lee de 1970.

Ouvimos no nosso quadro Trilha Sonora de hoje, Sucesso Aqui Vou Eu. Hoje a gente relembra as participações de Rita Lee na TV. Músicas da Rita batizaram

várias novelas, como Mania de Você, Chega Mais, Baila Comigo e muitas outras. Só o hit Erva Venenosa foi tema de 4 novelas diferentes. Rita também fez parte da trilha de programas femininos, como TV Mulher, e de seriados, como Pé na Cova, e também da minissérie Todas as Mulheres do Mundo, que contou com 5 sucessos da cantora. A gente vai ouvir agora a abertura da novela Zazá. A Rita contava que a música foi feita originalmente para homenagear Fernanda Montenegro. Dona Doida, que é o nome da música, era também o nome de um espetáculo que fez muito sucesso com a Fernanda. Mas a gravadora pediu que a Rita inserisse uma menção à personagem Zazá na música, para ela entrar na abertura da novela, também protagonizada pela Fernanda. A Rita dizia que teve que incluir o refrão, que ela considerou chatinho e, segundo ela, destruiu a música. Vamos ouvir se ela está certa?

Ouvimos na trilha sonora do Arte Clube Rita Lee com Dona Doida, trilha incidental Zazá. A Rita contava que preferia que suas músicas fossem inseridas nas histórias das novelas em vez da abertura. Ela dizia que as músicas de abertura saturavam rápido e era um tiro pela culatra. Então, para fechar a coluna, vamos relembrar a música que embalava os personagens Rosemary e Baltazar, vividos por Glória Menezes e Denis Carvalho na novela Brega e Chique de 1987.

0: Ouvimos aí Rita Lee, Roberto de Carvalho, Pega Rapaz, tema da novela Brega e Chique, no nosso quadro Trilha Sonora de hoje, que tem produção e apresentação, Jansen Campos e trabalhos técnicos do Eduardo Monteiro.
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0: A música popular brasileira inspira também outras formas de arte, cinema, literatura, teatro e agora também os quadrinhos. Clássicos como Desafinado, Mais Que Nada e Águas de Março ganham a interpretação de 9 artistas na HQ Bossa Nova, lançada pela Brasa Editora. Elas contam, em 8 HQs autorais, histórias inspiradas pelo ritmo que marcou gerações e segue sendo símbolo da cultura brasileira. Vamos conversar com o Lobo, editor da Brasa, que conta mais sobre o projeto.
1: Salve, Jansen Campos e ouvintes da Rádio MEC. Meu nome é Lobo. Eu sou editor da Brasa, uma editora de quadrinhos brasileiros. A coleção Música Popular em Quadrinhos está no terceiro volume, o Bossa Nova. Os dois primeiros, grandes sucessos,

0: música escolhida, né? Porque ele vai fazer uma nova história, ele vai reinterpretar aquela música para fazer um quadrinho.
1: Grandes sucessos da Bossa Nova ganham interpretação de nove artistas contemporâneos, como Águas de Março, que a gente está ouvindo aí, também Desafinado. O Lobo conta mais dessa inspiração musical e dos artistas participantes do projeto.
0: Bossa Nova é dividido em lado A e lado B. Então, no lado A, a gente tem Eu e a Brisa, do Johnny Alf, interpretado pela Laura Taíde. Já Canto de Ossanha, do Vinícius de Moraes e Baden Powell, é desenhado pela Juliana Russo. Samba de uma Nota Só, do Tom Jobim e Newton Mendonça, é reinterpretado por Lielson Zene e Samanta Flor. E o Desafinado, do Tom Jobim e Newton Mendonça, pela Helena Cunha. E no lado B, Retrato em Branco e Preto, do Tom Jobim e do Chico Buarque, começa com a quadrinista Carol Ito. Mais Que Nada, do Jorge Ben, é interpretado pela Cora Ottoni. Águas de Março, do Tom Jobim, pelo João Lim. E Chega de Saudades, do Tom Jobim e do Vinícius de Moraes, pelo Alexandre S. Lourenço.
1: A Bossa Nova se tornou um gênero musical mundial, não apenas brasileiro. E os quadrinhos brasileiros podem aproveitar essa vitrine internacional da música também para se destacar no exterior, como explica o Lobo.
0: Essa é uma pergunta bem interessante, né? Já que a música brasileira é super conhecida no mundo, a Bossa Nova, a gente nem fala disso, né? Conhecidíssima. A gente está usando a música como um trampolim para o quadrinho brasileiro. Esse projeto é vinculado ao Instituto Guimarães Rosa, que são as casas de cultura que o Itamaraty mantém no exterior. E essa coleção é usada como instrumento, como livro paradidático no ensino da vertente brasileira, né, do português e também da cultura brasileira. Assim a gente consegue unir duas linguagens muito poderosas no ensino, né? E quem sabe com isso a gente também consiga que o exterior conheça a beleza do quadrinho brasileiro.
1: Obrigado ao Lobo, editor da Brasa Editora, lançando Bossa Nova, uma HQ inspirada na nossa música popular brasileira.

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1: A influência da gastronomia brasileira na cozinha portuguesa reforça laços culturais entre os dois países. Como toda pessoa que um dia decidiu mudar de país, a enorme comunidade brasileira que escolheu Portugal para viver trouxe na bagagem muito mais do que saudade. O arroz com feijão, a farofa no domingo e o pão de queijo são frequentes nas mesas dos imigrantes brasileiros do outro lado do Atlântico. Aromas, sabores, ingredientes e o nosso jeito de cozinhar têm conquistado paladares mundo afora. Vamos até Lisboa com a correspondente da RFI, Letícia Fonseca Surander.
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4: Nos últimos anos, Portugal viu crescer endereços onde o Brasil é a grande estrela, da comida de rua reinventada à cozinha de autor. Um cenário totalmente diferente dos rodízios de carne que durante muito tempo foram sinônimo de comida brasileira em terras lusitanas. Hoje, até mesmo em alguns restaurantes portugueses, é possível pedir uma moqueca de camarão com azeite de dendê e feita em panela de barro. Verdade seja dita, esse prato nasceu na África, atravessou o oceano e criou raízes na Bahia. Graças ao talento de chefs, o Brasil tem proporcionado descobertas que vão muito além dos clichês. Um peixe grelhado com manteiga de maracujá ou uma picanha com farofa de mandioca e legumes na brasa com rapadura, são exemplos da criatividade que tem feito a cozinha brasileira brilhar e ser mais respeitada. A chefe sergipana Lisa Almeida é uma estrela em ascensão. Ela estudou no renomado Le Cordon Bleu, do México, graças a uma bolsa de estudos, e depois trabalhou com grelhados em restaurantes de São Paulo. Agora, aos 31 anos e vivendo há 3 anos em Lisboa, Liz foi uma das finalistas na categoria Chefe Revelação do prestigiado prêmio Mesa Marcada, que reconhece os talentos da gastronomia em Portugal. Ela que trabalha com grelhados no Pils Grill Eatery,

0: conta como recebeu a notícia de que tinha sido indicada ao prêmio.
1: Olha, eu inicialmente, acho que os primeiros 30 minutos eu fiquei atônita e completamente em choque. Eu nunca esperava, a gente batalhou muito em se posicionar no mercado e a gente estava esperando muito que a gente conseguisse esse ano ser nomeado como Pils, como restaurante. A nomeação veio e logo em seguida veio a minha como chefe de revelação do ano e eu não acreditei porque eu tô rodeada de pessoas gigantes. Eu devo muito a todos os amigos que fiz na área, as mulheres que são chefes que estão ao meu lado, que estão sempre a me ajudar e a me fortalecer. E também aos meus parceiros, os fundadores do Pius, que estão sempre a investir na empresa e no restaurante e na minha carreira como um todo.
0: Ainda em São Paulo, ao ter contato com o processo de defumação da carne, Lee se apaixonou por esse mundo e quis conhecer mais as técnicas. Ela relembra que teve bastante dificuldade por ser um universo bem masculino e fechado. Ela diz que foi desafiador, mas conseguiu se destacar e também alcançar as possibilidades de entrar para o meio, porque ela era sempre vista como aquela menina que estava ali para fazer a sobremesa e não para trabalhar com a carne. Na opinião da chefe, o aumento significativo da comunidade brasileira em Portugal explica esta invasão da nossa gastronomia.
1: Na minha opinião, é mesmo o resultado de grande imigração. A gente tem aqui muito brasileiro e esse público precisa ser atendido. Eu acredito muito no respeito à culinária portuguesa, é incrível. E mesmo não focando a minha cozinha em comida brasileira, eu tenho sempre trazido esses aspectos da minha identidade cultural. É, a gente faz sempre especiais com comida brasileira e a gente nota a resposta do público, que é sempre incrível, mesmo de pessoas não brasileiras, todo mundo é fascinado com a nossa cultura e tem muito respeito por isso. Então, eu acho que é uma resposta do público local, de portugueses e imigrantes, a uma necessidade de suprir esse público enorme, essa cultura e essa influência enorme que tem da imigração brasileira em Portugal.
0: O sociólogo Carlos Alberto Doria, especialista em cultura culinária, costuma dizer que a gastronomia define nossa identidade tanto quanto os sons do samba, arquitetura barroca ou modernista. É inegável o espaço e prestígio que a gastronomia brasileira tem conquistado no exterior. Hoje, aqui em Portugal, além da cozinha autoral, há pão de queijo nas padarias e supermercados do país, brigadeiros nas festas infantis e lojas de doces, farofas como acompanhamento nas churrascarias. É o Brasil usando sua culinária como soft power para reforçar ainda mais os laços culturais entre os dois países. De Lisboa, Letícia Fonseca Surander, para a Rádio France Internacional.
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3: E esse foi o nosso Arte Clube de hoje, com apresentação e edição Jansen Campos, produção do David Isidoro e na mesa de áudio Marcos Inácio. Ouvinte Rádio Mac segue agora com Mistura Brasileira e ouvinte nacional com Revista Rio. Obrigado pela sua companhia, uma ótima tarde para você. Te deixo com Jota Quest e Tim Maia.

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0: Cravo e Canela, de Milton Nascimento e Ronaldo Bastos, com Benjamin Talkin e Ivan Vilela. Antes, Garçom, de Reginaldo Rossi, com Marcos Nimrister.
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6: Uma hora e três minutos. 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
7: Olá, seja muito bem-vindo, seja muito bem-vinda. Vamos começando mais um Circular Brasil de música instrumental. Hoje vamos apreciar o trabalho de artistas do Rio de Janeiro, de Pernambuco e de Brasília, no Distrito Federal. A gente começa com o violonista Marcel Powell, do Rio de Janeiro, com faixas do seu disco Tempo Livre. Logo depois, vamos a Olinda, em Pernambuco, para a gente conhecer mais de perto a música do percussionista Gerimundi Olinda, com faixas do álbum Entre Amigos. E para terminar, vamos ao Centro-Oeste. Em Brasília, tem a música do bandolinista Reco do Bandolim, que juntamente com um tradicional grupo de choro daquela cidade, gravaram o disco chamado Reco do Bandolim e Choro Livre. É deste álbum que ouviremos algumas faixas. Como eu sempre digo por aqui, agora é hora de termos os ouvidos atentos e o coração aberto. O Circular Brasil está no ar. Marcel Powell é filho de uma das maiores referências do violão no Brasil, o Baden Powell, e seguiu os passos do pai. Excelente violonista, ele faz algumas releituras de temas da nossa música popular e também composições próprias no disco chamado Tempo Livre, disco de violão solo. É através desse álbum que a gente vai conhecer um pouco melhor o trabalho do Marcel aqui no programa Circular Brasil de hoje. A gente começa com Dia Branco, música de Geraldo Azevedo e Renato Rocha. E logo em seguida, uma música de autoria do próprio Marcel, Sempre Alegre.

Marcel Powell, violonista do Rio de Janeiro, é nossa primeira atração do programa Circular Brasil de Música Instrumental de hoje. Estamos conhecendo um pouco melhor o trabalho desse artista brasileiro, através de faixas do seu disco Tempo Livre. É um álbum de violão solo, onde na maioria das faixas ele faz releituras de músicas consagradas da nossa MPB. Ouvimos agora uma exceção, a música Sempre Alegre, de autoria do Marcel Powell. E antes dela foi Dia Branco, música do Geraldo Azevedo e Renato Rocha. E vamos ouvir mais dois temas desse mesmo disco. Vem aí Estácio, Role Estácio, do Luiz Melodia, e logo na sequência Doce de Coco, do Jacó do Bandolim e Hermínio Belo de Carvalho.

O violonista Marcel Powell foi nossa primeira atração do programa Circular Brasil de música instrumental de hoje. Nós ouvimos um total de 4 faixas do seu disco, chamado Sempre Alegre. Marcel segue os passos do seu pai, uma das maiores referências do violão no Brasil, o Baden Powell. A gente acabou de ouvir releituras de Doce de Coco, Jacó do Bandolim e Hermínio Belo de Carvalho, e antes dela foi Estácio Rolly Estácio, do Luiz Melodia. E agora vamos para a nossa próxima atração do programa de hoje. Do Rio de Janeiro seguimos para Pernambuco, para o simpático município de Olinda, mais especificamente, visitar o trabalho de um percussionista daquelas bandas de lá. Jerimum de Olinda é um percussionista e compositor pernambucano. Ele gravou um disco chamado Entre Amigos. É um som super brasileiro, com faixas de sua autoria e também de outros amigos. A gente começa ouvindo 2 faixas agora. Primeiro vem a faixa título, Entre Amigos, música do Charles Brown. E logo depois vem Baiãozinho pra Sivuca, do Cláudio Almeida.

Você está acompanhando o programa Circular Brasil de Música Instrumental. Estamos na nossa segunda atração do programa de hoje, em Olinda, Pernambuco, conferindo o trabalho do percussionista Gerimundi Olinda e ouvindo faixas do álbum Entre Amigos. Esse tema que tocou agora se chama Baiãozinho pra Sivuca, do Cláudio Almeida. E antes dele foi a faixa título do disco, Entre Amigos, música do Charles Brown. E vamos adiante com mais duas faixas desse mesmo álbum, as duas de autoria do Gerimundi Olinda, Coco Moderno e logo depois Em Sete.

O percussionista e compositor pernambucano Gerimum de Olinda foi a nossa segunda atração do programa Circular Brasil de música instrumental de hoje. Ouvimos faixas de um álbum do artista chamado Entre Amigos. Esse tema que tocou agora se chama Em Sete. Antes dele foi Coco Moderno. Os dois temas são de autoria do Gerimum de Olinda. E agora, de Pernambuco, vamos para o centro-oeste brasileiro. Vamos para Brasília visitar o trabalho de uma galera que faz choro há muito tempo por aquelas bandas de lá. Reco do Bandolim é um tradicional defensor do choro na capital federal, responsável por vários projetos de preservação e resistência do estilo lá em Brasília. Lá também é a sede do grupo Choro Livre, um tradicional regional da cidade com mais de 40 anos de idade. Vamos ouvir faixas de um álbum chamado Reco do Bandolim e Choro Livre, uma união que resulta num som cheio de energia e balanço. Começamos agora com três temas na sequência. Primeiro vem um chamado Pixinguinha, que faz parte da suíte Retratos, música do grande compositor brasileiro Radamés Inhátali. Logo depois vem Na Baixa do Sapateiro, do Ari Barroso. E a terceira é Sonho de um Bandolim, do Joventino Maciel. Música

Essa é a terceira e última atração do programa Circular Brasil de hoje, o bandolinista Reco do Bandolim, juntamente com o grupo regional Choro Livre. Acabamos de ouvir três faixas do disco que leva o nome deste encontro no título, Reco do Bandolim e Choro Livre. Os temas que ouvimos foram Sonho de um Mandolim, do Joventino Maciel, que foi esse que tocou agora. Antes dele foi Na Baixa do Sapateiro, música do Ari Barroso. E o primeiro tema se chama Pixinguinha, que faz parte da suíte Retratos, música do Radamés Inátali. E para fechar o programa Circular Brasil de hoje, vamos conferir mais duas faixas desse mesmo disco. Primeiro vem um tema que são duas músicas em uma só. Meu Rádio Meu Mulato, do Erivelto Martins, junto com Amélia na Praça 15, do mesmo Erivelto, em parceria com Cícero Nunes. E logo depois, fechando o programa, vem Moleque Ronaldinho, tema de autoria do Reco do Bandolim e Augusto Contreiras. Música.

0: Essa foi a nossa terceira e última atração do programa Circular Brasil de Música Instrumental de hoje. Esse tema que tocou agora se chama Moleque Ronaldinho, de autoria do Reco do Bandolim e Augusto Contreiras. Antes dele, foram duas músicas em uma só, Meu Rádio Meu Mulato, do Erivelto Martins, junto com Amélia na Praça 15, do Erivelto, em parceria com Cícero Nunes. As faixas fazem parte do disco Reco do Bandolim e Choro Livre. O bandolinista, Reco, faz um trabalho já há muitos anos de preservação e resistência do choro na capital federal do país. Já o grupo Choro Livre é um tradicional regional de Brasília com mais de 40 anos de estrada. E vamos ficando por aqui, finalizando o nosso programa de hoje. Muito obrigado pela sua audiência e pela sua companhia nessa última hora. Os trabalhos técnicos do programa Circular Brasil ficam a cargo do Rafael Napoleão. Toda semana estamos por aqui fazendo uma seleção cuidadosa para você da música instrumental que acontece em todos os cantos do Brasil. Um grande abraço e até semana que vem.
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2: Duas horas e um minuto.
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3: Vamos iniciar com o Concerto Grosso, Opus 6, número 1, de Corelli. Orquestra de Câmara de Toulouse, regência de Gheorghe Armand.

0: Ouvimos Concerto Grosso, Opus 6, número 1, de Corelli, com Orquestra de Câmara de Toulouse, regência de Georg Arma.
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0: Duas sonatas em Lá Maior, K181/192, de Domenico Scarlatti, ao cravo Scott Ross.

0: Duas sonatas em Lá maior, K181/192, de Domenico Scarlatti, ao cravo, Scott Ross.
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0: Sinfonia em Fá maior, de Dussek, com Ensemble Helios 18, direção musical de Marie-Louise Orchards.

0: Sinfonia em Fá Maior, de Dussek, com Ensemble Helios 18, direção musical de Marie-Louise Orschartz.
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0: Quinteto número 2 em Mi Maior, opus 31, para piano, violino, viola, violoncelo e contrabaixo, de Louise Farranque, com Linus Ensemble.

0: Quinteto número 2 em Mi maior, opus 31, para piano, violino, viola, violoncelo e contrabaixo, de Louise Farranc, com Linus Ensemble.
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0: A flauta mágica. 6 temas de Mozart em arranjo para violão solo de Fernando Sor. Ao violão, Georg Lowell.

0: A Flauta Mágica, seis temas de Mozart em arranjo para violão solo de Fernando Sor, ao violão Georg Lowell.
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0: Abertura da ópera cômica O Matrimônio Secreto, de Cimarosa, Orquestra Sinfônica Nacional de Holstein, regência de Igor Gugol.

0: Abertura da ópera cômica O Matrimônio Secreto, de Timarosa. Orquestra Sinfônica Nacional de Holstein, regência de Igor Gugol.
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0: Quarteto para flauta e cordas em Sol Maior, Opus 38, de Friedrich Ernest Fesca, com Linus Ensemble, flauta Kerstin McCall, violino Winfried Hademacher, viola Matthias Buschholz, cello Mario Blaumer.

0: Quarteto para flauta e cordas em Sol Maior, Opus 38, de Friedrich Ernest Fesca, com Linus Ensemble, flauta Kerstin McCall, violino Winfried Hademacher, viola Matthias Buschholst, cello Mario Blaumer. E assim finalizamos a edição deste Clássicos da Madrugada, que volta amanhã, a partir das 2 da manhã. Até lá!
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3: Intérpretes brasileiros: Gabriele Leite.

A violonista Gabriele Leite começou a desenvolver seu talento no projeto Guri, em São Paulo. Aos 18 anos, entrou para o bacharelado em violão da Unesp e nunca mais parou de estudar e de encantar plateias. Foi reconhecida como jovem talento em importantes listas e premiações no Brasil e no mundo, como o Prêmio da Música Brasileira e o Prêmio Segovia e Rose Agostini, da Manhattan School.

cofundadora da Brazilian Classical Guitar Community, uma plataforma dedicada à valorização e difusão de compositores brasileiros, Gabriele Leite conecta sua música a de criadores como Villa-Lobos, Edino Krieger, Lina Pires de Campos e Paulo Belenatti.

Suas interpretações podem ser conferidas em plataformas na internet e em álbuns como Territórios e Gununcho, lançados pela gravadora Rocinante.

0: Gabriele Leite, violão.
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3: Quatro horas e um minuto.
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5: Eu sou Tony Villani. Nós estamos iniciando agora mais um programa Sala de Concerto. A nossa convidada de hoje é a violonista e professora Graça Lan. Seja muito bem-vinda, Graça. Muito obrigado por aceitar o nosso convite. Graça Lan tem uma brilhante trajetória como pesquisadora e professora. Professora de violão da Escola de Música da UFRJ, doutora em História Comparada e Música pelo Programa de Pós-Graduação em História Comparada do Instituto de História da Universidade Federal do Rio de Janeiro, realizou um estágio doutoral em Paris, na França, na Université de Versailles-Saint-Quentin-en-Yvelines, mestra em violão e práticas interpretativas pela Escola de Música do UFRJ, também licenciada em música pela Unirio. Atualmente, Graça desenvolve quatro projetos de Bach a Baden, um violão bem brasileiro, o repertório para violão com referências barrocas nas obras de compositores dos séculos 20 e 21, o violão brasileiro e a poesia portuguesa na obra do compositor e intérprete Marcos Alain, e finalmente, e não menos importante, o recrudescimento do violão de concerto no Brasil, tema de estágio pós-doutoral. E hoje ela nos traz um recital à música de Marcos Alain, dedicado à vida e obra do seu genial irmão, Marcos Alain. Na próxima hora teremos a alegria e o gáudio de conhecer mais a história desse jovem instrumentista e compositor e de ouvir a excelência do violão de Graça Alain interpretando a obra de Marcos Alain. Graça, a música esteve em sua casa desde sempre e o seu pai também era um músico. Como era o seu cotidiano familiar com crianças instrumentistas, instrumentais e tão prodigiosas?
6: Eu gostaria somente de esclarecer que era uma coisa muito natural, era extremamente natural. A nossa convivência, o violão era de todos e cada um tinha o seu instrumento.
5: Eu vou adendar, eu acho que essa coisa de família, pai e mãe, são extremamente importantes para a formação do caráter de uma família, sobretudo da uma família musical, que trouxe isso muito bem na imagem do seu irmão. Ele partiu muito cedo, mas deixou uma importante história e repertório. Entre as obras que você nos traz, há composições que ele fez aos 13 anos de idade. Fala um pouquinho para a gente sobre o escopo dessa obra de Marcos Alain. Se ela está disponível, e se sobretudo é bom para que a gente saiba, para consulta de formas e sobre o repertório de hoje também, que você vai executar.
6: Sim. A obra 1969 é um estudo, e que o Marcos, antes, a nossa convivência era intensa, era diária, e tocávamos juntos, éramos parceiros de palco. Tocávamos em programas de TV, etc., com 10, 12 anos. E ele me mostrou essa obra e falou assim: eu estou fazendo esta obra, vou ensinar você a tocar, vou escrevê-la e vou depois abrir para um trio sonata, na forma sonata mesmo, o primeiro movimento na forma sonata, forma livre, e o terceiro movimento na forma rondó, como nós sabemos que é a sonata clássica. Então ele escreveu, e essa obra, todas as obras estão disponíveis, 100% digitalizadas em finale, não é? E facilmente encontráveis, todo o material, tudo.
5: Como encontrar, por favor?
6: Essas obras, elas têm o CD solo carioca, o CD do Marcos Alain, e nesse CD tem a 14ª faixa, é uma faixa que não toca em aparelho comum. Agora, quando você coloca ao computador, tem dois ícones, é um ícone de músicas do Marcos tocando, ou Marcos tocando aos 15 anos na Sala Cecília Meirelles, durante o Festival Internacional de Violão Vila Lobos, o primeiro festival.
5: Que nós vamos falar sobre isso daqui a pouco.
6: Ah, sim, vamos, é verdade. E um tom de 86 páginas, que corresponde cerca de, talvez, quase um terço da obra toda dele. Ele, na verdade, ele fez 17 anos e viveu 17 anos e 2 meses. E ele tinha lá no Hospital do Câncer uma sala 917, onde ele começou o segundo movimento de um concertino.
5: Teremos então com Graça Allan três obras para violão solo: Prelúdio, Ária e Fugueta, composições de Marcos Allan.

0: Essa foi Graça Alain, interpretando de Marcos Alain, três obras para violão solo. Prelúdio, Ária e Fugueta. É uma novidade, talvez, para os nossos ouvintes do Sala de Concerto, que não é um hábito ter, e hoje temos uma pequena plateia. Não temos claquete para fingir que tem um monte de gente, mas temos pessoas adoráveis aqui conosco. E é um projeto que a gente tem mais para frente, desde que a gente tenha disponíveis os estúdios da TV Brasil, a nossa homenagem à TV Brasil. Muito obrigado por nos ceder o estúdio, trazer mais convidados. Para quem chegou agora, aqui na Rádio MEC, nós estamos recebendo a violonista Graça Aran, que nos oferece um recital dedicado a obras do seu irmão Marcos Alain. Graça, o seu irmão que chegou a receber a alcunha de Rei do Violão, apesar da mais tenra idade, ele tinha uma maturidade também impressionante em relação ao pensamento sobre o fazer musical. Nós fizemos uma compilação, escolhemos uma frase de Marcos Alain. Eu abro aspas. A liberdade para criar é fundamental. E eu acho que o fundamental não é buscar raízes nacionais para fazer a música, mas encontrar uma linguagem de expressão universal. E a linguagem da música é a expressão de quem a faz. Fecho aspas. Quais foram as referências musicais que mais marcaram Marcos, seu irmão?
1: Vilani, nós tínhamos em casa todo tipo de acesso a livros, a obras, a leitura musical. Isso era fazer uma leitura nova sob qualquer olhar, seja musical, seja literário, né? Camilo Pessoa, Virgínia Vitorino, de Branca Lili Gilbran, entre outros, claro, Franz Kafka e Brás Cubas, entre outros, entre tantos. Isto era natural como alimentação, como nos alimentarmos, né? Então, as referências do Marcos, e há que se destacar um item muito interessante que ele, em uma das entrevistas, ele diz assim: eu quero seguir, o violão é somente um meio para mim, o meu fim é a composição, eu quero ser compositor, e eu tenho o cuidado, isso ele falava particularmente, eu privei da companhia, privei de estar com ele em palco. Então, ele falava assim: eu não quero ser engolido pela música comercial, eu quero fazer música de concerto. A grande referência do Marcos era Schoenberg. A grande referência do Marcos era Webern. A grande referência do Marcos, ele falava: Bach é inteligente, Villa-Lobos é forte. Entende? Léo Brauer. E todos os espanhóis que nós conhecemos, enfim. Mas a língua. Há quem dissesse: ah, não, mas o Marcos não tem. Tem, claro, ele tem muitas referências, sim, desses compositores, em especial de Villa-Lobos, claro, com uma outra roupagem, uma outra leitura, mas tem sim.
0: Mas creio que ele conseguiu estabelecer um perfil próprio, que isso é muito importante num compositor, principalmente sul-americano.
1: Especialmente porque ele era muito novo, muito
0: Também.
1: jovem, muito jovem. E desde tenra idade, como disse você, ele tinha essa preocupação. Ele me dizia, ele falava assim: Graça, a gente precisa ter uma identidade. Uma identidade quando toca, uma identidade quando a gente escreve uma obra e uma identidade quando a gente se comunica, uma identidade, enfim. Então, ele bebia dessas fontes, esteve em trabalhos de música aleatória na década de 70, quando tinha aquela ebulição de fita magnética. Imagine com o computador o que esse menino não faria hoje, não é? Então, ele falava: mas nós temos que ter a nossa assinatura do mundo. E quando eu perguntava: por que que você escreve? Ele falou: é para deixar alguma coisa para quem vier depois de mim.
0: Eu vou lhe pedir um favor, mais uma vez. Você vai deixar com a nossa produção todas as maneiras que se possa conseguir chegar até a obra do seu irmão, que eu acho extremamente importante, já que nós estamos reverenciando hoje. E já que você cita Schoenberg, eu vou citar um outro alemão, Schopenhauer, o filósofo. Ele diz de três ou quatro coisas que são essenciais e tão comuns e tão prosaicas na vida de um homem. E eu acrescentaria nessa observação dele, a música, que é extremamente essencial para nós. E é por isso que você está aqui hoje. Nós vamos ouvir agora de Marcos Alain, Divertimento, obra composta em 1970, com Graça Alain ao violão.

Na interpretação de Graça Allan, tivemos Divertimento, obra de Marcos Allan. Você está ouvindo o programa Sala de Concerto, recebendo aqui em nossos estúdios a violonista Graça Allan. Extremamente emocionado, eu também fico. Infelizmente, o locutor não é frio, ele também tem sangue. Graça, o primeiro professor de seu irmão foi o seu pai. Ele considerava que esse contato foi o que o fez descobrir o gosto pelo violão e pela música. E depois dessa formação inicial, outros mestres também figuraram na trajetória de Marcos Allan. Entre eles, eu vou citar Jodacil Damasceno, Esther Escliar,

0: Abel Carvelaro, Turíbio Santos. Aliás, Turíbio, um inequívoco em referência para o violão brasileiro, escreveu certa feita que seu irmão é um dos maiores músicos nascidos no Brasil. E falo mais. E Turíbio foi testemunha de uma injustiça sofrida por Marcos Alan. Quando ele concorreu em 1971, isso aconteceu na Sala Cecília Meirelles, ao Concurso Internacional de Violão Villa-Lobos, e ficou com o segundo lugar, deixando incrédulos público e a crítica, que tinham certeza de que ele sairia vencedor desse certame. Esse episódio foi muito marcante para vocês. Nos conte um pouco sobre a importância de Turíbio na trajetória de vocês. Se você quiser comentar o evento, fique à vontade.
1: Sim, as duas coisas. A importância do Turíbio. O Turíbio é ele. O Marcos começou a estudar com o meu pai, depois ele estudou com o Judácio Damasceno. E sempre que o Turíbio vinha de Paris para o Brasil, o Marcos tinha aula de interpretação da obra violonística de Villa-Lobos, que era trabalho que o Turíbio fazia quando chegava aqui, porque havia gravado toda a obra de Villa-Lobos, a obra completa de Villa-Lobos. Então, como diz o Marcos falava que o Turíbio muito o beneficiou. O contato com o Turíbio lhe trouxe muitos benefícios. Isso que ele disse. E quando ele saiu do concurso, ele falou: é um concurso que eu tirei o segundo prêmio. Eu sei que eu ganharia o primeiro prêmio facilmente. O primeiro prêmio era meu, não é? Mas eu não vou ficar preocupado com isso, porque não é o prêmio que faz o artista, como um certificado não faz um profissional. É a obra que ele compõe, é o que ele toca, é o que ele faz. O contato com Carlevaro certamente falou: você com essa mão direita não vai tocar. Ele falou: eu já toco. O Marcos: eu já toco. E o Guido Santossola, que foi um grande professor, dodecafonista, deu um livro, um manuscrito, e ele transcreveu e ainda fez alguns apontamentos e questionamentos a Guido Santossola. Então, depois disso, o Turíbio, obviamente, muito preocupado, mas também era jovem, tinha uma carreira pela frente, e assim se deu. E ele recebeu o segundo prêmio das mãos do Jarbas Passarinho.
0: E o Turíbio e outros tantos da Cuxã também fizeram uma catarse sobre esse evento, que é muito importante que esteja disponibilizado para que todos saibam que um julgamento ele tem que ser absolutamente isento, independente de qualquer coisa, o que não aconteceu na época, que não foi culpa da sala, muito menos do organizador. Mas enfim, vamos continuar o nosso programa.
1: Vamos. O
0: Você vai.
1: Marcos falava: eu gosto mais de tocar do que de falar.
0: Vamos fazer as duas coisas, que a
1: Vamos,
0: gente tem tempo.
1: já temos
0: Aliás, a gente
1: tempo.
0: combinou isso hoje,
1: Isso,
0: falar e
1: está
0: tocar.
1: combinado.
0: Graça, você vai tocar agora a composição de Marcos Alan, escrita no mesmo ano polêmico do concurso de 1971, que é o estudo 1971. Vamos a ele?
1: Ok, vamos a ele. Foi esse estudo que ele mostrou para o Santossola no dia seguinte,
0: Então vamos
1: já
0: a ele.
1: que o Santossola não gostou do estudo anterior, da obra anterior,
0: Olha,
1: né?
0: mas certamente nós vamos apreciar e muito.
1: Obrigada.

0: Gostou do 1971, obra de Marcos Alain, na interpretação de Graça Alain. Graça, a próxima obra tem o título de Prelúdios Quartais. Prelúdio Quartal, ou Termo Quartal, a que ele se refere exatamente? Por favor.
1: Ele se refere ao grande beneficiário do contraponto. Porque o grande beneficiário do contraponto, quem foi, quem foi? Pois é, o grande beneficiário do contraponto de Bach foi o dodecafonismo. E ele era um admirador da obra de... e dos ensinamentos de Schoenberg. Então, esses prelúdios referem-se a esse momento.
0: Vamos ali então?
1: Vamos lá.
0: Prelúdios Quartais, obra de Marcos Alain e a interpretação de Graça Alain.

0: Prelúdios Quartais, obra de Marcos Allain, na interpretação de Graça Aram. Graça, conte para nós, para os nossos ouvintes em casa, como é que nós podemos, todos nós, conhecer mais do seu trabalho, seus projetos presentes e formas como chegar até você.
1: Eu sou facilmente encontrável. Eu ainda trabalho há 37 anos na Universidade, na Escola de Música da Universidade Federal do Rio de Janeiro. Não é? Eu entrei muito jovem para ser professora na escola, na academia. E o legado do Marcos, eu sou a curadora da obra dele, porque toda a minha família foi para a área de direito. Então, é muito fácil e todo o material foi passado, sendo atualizado por mim mesma, assim, com muito cuidado, e para as mídias mais atuais, para poder manter esse material pronto para os que, como ele disse, né? Ele bem disse, para deixar para quem vier depois de mim, né? Deixar esse material pronto para trabalhar a obra do Marcos e não se perder, né? Eu ainda penso em fundar o Instituto Marcos Allain, Imagem com J, Instituto Marcos Allain de Jovens Estudantes de Música, que era um desejo dele. Ele falava que gostaria que o mundo aprendesse música. Mas, bom, então isso tudo é muito... Eu sou uma pessoa super encontrável, pode bater na porta da Escola de Música, às quartas e quintas, que eu estarei lá.
0: Mas se alguém quiser lhe encontrar nas redes sociais...
1: Ah, sim, nas redes sociais, arroba Graca Allain, _ UFRJ, Graça Allain, de todas as maneiras, Facebook, YouTube também, e o material do Marcos também, que nossas vidas são entrelaçadas, não é?
0: Graça, entre os aforismos deixados por Marcos, em um ele diz... Bach me parece um compositor inteligente e Villa-Lobos forte. Você nos traz na sequência uma suíte barroca escrita por Marcos Allain. Diz para nós sobre essa obra composta por um instrumentista considerado um dos melhores intérpretes de Heitor Villa-Lobos. A inteligência e também força aqui, com certeza. Já que ele separou lá atrás, um tinha uma coisa e o outro tinha outra.
1: Sim. O Marcos, como concertista, ele percebeu a grande lacuna que existe na obra escrita para violão de concerto. Para que nós aprendamos, para que os alunos aprendam, e para que eu aprendesse, para que ele aprendesse também, ele teve que estudar as suítes para alaúde, porque... Não tem obra escrita, originalmente escrita para violão. Não existe obra originalmente escrita. Villa-Lobos fez, naquele momento especial em que ele viveu, Villa-Lobos fez o estudo número 5, que ensaiou uma polifonia lindamente, mas ficou aí. Então, percebendo essa lacuna, o Marcos até comentou comigo, Graça, eu vou começar a me debruçar sobre as obras barrocas, porque eu acho que vai ser... quando a gente transcreve de uma língua, uma transcrição, uma adaptação, ela vai sempre perder algo. Ela vai perder uma nota, ela vai perder um acorde. Aquele acorde não vai caber, a gente vai acomodar, não é? Então, o que o Marcos fez? Ele falou, não, eu vou me debruçar. Então, ele fez fuga atonal, estudo atonal, obras sem barra de compasso, obras para câmera. Ele compôs muito e sempre pensando, sempre fazendo uma referência ao barroco, à obra barroca, porque ele percebeu esse gap, essa lacuna, não é? E aí ele falou assim, Graça, vamos trabalhar e você vai trabalhar. E ele mostrava, eis porque esse acostamento à obra dele. Que não é muito fácil tocar, não é fácil tocar Marcos Allain. Marcos Allain, ele tinha muitas facilidades, a mão muito grande, etc. E um pensamento muito rápido. E nem todos são assim. Eu, pelo menos, não sou. Mas muitas coisas me facilitaram, a convivência com ele me facilitou muito. E essa convivência que eu tento passar para os alunos da universidade e fazer com que eles toquem essas obras, né? Então, tudo que o Marcos fazia e pensava, ele escreveu obras pontilhistas, atonais livres, obras barrocas, estudos dodecafônicos, mas a preocupação, mesmo utilizando esse tipo de técnica, que é uma técnica de escrita, mas ele pensava no contraponto, porque ele estava preocupado com o recrudescimento, do repertório para o violão de concerto. E era essa música, ele dizia, não quero ser engolido pela música comercial.
0: Então vamos aos movimentos Allemande, Courante, Sarabande, Gigue, da suíte barroca de Marcos Alain.

0: Essa foi a suíte barrocas de Marcus Alain, os movimentos Allemande, Courante, Sarabande, Gigue de Marcus Alain. Observação é minha, pessoal, mas eu creio que representa o pensamento de muita gente que está nos ouvindo hoje. Marcus Alain, esse homem fora do seu tempo, no seu tempo exato, mas infelizmente fora do nosso, mas magnificamente imortalizado e representado por você, Graça Alain. Eu vou encerrar o Sala de Concerto hoje e eu vou deixar a palavra com você daqui a pouco. Eu me emociono, lamento muito. Teve a apresentação de Tony Villani, trabalhos técnicos de Rafael Espíndola e Felipe Chagas e sonoplastia de Silas Mendes. Eu encerro o programa passando o microfone para você. Suas últimas declarações, ou penúltimas, eu quero você de volta.
1: Eu voltarei com certeza, porque é uma alegria estar aqui, né? Temos poucos minutos e eu gostaria somente de agradecer a você, Villani, agradecer a Adriana, agradecer aos presentes, às pessoas que saíram de suas casas, às pessoas que estão em suas casas, mas que dedicaram seu tempo para ouvir um pouco do Marcus Alain, não é mesmo? E dá para tocar? Para encerrarmos? Só 1969 é a primeira obra do

0: Marcos é um estudo que depois ele abriu e fez um trio sonata em três movimentos para violão, violoncelo e o solo. Podia ser violino ou flauta.
1: Vamos lá, então. Você
0: Então,
1: quer anunciar, por favor?
0: ok. É, estudo 1969 e a primeira obra escrita por Marcos Alan. Obrigada.
1: Sala de concerto fica por aqui. Até a próxima semana. Muito obrigado pela sua companhia.

0: Obrigada, Milani. Obrigada a todos.
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1: Frevinho Preles, música e interpretação de Ítalo Peron.

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3: Cinco horas e dois minutos.
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final da década de 1920, após um plano de povoamento, chegaram os primeiros habitantes no norte do Paraná. Alguns anos depois, no dia 3 de dezembro de 1934, um decreto criou o município de Londrina. O crescimento urbano da cidade foi impulsionado principalmente pela migração de pessoas provenientes de Minas Gerais e de São Paulo. E foi um paulistano com um violão tenor de quatro cordas na bagagem que, ao se estabelecer na nova região, disseminou sua paixão pelo chorinho. O Roda de Choro de hoje é uma homenagem ao Clube de Choro de Londrina.

0: Dório Pérez, compositor, instrumentista e membro do Clube do Choro de Londrina.
1: Na década de 40, tinha uma orquestra que chamava Orquestra do Gervásio. Ela também tocava muito choro, instrumental, pixinguinha, né? Eu sei por relatos, né? Mas eles ainda não eram chorões especificamente. Contava no repertório esses choros. Aí na década de 50, no início da década de 50, vem pra cá um paulistano, italiano, um cara poliglota, que tinha vários interesses, né? Era representante comercial, era o Frederico Bellinato, tinha o apelido de Cabeção. Este personagem veio de São Paulo com uma boa bagagem musical. Ele, por exemplo, conhecia pessoalmente o garoto, né, o Aníbal Augusto Sardinha, né, e dizia, assim, que era o maior músico que já houve no mundo, né. Foi uma experiência muito forte para ele, né, e ele arrastou, né, carregou o choro durante muito tempo aqui. Esse personagem principal da história do choro Londrina é ele, Frederico Bellinato. Ele tocava violão tenor, cavaquinho e bandolim, né, um pouquinho de violão também, mas era mais o tenor e o bandolim, né. E tinha um repertório imenso, né, era um chorão, assim, integral, né? Tocava de tudo, né? E ele arregimentava os músicos, né? Ele queria tocar, né, no fim de semana. Quem aparecia que ele via que tinha habilidade de tocar choro, ele ia juntando.
0: Vamos ouvir do disco Choros Inesquecíveis, Ana Juliana, de Roberto Guerra Neto, com o Clube do Choro de Londrina.

0: Ouvimos Ana Giuliana, de Roberto Guerra Neto, com a interpretação do Clube do Choro de Londrina. Osório Pérez, compositor, instrumentista e membro do Clube do Choro de Londrina.
1: Então a turma nessa década de 50, né, tinha um outro personagem que era o Juliano De Mari, um pianista, né, que depois passou a tocar acordeon. Tinha um outro que chamava Peixoto, que é bem dessa década aí de 50, 60, no violão de 6, se eu não me engano. Entre outros, né, tinha um outro que era marceneiro chamado Valmor Silva, apelido Gaúcho, que nasceu no Rio Grande do Sul. Tinha o Ditinho no pandeiro, tinha um violão de 7 cordas chamado Balbertino. Então, assim, tinha uma turminha, né, de choro aqui na década de 50. E eles, em 64, foram convidados a apresentar aos domingos à noite num programa chamado Musical da Saudade. E eles tocavam ao vivo, né, transmitido aqui pela TV, né, no horário nobre, na região. Então, eles ficaram bem conhecidos, né. Esse programa durou até 73. Depois foram chegando outros músicos, dos quais eu conheci, né, entre eles o Roberto Guerra Neto, violão de 6 cordas. Tinha um trompetista chamado Braulio, de apelido Mão de Onça. E tinha também o Liberto Resta, que eventualmente aparecia, que tocava violino, né? Depois da queda desse programa, em 76, eles resolveram retomar. Foi iniciativa, inclusive, de não músicos, né? É o jornalista aí, Dilson Leal, e do médico infectologista daqui de Londrina, apreciador de música também, José Baldi. Eles falaram que não podiam esse grupo de chorões ficarem desmembrados, e fundaram então em 76, e aí deram essa alcunha, né, esse nome de Clube do Choro de Londrina.
0: Vamos continuar com o choro de um violão de Arthur Guimarães com o Clube do Choro de Londrina.

0: com a interpretação do Clube do Choro de Londrina, ouvimos Choro de um Violão, de Arthur Guimarães. Osório Pérez, compositor, instrumentista e membro do Clube do Choro de Londrina.
1: Esses senhores aí todos, eles já eram senhores aí no começo de 2000, eles conseguiram aprovar o projeto de gravação do disco, né, do Clube do Choro. Tem algumas composições dos londrinenses, eles gravaram muitas músicas. Tem a participação de muitos músicos do Choro aqui, né, de quem chegou também no Choro na década de 80, na década de 90. Pelo menos ficou esse registro de áudio, né, gravado num estúdio e tal.
0: Ouça Tranquilo para Roberto, de Roberto Guerra Neto, com o Clube do Choro de Londrina. Faixa do álbum Choros Inesquecíveis, gravado em 2002.

0: Essa foi do disco Choros Inesquecíveis, Tranquilo para Roberto, composição de Roberto Guerra Neto e interpretação do Clube do Choro de Londrina. Osório Pérez, compositor, instrumentista e membro do Clube do Choro de Londrina.
1: Depois da fundação, eles passaram a se encontrar toda semana. E aí as pessoas iam para ouvir, para dançar, inclusive, né? E aí depois teve o desdobramento disso tudo, né? Teve em 77, teve um grande evento aqui em Londrina. Primeiro Encontro Nacional do Choro. Foi marcante, porque veio para cá Tamiro Carrilho, Grupo Chapéu de Palha, Copinha, o Época de Ouro com o Del Rian, o Zé da Velha, né? Então veio uma turma muito, muito alto nível. E assim foi. Até hoje, assim, as gerações foram se passando, trocando membros, né? Fundadores foram falecendo, outros jovens foram tomando a frente. Teve uma geração intermediária também nesse meio tempo. E assim o Choro continuou e hoje eu acho que ele tá com uma característica, assim, há músicos profissionais no meio, né? Há uma escola de choro aqui, né? A Oficina de Choro de Londrina. Depois disso surgiram compositores no CD gravado. Lançamos um documentário em 2019, foi gravado em 2015. Tem um recheio aí também, né? Teve influência dos festivais internacionais de música que acontece aqui, que deve estar já na 43ª, provavelmente, na edição. O curso de música da UEL, né? Licenciatura, que ajuda bastante a trazer músicos interessados em música para Londrina, e isso acaba também engrossando o caldo um pouco das rodas de choro, né? Dos projetos ligados ao choro. Tudo isso é uma contribuição de várias pessoas, vários profissionais que acaba fomentando cada vez mais o choro, né? Hoje nós temos aqui o Lucas Fiuza, que é bandolinista, cavaquinista, tem um disco gravado, com só músicas autorais, né?
0: De Delicadeza, de Lucas Fiuza, com Lucas Fiuza e o regional Maria Boa.

0: Acabamos de ouvir Delicadeza, de Lucas Fiuza, com a interpretação de Lucas Fiuza e o regional Maria Boa, faixa do álbum homônimo lançado em 2017.
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0: Osório Pérez, compositor, instrumentista e membro do Clube do Choro de Londrina.
1: Teve um outro compositor que ele começou a atuar com o Clube do Choro no final da década de 70, começo de 80, né? Que é o Alberto Barroso. Foi professor de italiano, de matemática, e tocava cavaquinho e bandolim, e um pouco de violão também, acordeon. Alberto Barroso, em 84, quando foi o Jubileu de Prata de Londrina, ele compôs um choro que chamava Saudades de Londrina, também Chorando por Londrina. Esse choro tem dois nomes, né?
0: Vamos continuar com Saudades de Londrina, de Alberto Barroso, com o Clube do Choro de Londrina.

0: ouvimos Saudades de Londrina, de Alberto Barroso, com o Clube do Choro de Londrina, faixa do disco Choros Inesquecíveis. Osório Pérez, compositor, instrumentista e membro do Clube do Choro de Londrina.
1: Nós não temos uma sede, né, ainda. Eu acho que também não existe um grande interesse ainda, né? Quando tem projeto, é aprovado por leis de cultura do próprio município, então é um orçamento assim, bem apertado para ter um lugar físico. Mas a gente quer, né, que isso aconteça, então nós temos acervos de partitura, né, de coleções de discos, de documentos, né, de papéis que fazem referência ao choro, né, instrumentos doados, né? Tudo isso um dia vai para um acervo. Mas o que temos são as rodas, né? As apresentações. Hoje nós temos apresentações de choro que acontecem no Empório Sumatra, por exemplo, já faz 6 anos, ininterruptamente. Até na pandemia durou menos de 2 meses, foi eu acho que 6 semanas ou 7 semanas que não teve, mas depois já retomou com máscara, álcool gel e tal, e nunca parou assim. Só que lá são apresentações, não são exatamente rodas, né? Onde a gente faz um rodízio de músicos, né, para sempre estar oxigenando, né, o repertório desses músicos e tal, e estar circulando, né, esses instrumentos. Porque aqui nós temos uma orquestra, que é essa Sinfônica de Londrina, né, mas que faz referência à Universidade Estadual, né. Esses músicos da orquestra aqui da Usuel também dialogam com o choro, com as apresentações, com as rodas de choro, né. Fora os chorões mesmo, que só tocam bandolim, cavaquinho, né, que vem daí especificamente do choro.
2: Música que nós vamos tocar do Antônio Scalassara, que ele veio para Londrina na década de 30. Foi um achado que encontramos em meio às partituras que ele deixou e encontramos alguns choros que acreditamos ser autorais. Então a gente tirou da partitura, harmonizou e tá tocando nas rodas já.
0: Com composição de Antônio Scalassara e interpretação do Clube do Choro de Londrina, vamos ouvir Conversa.

0: Essa foi Conversa de Antônio Scalassara, com a interpretação do Clube do Choro de Londrina. 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Osório Pérez, compositor, instrumentista e membro do Clube do Choro de Londrina.
1: Nós temos uma casinha de madeira aqui, que está sendo um xodózinho, que chama Da Luz Coffee Bar. É uma casinha de madeira com 63 anos, né? Totalmente de madeira, em que tem uma excelente acústica, onde nós fazemos uma roda desplugada, né? É critério para a roda, não levar aparelhagem de som, né? Então ela tem um cômodo de madeira, onde os músicos ficam todos, né, dentro desse cômodo, então tem uma acústica bem boa, onde é toda sexta-feira. E ela tem a pretensão de ser a roda dos alunos da oficina de choro, porque na nossa oficina a gente tenta fazer algumas coisas assim que fogem um pouco à regra, né? Então, por exemplo, tem algumas salas lá dentro da oficina que nós não usamos a partitura, né? Tudo oral, 100% oral, a passagem da informação das músicas. E então nós temos a oficina de choro nas terças e na sexta tem a roda em que os alunos são convidados a participar. E isso é bem bacana. Nós gravamos com o regional, na época chamava Café no Sangue, em 2005, músicas de compositores de Londrina e que compunham várias coisas, né, vários gêneros, mas também choro. Por exemplo, uma chama Chorinho Bourbon, né, música do Robertão, que é uma homenagem a um hotel que teve choro aqui durante algum tempo e ele homenageou.
0: Com o regional Café no Sangue, vamos ouvir Chorinho no Bourbon, de Roberto Guerra Neto, faixa do álbum Café no Sangue.

0: Essa foi Chorinho no Bourbon, de Roberto Guerra Neto, com o regional Café no Sangue, obra do disco homônimo.
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0: 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Osório Pérez, compositor, instrumentista e membro do Clube do Choro de Londrina.
2: Tem uma roda no Mercadão Xangri-Lá, próximo do Mercadão Xangri-Lá, que é o mercadão da cidade, digamos, né? Aquele mercadão, né, tradicional, onde os pioneiros frequentam e tal. Então tem uma roda de sábado à tarde ali também. E a gente tem que, assim, homenagear pessoas que seguraram o choro durante muito tempo, né? Então, por exemplo, de 95 a 2005, mais ou menos, teve uma roda de choro e um lugar que ficou meio que o

0: Viaduto dos Chorões. Foi o Saborear. Era um barzinho num espacinho que temos aqui, um espaço de caminhada, de fazer exercícios físicos. E tem um gramado, e aí tinha uma casinha de madeira ali e tal. E ali aconteceu o choro durante esse tempo todo. E quem segurou isso durante esse 95, 2005 foi o Roberto Souza, que é bandolinista e cavaquinista, de choro, de samba. É, toda sexta-feira tinha roda de choro lá também. Então são personagens assim já intermediários, não fundadores, mas posteriores, que foram fundamentais para a formação do choro, né, aqui.
1: Vamos de Marlene, de Roberto Guerra Neto, com o regional Café no Sangue.

0: Com composição de Roberto Guerra Neto e interpretação do regional Café no Sangue, ouvimos Marlene, obra do disco Café no Sangue. Osório Pérez, compositor e instrumentista e membro do Clube do Choro de Londrina.
1: Nós temos aqui o flautista Júlio Vertal, que estudou 6 anos na Escola Portátil do Rio, veio com uma bagagem, né? É aluno do Álvaro Carrilho, né? Aluno do Dirceu Leite, né? Vem com uma experiência muito boa, assim. Saiu de Londrina também um pandeirista, André Vercelino, que hoje tocou com muita gente boa, né? Tocou com Água de Moringa. Isso para citar gerações mais novas, né? Temos o bandolinista Guilherme Vilela, que é professor, que toca aí muito, organiza as rodas também, tem muitos alunos, e esses alunos aprendem mesmo o repertório de choro, né? Coordenou um projeto que chamava Nazaré na Terra do Café. Na época da pandemia nós gravamos esse disco, né? Somente de músicas do Nazaré, releituras, né? E com uma composição.
0: Obrigada, NASA, de Guilherme Vilela, interpretado pelo Quarteto Ancestral.

0: Essa foi de Guilherme Vilela com o Quarteto Ancestral. Obrigada, NASA. Osório Pérez, compositor e instrumentista e membro do Clube do Choro de Londrina.
1: Tem o Arthur Guimarães, que também tem alguns choros, né? O Israel Laurindo, a maior parte das composições dele são choros aí do que outra coisa. E o Charles da Flauta também, né? Mais conhecido da flauta, que morou em Londrina há uns 3 anos e meio. E aí ele tinha algumas composições. Tem Vitor Gorne, que é maestro, né? Tem lá pelo menos uma meia dúzia de choro.
0: Com composição de Vitor Gorne e interpretação de Vitor Gorne e parceiros, vamos ouvir um choro pro Ney e pro Juliano, obra do disco de 2005, Vitor Gorne e Amigos.

0: Ouvimos um choro pro Ney e pro Juliano, de Vitor Gorny, com Vitor Gorny e parceiros. Osório Pérez, compositor, instrumentista e membro do Clube do Choro de Londrina.
1: E aí tivemos as novas gerações, né? Fred Henning, né, que é daqui, que mora também radicado no Rio, um bandolinista que tem composições, tem choros bem peculiares, bem dentro da linguagem do choro mesmo. Tem pianista daqui de Londrina que gravou músicas do Joel Nascimento. Não especificamente são choros, né? Mas tem essa relação, né? Também a Luciana Gastaldi. Agora, bem mais recente, assim, talvez o último compositor de Londrina de choro é o Felipe Ziliotto, né? Violão sete cordas. E ele tá fazendo aula com o Maurício Carrilho e já começou a compor muito dentro da linguagem, né? Sabendo o que tá fazendo. Acho que esse é o último dos compositores, mais recente compositor de choro de Londrina. Assim.
0: Vamos encerrar com Fio do Bigode, composição e interpretação de Felipe Ziliotto.

0: Acabamos de ouvir, com composição e interpretação de Felipe Ziliotto, Fio do Bigode. Londrina possui uma cena musical vibrante, com rodas de choro e grupos dedicados a preservar e promover um legado que continue encantando gerações. O programa que encerramos agora foi uma homenagem ao Clube do Choro de Londrina, um movimento que contribui para a riqueza cultural da cidade, atraindo tanto músicos experientes quanto apaixonados pelo gênero. O Roda de Choro tem coordenação de produção de Adriana Ribeiro.
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18: Olá, ouvintes, aqui é a Teca Lima, Brasis está no ar, trazendo a música dos nossos Brasis de dentro, profundos. E hoje eu vou abrir com um grande personagem da cultura popular nordestina, Zé Limeira, um verdadeiro mito. Cantador e cordelista paraibano da cidade de Teixeira, é conhecido como poeta do absurdo. No repente, deixava perdidos os que ousavam desafiá-lo, soltando palavras que não existiam em nenhum dicionário. Zé Limeira usava e abusava dos neologismos, e a sua poesia surrealista e nonsense distorcia a história e era carregada de delírio. Não há fotos deste artista mitológico, mas disse que usava vestes aberrantes e grandes anéis em todos os dedos, sem falar na sua voz de trovão. Falecido em 1954, Zé Limeira foi tema de filme e de muitas canções. Vamos ouvir três delas agora, abrindo este Brasis e começando pelo conterrâneo Beto Brito.

0: Nós abrimos com o Beto Brito em Zé Limeira, Meu Poeta, de sua autoria. Depois com a banda Cabroeira, Alto do Zé Limeira, de Arthur Pessoa e Aderaldo Cangaceiro. E fechando o bloco, o Mestre Ambrósio com Se Zé Limeira Sambasse Maracatu, do Ciba.
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0: E a gente segue no repente, agora instrumental, com Adelmo Arcoverde.

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1: Este foi Daniel Viana com Viola Viva, dele mesmo. Antes, com Vilmar de Oliveira, nós ouvimos de Théo Azevedo sobre versos de Guimarães Rosa, Cantiga de Cego. E com Adelmo Arcoverde, dele mesmo, Repente Instrumental número 1.
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1: Seguimos com Ilana Volkov em Procissão da Padroeira.

0: Este foi o grupo A Quatro Vozes com os Santos Negros, de Cássia Araújo. Antes, com o Jonathan Silva, ouvimos São Pedro e São Miguel, de domínio público. E com Ilana Volkov, Procissão da Padroeira, de Ginga e Paulo César Pinheiro.
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0: E agora, a saudade é o tema em uma canção, um forró e um frevo.

0: Com Antônio Nóbrega, ouvimos A Dor de uma Saudade, de Edgar Moraes. Antes, com a Carmina Juarez, Que Nem Giló, de Luiz Gonzaga e Humberto Teixeira. E com o Paulinho Mosca e Chico César, deles dois, Saudade.
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0: E na sequência, Passarinhos.

0: Ouvimos com Adriana Calcanhoto, Passaredo, de Francis Raime e Chico Buarque, antes com o Jovino Santos Neto, Passareio, do Jovino, e com o Celso Adolfo, dele mesmo, Passarim.
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0: Neste bloco final do Brasis, vamos ouvir Lumumba, cantor, compositor, músico e artesão. Ele fabrica tambores e há anos desenvolve pesquisa em música afro-brasileira. A gente ouve a faixa título do seu mais recente CD, Axó. O nome simboliza uma nova proposta para ritmos tradicionais afro-ameríndios, unidos às possibilidades do instrumental moderno.

0: Fechando a seleção de hoje, Lumumba, dele mesmo, Axó. E amanhã tem mais Brasis, com mais desses artistas que se apropriam das nossas tradições como base para suas criações. Muito obrigada pela sua audiência, um grande beijo e até amanhã.
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1: Bom dia, minha gente. Estamos chegando com a nossa ginástica matinal. Vamos fortalecer a parte de membros inferiores hoje. Forçar um pouco mais as pernas. Então vamos lá, pernas afastadas na direção dos ombros. Mãos na cintura, você vai agachar um pouquinho, não muito. E aí esticar a perna e chuta com a direita para frente. Aí volta, agacha. Ok? Vamos começar primeiro com a perna direita. A gente agacha com as duas, estica e chuta com a direita. E aí volta a posição e agacha. Vamos lá então. Agacha, sobe, chuta. Dobra, isso. Agacha, sobe chutando com a direita. Volta, agacha, estica, chuta. Volta, agacha, estica, chuta. Volta, agacha, estica a perna e chuta. Voltou, parou, agora vai ser chutando com a esquerda. Agachando sempre com as duas. Agacha, estica, chuta. Volta, agacha, estica, chuta. Volta, agacha, estica, chuta. Volta, agacha, estica, chuta. Agacha, volta, estica, chuta. Volta, agacha, estica e chuta, parou. Agora nós vamos alternar a direita e a esquerda. Só que nós vamos fazer só isso, ó. Agacha, sobe chutando. Volta, agacha, sobe chutando, ok? Cada hora com uma perna, começando com a direita. Agacha, sobe chutando. Agacha, sobe com a outra perna. Isso, agacha, chutando com a direita. Volta, agacha, chuta com a esquerda. Volta, agacha, direita. Volta, agacha, chuta com a esquerda. Volta, agacha, direita. Volta, agacha, esquerda. Isso aí, força bem a perna. Agacha, chuta. Volta, agacha, chutou. Cada hora com uma perna. Voltou, agacha, chuta. Volta, agacha e chuta. Parou. Pode ficar em pé. Agora, apoia na parede ou em algum lugar. Você vai esticar a perna lateralmente. Vai afastar a perna lateralmente e forçar. Com a direita, afasta. Um, dois, três, quatro, cinco. Volta. Afasta. Um, dois, três, quatro, cinco. Volta. Afasta. Um, dois, três, quatro, cinco, volta, afasta, um, dois, três, quatro, cinco, voltou e parou, agora apoia com a mão direita que você vai esticar a esquerda lateralmente, não deixa o tronco cair para o lado não, hein? Com a esquerda, afasta, força, um, dois, três, quatro, cinco, volta, afasta, um, dois, três, quatro, cinco, volta, afasta, um, dois, três, quatro, cinco, volta última vez, afasta, um, dois, três, quatro, cinco, voltou, caminhando, vamos, caminhando firme, vamos embora, correndo agora, vai. Estamos correndo, olhando para frente, cuidando da respiração. Tá bonito, vamos embora. Eleva mais esse pé, tá arrastando aí. Não arrasta não. Ah, agora fica mais bonito, melhorou. Agora sim. Vamos embora, gente. Mas sustenta, corrida. Vamos correr até eu terminar, hein?

0: Vambora. Aumentar a sua resistência. Mais um pouco. É isso aí, minha gente. Um grande abraço e continuem com a programação da Rádio MEC.
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4: 7 horas.
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6: Olá, eu sou Isabela Azevedo e está começando mais um Na Trilha da História. Hoje nós vamos continuar nosso papo sobre Gilberto Gil. Desta vez, vamos falar sobre a fase Re de Gil, quando ele lançou os álbuns Refazenda, Refavela e Realce, lá na década de 70. Antes de passar para a nossa entrevista, vamos ouvir um resuminho dessa história?
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7: Na década de 70, Gilberto Gil entrou na sua fase Re, com o lançamento dos álbuns Refazenda, Refavela e Realce, uma trilogia que não foi exatamente planejada. Refazenda, de 1975, foi o primeiro reencontro de Gil com suas raízes nordestinas e sertanejas da Bahia, quando morou na pequena Ituaçu. Já Refavela, de 1977, nasceu após uma viagem de um mês pela Nigéria, quando Gil se enxergou realmente como homem afrodescendente. Além de sonoridades africanas, o disco também trouxe influências do funk norte-americano e do reggae jamaicano. Por fim, a ideia para o álbum Realce, de 1979, surgiu após uma viagem de Gil pelos Estados Unidos, que estava surfando a onda da disco music naquela época. Gil convidou instrumentistas brasileiros e estrangeiros para chegarem uma sonoridade que misturasse influências brasileiras e norte-americanas.
6: E quem volta a conversar com a gente sobre Gilberto Gil é a jornalista, pesquisadora musical, mestra e doutora em literatura, cultura e contemporaneidade pela PUC-Rio, Cris Fuscaldo. Cris é autora do livro Refazenda, o interior floresce na abertura da fase Re de Gilberto Gil, lançado pelas edições Sesc. E ela também assinou a curadoria do Museu Digital O Ritmo de Gil, lançado no Google Arts and Culture e que está disponível aí para quem quiser acessar. Na semana passada, ela nos deu um panorama geral sobre a carreira de Gil até ali a metade dos anos 70, né? E hoje a gente vai falar sobre a fase Re de Gilberto Gil, né? Fase Re de Gilberto Gil. O que, que quer dizer esse Re, hein, Cris?
8: Bom, primeiro, muito obrigada pelo convite de novo. É muito bom voltar para falar de Gil. Gil não cabe em um programa só. Acho que nem em dois, né, Isabela?
6: Não, cabe não.
8: Vai terminar na fase Re e depois ainda vem...
6: Sofri demais para escolher essas músicas aqui.
8: Depois vai precisar, em algum momento, fazer os anos 80, anos 90, anos 2000, né? Mas, bom, a gente realmente falou do início da carreira de Gil na semana passada. E aí ele chega, então, na fase Re, que você pergunta o que quer dizer.

0: dizer re? Na verdade, re é tudo. É reconstrução, é reinvenção, é reforma, né? Re é um prefixo de tudo que ele estava sentindo naquele momento que ele precisava.
1: Revisitar.
0: Revisitar, exatamente, boa.
1: Reencontro.
0: Reencontro. Vai falando aí que a gente vai... Inclusive, os capítulos do meu livro, eu uso isso bastante, né?
1: Uh-huh.
0: Cada palavra, assim, né? Tentando falar um pouquinho da fase ali, do que ele está vivendo. Você falou do livro, né? Eu fiz um livro que eu não tinha como não fazer uma coisa biográfica, fazer um livro só falando do disco, porque justamente ele teve esse reencontro com a infância dele, quando ele conhece Dominguinhos, a gente falou disso na semana passada também, desse reencontro com o acordeão através do encontro dele com Dominguinhos, e aí ele volta para a infância, revisita a infância dele e faz uma reforma na música dele, né? Uhum. Faz um disco depois do Expresso 2222, que é um disco ainda tropicalista, com guitarra e tal, faz um disco baseado no acordeon. Faz essa reforma da sonoridade. É a primeira vez que Gil vai botar num disco aquela referência que ele tinha lá de Luiz Gonzaga, né? Que ele ouviu no serviço de alto-falantes da cidade quando ele era pequenininho, em Ituaçu, uhum, na Bahia. Então é isso, esse é tudo que olha para trás, né? Assim, uhum. E o Gil é essa pessoa que olha para o passado para construir o futuro.
1: E a gente teve então o Refazenda, né, que é de 1975, a gente teve o Refavela, que é de 77, teve o Realce, de 79, e ainda teve um outro ali no meio do caminho, né, que é o Refestança, com a Rita Lee, né? E sempre essa questão de revisitar ou de reconstruir, pegar tudo que ele sabe e construir algo novo, né, Cris?
0: E essa coisa da trilogia, que de fato é um... Não foi um projeto pensado, assim, ah, vou fazer uma trilogia, né? Ele primeiro pensou no Refazenda, e aí ele foi percebendo que ele precisava ir para outros temas, ir para outros lugares, né? E aí o Refazenda, então, é essa retomada da infância, da história dele, do acordeon. Depois vem o Refavela, que aí já é uma retomada da consciência dele sobre a cor, sobre a afrodescendência, né? A questão também do candomblé, né? O envolvimento dele com a religião, que é uma novidade depois do exílio. Gil é formado no catolicismo, né? A família dele é católica e ele conhece as religiões de matrizes africanas, quer dizer, aprofunda, né?
1: Uhum.
0: Quando ele volta do exílio. E depois o Realce, que já é mais aberto, assim, ao novo, né? Já é um disco que ele não tá revisitando exatamente. Ele tá meio que abrindo espaço.
1: Realçando.
0: Exatamente. Abrindo espaço para aquela disco music, né? Aquilo que tava rolando na música naquele momento.
1: Perfeito. Vamos, então, ouvir a primeira música do programa de hoje, Cris? Queria que a gente começasse, claro, então, por Refazenda, né? A música que dá título a esse primeiro disco da trilogia. Refazenda tem um contato com a natureza, mas tem uma letra bem nonsense também, né? Ela fala do abacateiro, é uma coisa bem, bem louca, né?
0: É, coisas do Gil, né? Ele gosta disso, da coisa nonsense, né? E ele fala isso, que é uma música, uma letra que não faz sentido. Muito se falou que era uma música, ah, ele está fazendo uma crítica à ditadura. Mas...
1: É, porque ele fala do abacateiro, você lembra o verde do abacateiro, né? Mas não tem nada a ver.
0: Nada a ver, e ele nem era maluco depois de ser preso, exilado, né? Era o primeiro momento dele. Ele estava justamente zen, macrobiótico. Ele não ia se meter com militares nesse momento, uhum, correndo esse risco. Né? É claro que acataremos teu ato, né? Tem frases, tem versos que até...
1: Que fazem até uma
0: alusãozinha.
1: É.
0: Mas ele tá realmente assim, acataremos teu ato, abacateiro, que é a árvore lá de Tuaçu, né? Que ele brincava na infância. Então ele tá realmente fazendo uma reverência a essa infância com muita natureza, né? E tem, inclusive, quando ele fala Guariroba e tal, Guariroba era o nome de uma comunidade que ele e uns amigos, inclusive o Roberto Pinho, que até hoje mora em Brasília, né? E era amigo dele, e depois trabalhou com ele no Ministério da Cultura, inclusive. Eles
1: é uma
0: criaram...
1: planta do Planalto Central, né? Dessa região do,
0: sim,
1: Centro-Oeste, a Guariroba,
0: exatamente,
1: né?
0: Exatamente, que é tipo, uhum, um palmito, né?
1: É.
0: Para vocês do Rio que não estão ouvindo, porque a gente não tem Guariroba no Rio, mas eu já provei, é tipo um palmito mais amargo. E aí era o nome também dessa comunidade que eles formaram, que eles pensavam, tinha uma utopia, né, de fazer uma coisa sustentável, uma comunidade, aquela coisa dos anos 70 que estava bem em voga na época, mas aí acabou que não deram continuidade ao projeto, mas enfim, a música traz isso, né, traz essa guariroba aí, essa comunidade.
1: Vamos ouvir então Refazenda, de 1975, com Gilberto Gil.

0: Nós ouvimos Refazenda, de Gilberto Gil, de 1975. Você está sintonizado no Na Trilha da História. Este é o segundo episódio com a pesquisadora musical Cris Fuscaldo sobre o Gilberto Gil, especialmente sobre os álbuns Refazenda, Refavela e Realce.
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0: Na época do lançamento do disco Refazenda, Gil já tinha vivido muita coisa, né? A gente falou sobre isso no programa passado, já muitas referências. Por que que ele sentiu, você acha, essa necessidade de retornar essas raízes nesse disco?
2: Eu acho que foi uma coisa mesmo de acalmar os ânimos, né? Porque ele tinha vindo do exílio, foi preso, veio do exílio, entrou no rock and roll, já no movimento tropicalista, também com o Expresso 2222. E aí ele, acho que precisa dar uma acalmada. Eu entendo, assim, o meu livro, ele faz um caminho para meio que mostrar, de certa forma, o Refazenda é meio que o início de uma nova história que começa, na verdade, na prisão. O Gil foi preso logo depois do decreto do AI-5, né, ele e Caetano. E
0: no final de 1968.
2: Em dezembro de 1968. E a gente até comentou no outro programa que Caetano ficou muito deprimido com tudo isso e o Gil, né, faz do limão a limonada. E ele, na cadeia, começou a pensar, como é que eu vou aguentar isso, né? Imagina, tô preso sem ter a menor ideia se eu vou sair daqui vivo ou morto, né? E aí ele tinha lido uma reportagem sobre John Lennon e Yoko Ono, em que eles falavam da macrobiótica, e ele decidiu ali, na cadeia, mudar a alimentação dele para ficar mais leve, leve de peso e leve de alma, e meditar. E aí...
0: Então, deixa eu só fazer uma pausa e ler um pedacinho do Refazenda. Abacateiro, serás meu parceiro solitário nesse itinerário da leveza pelo ar.
2: Exato. E ele, então, assim, da cadeia até voltar do exílio, ele realmente assume essa coisa que aí é o que hoje a gente fala, nossa, ele é zen, ele é tranquilo, ele é isso, ele é aquilo. É quando realmente rola essa transformação, essa reinvenção de um Gilberto Gil. Era um Gil mais tenso antes e passa a ser um Gil mais zen, que medita.
0: Parece que ele teve uma calma, né?
2: Exatamente.
0: A paz invadiu o coração.
2: Exatamente. Ele buscou essa paz, essa tranquilidade para aguentar esse período da ditadura, da prisão, do exílio, de não poder fazer seus próprios shows, né? Não poder trabalhar do jeito que queria trabalhar. Era um pai de família já, né?

A essa altura ele já tinha duas filhas com a Belina. No exílio na Inglaterra, começou a ter os filhos com a Sandra, né? A dele. Então, quando ele volta em 75, já tem filhos, né? De dois casamentos. Então, ele busca realmente essa paz, essa leveza que a gente vai entender no Refazenda. O disco é o retrato desse período. Tanto que o disco não é todo zen. Ele tem retiros espirituais, meditação, né? Que são duas músicas com esses nomes.

0: Essa é pra tocar no rádio.
1: Essa é pra tocar no rádio. Essa é pra tocar no rádio.
0: São músicas mais rock and roll, que ainda é um resquício ali do que estava acontecendo entre o Expresso 2222 e o Refazenda. Porque, claro, que entre um disco e outro, ele estava fazendo shows, ele tinha uma banda, era uma banda de rock. E aí ele foi trazendo Dominguinhos, né, mudando essa sonoridade. E quando ele olha, quando ele vê, ele tinha ali um repertório e um estilo, né, pro Refazenda, que era muito diferente do que ele tinha feito, mas que desenhava o que ele estava vivendo desde ali da prisão e dessa decisão de buscar a leveza.
2: Cris, eu queria que a gente ouvisse outra música do Refazenda. Uma música, a única música, eu acho, do disco que não é de Gil, né? Mas que tem tudo a ver com as raízes nordestinas, que é Tenho Sede, de Dominguinhos e Anastácia. O que você podia falar sobre ela pra gente?
0: Ah, eu sou louca por essa música e sou apaixonada pela história de Anastácia, né? Eu fiz questão de trazer o depoimento dela pro livro, porque Anastácia, ela tá aí viva com 85 anos, é a rainha do forró, só que ela ficou muito no nicho a vida toda, assim, muito, não é o Brasil todo que conhece Anastácia, mas se a gente disser que ela é autora de Eu Só Quero um Xodó, Tenho Sede, Sanfona Sentida, todos os maiores sucessos de Dominguinhos são de Anastácia também, aí a gente vai entender que a gente conhece Anastácia sim. E ela, o Gil tinha gravado, como a gente contou no programa passado, o Gil tinha gravado Eu Só Quero um Xodó, de Anastácia Dominguinhos, e explodiu a música, né, na voz de Gil, e ele resolveu então trazer para esse disco Tenho Sede, que é uma música que fala sobre essa coisa da seca, do sertão, né, a planta pede chuva quando quer brotar, né.
2: Lindo, né?
0: É lindo demais, é uma música linda demais. E é esse momento do Gil pensando ali naquela paixão que ele teve por Luiz Gonzaga, né? E reencontrando essa paixão no Dominguinhos, né? Então é o encontro de Gil com a infância dele, que era em Ituaçu, esse lugar mais sertanejo, onde ele conheceu Luiz Gonzaga.
2: Que é onde ele morou, no sertão mesmo, porque
0: exatamente,
2: era distante de Salvador, é para dentro do continente, né?
0: Exatamente, uhum. Onde ele ouviu Luiz Gonzaga no serviço alto-falante da cidade, e ao encontrar Dominguinhos, ele reencontra, né, essa infância
2: dele. Se reconecta.
0: Dele, se reconecta com a maior referência musical da infância dele.
2: Vamos ouvir então Tenho Sede, segunda faixa do álbum Refazenda, de Gilberto Gil, de 1975.

0: Essa foi Tenho Sede, de Dominguinhos e Anastácia, na interpretação de Gilberto Gil. E este é o Na Trilha da História. Hoje nós estamos transmitindo o segundo episódio com a pesquisadora musical Cris Fuscaldo sobre Gilberto Gil.
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0: Cris, é interessante porque ele foi aquele cara, como tantos outros brasileiros que saíram do Nordeste, né, rumo a São Paulo, rumo a Rio de Janeiro. Ele também tem um pouco de retirante mesmo dentro de si, né?
2: Tem, né, porque ele sai... Primeiro ele sai de Tuaçu para Salvador, então ele já é uma criança do interior, né, indo para a capital.
0: Do interior do interior, né?
2: Interior do interior, indo para a capital. E aí depois ele vai para São Paulo. Gil se forma em administração na Bahia, em Salvador, e vai para São Paulo trabalhar na G.C. Lever, né, como administrador, já casado com a Belina. E aí lá ele acaba largando esse emprego para viver de música, quando a coisa começa a dar certo. E quando ele, então, tá com Dominguinhos, né, na banda, pensando esse disco Refazenda, ele descobre essa música do Dominguinhos, que na verdade a música se chamava Forró de Dominguinhos, e ela era instrumental, tinha sido gravada pelo próprio Dominguinhos e pelo Quinteto Violado num disco chamado Berra Boi, e Gil pegou essa faixa, né, Forró de Dominguinhos, e colocou uma letra. Ela era uma música bem mais agitadinha e virou um lamento mesmo, né, uma música bem mais arrastada, chama Lamento Sertanejo.
0: O título foi o próprio Dominguinhos que sugeriu, né, ele já queria...
2: É. Mas eu acho que, na verdade, assim, Dominguinhos não esperava que fosse virar uma coisa...
0: Isso tudo.
2: Exatamente, porque virou uma música que é de chorar, né? Todo mundo fica louco, que ele fala realmente essa coisa do retirante, né?
0: Uhum. É. Por ser de lá, do sertão, lá do cerrado. E não é só do sertão, a gente tá falando só de Nordeste, não. A gente tá falando até do nosso cerrado aqui,
2: exatamente.
0: Ó.
2: Exatamente.
0: Lá do cerrado, lá do interior do mato, da caatinga, do roçado. Não é lindo,
2: eu,
0: né?
2: Quase não saio, eu quase não tenho amigo, né? É aquele cara que só trabalha,
0: eu,
2: né?
0: Eu quase não consigo ficar na cidade sem viver contrariado.
2: É, isso é um clássico, né? Porque a Anastácia também traz muito esse tema em várias músicas dela, né? O nordestino que vai para o Rio, para São Paulo, né? Para o eixo, para trabalhar. É um ser um pouco... Contrariado é uma palavra esquisita, mas enfim. Ele tem essa saudade eterna, né? Da terra.
0: Uhum.
2: E aí isso, sem viver contrariado, é isso que ele quer dizer.
0: Mas, né? Sem viver desgostoso, né? Aquela cidade grande, aquela buzina, aquela coisa, né?
2: Exatamente.
0: Aquele corre-corre, né? Imagino.
2: Pois é. E eu acho lindo demais. É uma música... Nossa... Eu fico imaginando o que Dominguinhos sentiu quando ouviu pela primeira vez o Gil cantando essa letra. Deve ter sido muito emocionante.
0: E prestigiando Dominguinhos e duas músicas, né? Uma era só de Dominguinhos com Anastácia, que a gente ouviu agora Tenho Sede, e agora Dominguinhos com ele, Gilberto Gil. Vamos ouvir então Lamento Sertanejo, música de Dominguinhos com letra de Gilberto Gil, incluída

0: Nós ouvimos Lamento Sertanejo, de Dominguinhos e Gilberto Gil, incluída no álbum Refazenda, de Gilberto Gil, de 1975. E este é o Na Trilha da História. Hoje nós estamos batendo um papo com a pesquisadora musical Cris Fuscaldo sobre os álbuns Refazenda, Refavela e Realce, de Gilberto Gil.
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0: Cris, tem muitas músicas lindas no Refazenda, mas eu preciso pular um pouco pro Refavela para a gente dar uma continuidade nessa história. Você já tinha citado um pouco antes, né, no início do programa, que o Refavela foi um reencontro, foi uma redescoberta, né, dessas raízes negras, né, de Gilberto Gil. Tem a ver também com uma viagem que ele fez, né, pela Nigéria?
2: Ele foi para a Nigéria para um festival chamado Festac, de cultura negra, e isso

0: Isso mexeu demais com a cabeça dele, porque quando ele chega nesse lugar e ele olha em volta, ele tá entre os dele. Só que ele nunca tinha pensado nisso. Ele nunca tinha
1: Caiu a
0: percebido.
1: ficha, né?
0: Caiu a ficha. E ele, claro, né, Gil, ele também é um pesquisador, né? Como eu contei no programa anterior, a Tropicália teve muito a ver com a ida dele a Pernambuco, quando ele conheceu banda de pífaros Caruaru, por exemplo, né? Então, quando ele tá nesses lugares e conhece uma coisa nova, ele mergulha para entender, né? Aquele sentimento que aquilo causa, né, nele. E não foi diferente. Ele lá na Nigéria sentiu no peito mesmo uma coisa tipo, gente, eu preciso me entender. Eu sou negro, sou afrodescendente, né? E aí quando ele volta para Salvador dessa viagem, ele começa a mergulhar nesse universo, a tentar entender a história dele, as origens dele e também junto com isso vem a questão da religião. Ele, católico por formação, né, entende melhor também essa questão das religiões de matrizes africanas, né, a chegada delas no Brasil através dos escravizados, né, que foram levados da África para o Brasil, enfim, tudo isso, né. Tem uma foto, aliás, lindíssima, que é do Gil Ministro, né, pulando anos e anos para anos depois, é o Gil Ministro da Cultura com o Lula na Ilha de Gorée, no Senegal, que é de onde os navios negreiros saíam com os escravos para poder aportar no Brasil, né? E muitos chegavam por Salvador, né? Então, voltando lá para 77, Gil então começa a tentar entender melhor essa história, né, da escravização. E aí, com isso, entra também nesse universo da religião, do candomblé, e começa a se relacionar com o candomblé em Salvador. E isso tudo acaba indo pro Refavela, né?
1: É, e tem uma coisa que eu acho interessante, que além do resgate à cultura negra, né, inclusive trazendo outros instrumentos, né, pensando em outros instrumentos, referências, né, a palavras, né, de outras línguas, enfim, africanas, você traz uma herança muito triste da escravidão, que é a pobreza. Porque quando você traz a refavela, né, a favela, você vê que viraram as gerações dos africanos que foram escravizados, que não foram reinseridos de fato na sociedade, né, que foram simplesmente libertados, a Deus dará, assim, né, que você consiga fazer aí da sua vida, dos seus descendentes, o que você puder fazer, sem uma inserção na sociedade, não teve uma política de Estado para trazer essas pessoas para igualar, né, de alguma forma aos demais cidadãos. E aí você cria essas favelas. Você é Rio de Janeiro, você é de Niterói, né? Mas Rio de Janeiro é isso, é favela. E na Nigéria também tinha essa questão das favelas, nessas comunidades, né, Cris? Então
0: É.
1: ele traz isso, é uma crítica social, né?
0: Exatamente, eu ia falar isso mesmo do Rio de Janeiro, né? Porque o Gil, a essa altura, já estava entre Rio e Salvador, né? Ele já estava. Até porque as gravadoras, as sedes de gravadora eram no Rio de Janeiro, então ele ficava entre uma cidade e outra, como é até hoje, né? Ele mora oficialmente no Rio, mas ele tem lá a casa dele em Salvador. Então, na verdade, eu acho que oficialmente ele mora nos dois lugares desde dessa década de 70. E o Rio, hoje a gente, né, não chama tanto de favela, chama de comunidade, né? Escravo, escravizado, né? Vê que de vez em quando eu tropeço porque essas palavras foram mudando, mas naquele momento a palavra favela era muito forte, muito presente, como você falou, o Rio de Janeiro já estava assim tomado, né? As favelas, hoje comunidades, elas estão por toda parte da cidade, diferente de São Paulo, que ficam mais na periferia. No Rio, elas estão dentro dos centros urbanos mesmo, dentro da zona sul, da zona, em todas as zonas, né, oeste, norte, tem uma favela barra comunidade enorme de pessoas que realmente, num primeiro momento, eram trabalhadoras, né? Eram pessoas que foram, como você falou, libertadas sem nenhuma reintegração, reinserção na sociedade. Mas infelizmente também se tornaram lugares, né, propício aí para o tráfico, né, para violência e tudo isso. E Gil, nesse momento, está enxergando realmente, como sempre, olhando à frente, né, esse caminho, né, que o país estava vivendo e que na África também já era muito forte, porque a África é um continente de muita desigualdade social. Quando você chega num lugar, eu, por exemplo, conheço na África o Senegal e Marrocos. Marrocos é uma África meio árabe ali, né? É um outro tipo de cultura, mas o Senegal, você tem gente muito rica e muito pobre, é uma discrepância gigantesca. Eu acho que a Nigéria é bem parecida nesse sentido. Então, o Gil também voltou com isso, né? E é o que, na verdade, virou o Brasil também, né?
1: Sim.
0: Então, no fim das contas, ele se identificou demais com isso.
1: É, e como diria o Gil aqui na música, a refavela revela o salto que o preto pobre tenta dar. quando se arranca do seu barraco para um bloco do BNH. Assim, essa tentativa, né? O preto, pobre, sempre tentando com muita garra, né? Tentando se colocar na sociedade, crescer na vida, né? Ter mais dinheiro, ter mais condição para dar uma vida digna para sua família. E é interessante isso, esse resgate, vamos falar de rei, né? Esse resgate do Gil, não só da sua cultura negra, mas também dessa questão social, né? Que é muito importante.
0: E é importante porque ele poderia ficar quietinho na dele, né? Ele é classe média, filho de médico, ele podia não se meter nesse tipo de assunto e fazer lá a musiquinha dançante, ou então a musiquinha triste e tal, nananã. Mas eu acho muito legal que ele toma consciência disso, né? Uhum. Pega na mão essa história e, não, peraí, eu tenho que falar disso, né?
1: Vamos ouvir, então, a música que dá nome ao disco Refavela, de 1977.

0: Nós ouvimos Refavela, de Gilberto Gil, e este é o Na Trilha da História. Hoje nós estamos batendo um papo com a pesquisadora musical Cris Fuscaldo sobre os álbuns Refavela, Refazenda e Realce, de Gilberto Gil.
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0: Bom, Cris, Refazenda foi uma volta às raízes nordestinas, sertanejas. Refavela foi uma volta, digamos, um redescobrimento das raízes africanas e negras. Realce.
2: Cara, Realce é um disco muito. Né, assim, porque.
0: Quanto mais purpurina, melhor.
2: É, ele não retoma nada, né? Não, mais ou menos. Na verdade, 1979 foi o ano da anistia, né? Então, foi um ano que saiu, as gravadoras botaram, investiram muito em música, saíram muitos discos em 1979. Foi um ano em que as gravadoras abriram para as mulheres, para caramba, assim, tem muita mulher gravando em 79. Todo mundo grava em 79, é uma loucura o ano de 79. E aí, para além da questão musical, é um momento em que o Brasil estava recebendo de volta, né, muita gente que estava no exílio. E o Gil resolve entrar nessa onda da disco music, né? Da música estrangeira, soul music também, né? Que também tá muito forte.

0: forte na década de 70. Começa no final de 60, assim, no Brasil, por exemplo, a gente tem Dom Salvador e Abolição, Tony Tornado, né? Aí vem chegando ali Tim Maia, Hildon, né? Cassiano, né? Tudo isso acontece na década de 70, que é a música preta, que vem dos Estados Unidos. Na verdade, vem de África também, mas bomba nos Estados Unidos esses gêneros soul, né, funk e tal, e chega no Brasil através dessa turma, e Gil só de olho nisso, né? Como sempre, antenado com o que está acontecendo. E eu acho que meio que acabou sendo natural que depois de um Refavela ele ainda mantivesse essa aura da música negra, né? Só que de uma maneira mais alegre, menos crítica social e mais dançante, mais alegre. E, claro, querendo viver essa experiência de gravar um disco nos Estados Unidos, né? Com outras sonoridades e tudo. Então, real se vira essa coisa, esse disco que parece meio perdido no meio da trilogia, mas que, de certa forma, fecha. Mas você vê que não é re, né? Não é refazenda, refavela, é realce, já que é uma palavra, né? Tem o re, mas já, né, já vira uma palavra que é o
1: E por
0: realçar,
1: falar
0: né?
1: desses res, assim, o primeiro disco Refazenda, ele tinha até uma espécie de logotipo, né? Um
0: Sim.
1: R e tal. Foi uma coisa que foi, depois não continuou nos outros discos, né?
0: Não, não. É uma coisa que o Rogério Duarte, que era o artista plástico que fazia tudo da Tropicália, né? Ele fez pro Gil, ele curtiu, botou ali no disco, mas não foi meio que uma coisa que ficou, né? Então, é porque isso não era um projeto muito. Não foi planejada. De fato, o primeiro Refazenda não saiu com a ideia de que teriam mais dois, né? De que ele faria mais dois. Aí, na medida em que o Refazenda foi acontecendo, ele aí viveu essa história da África, achou que tinha que fazer né? Esse retorno, que é a origem, a afrodescendência e tal. E aí, realce veio que meio que a reboque do, estamos aqui, vamos fazer essa trilogia, né? Mas realmente não tinha uma coisa muito planejada, assim.
1: Legal, Cris. Vamos ouvir então a música realce que dá título ao disco? Quanto mais purpurina, melhor, pessoal. Vamos lá, gente, de realce. Disco de 1979.

0: Nós ouvimos Realce, música que dá título ao álbum de Gil, de 1979. Que bom ter sua companhia aqui no Na Trilha da História. Hoje nós estamos batendo um papo com a Cris Fuscaldo, pesquisadora musical, num segundo episódio sobre Gilberto Gil. Agora falando sobre Refazenda, Refavela e Realce.
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0: Cris, no meio dessa trilogia dos discos Rege, Gilberto Gil ainda gravou um álbum Refestança com Rita Lee, né? Vamos falar rapidinho sobre ele, o que, que foi esse encontro. Rita Lee, que é comadre, né, de Gilberto Gil.
2: É, e o Gil foi facilitador, acho que essa que é a palavra, porque Gil bateu na porta da casa lá e conversou com o pai de Rita para liberar ela, né, para tocar lá na época dos Mutantes, né, ela muito novinha. Então o Gil virou um padrinho, né, de Rita, e eles ficaram muito amigos. A Rita chama ele de Giló, chamava, né, ele de Giló. E aí teve essa história, que eles foram presos em 1976, os dois por porte de maconha, Gil em Florianópolis e Rita Lee em São Paulo. E aí eles saem, então, desse episódio e se juntam para fazer esse show, que é o Refestança, que na verdade foi uma união de repertórios, né? Não tem a coisa da música inédita, como tem o Refavela, o Refazenda e o Realce. E eles juntam as bandas. É a banda do Gil com a banda da Rita Lee, no caso Tutti Frutti, né? Que todo mundo conhece. E aí eles saem em turnê, fazem esses shows, e acaba que esse show é gravado e vira um disco, Refestança, que é um disco muito doido, porque...
0: É um disco muito doido.
2: É uma qualidade péssima de gravação.
0: É uma confusão, né?
2: É uma confusão danada, porque foi gravado em show de estádio, né? Show lugar
0: grande. Tem essa qualidade técnica toda, né?
2: Assim, é, total.
0: Mesmo com um show ao vivo.
2: E é um disco muito doido, mas é raro, né, também hoje pra comprar um vinil dele, mas é um clássico, né?
0: Vamos ouvir então, Refestança, com Gil e Rita Lee, nesse show muito louco de 1977.

0: Nós ouvimos Refestança com Gil e Rita Lee, de 1977. Você está sintonizado no Na Trilha da História. Hoje nós estamos batendo um papo com a pesquisadora musical Cris Fuscaldo sobre os álbuns Refazenda, Refavela e Realce, de Gilberto Gil.
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0: Cris, a gente está chegando no fim do nosso programa, já digamos no fim desses dois programas que a gente gravou. Falamos, acabamos nossa história ali no final da década de 70, né? Já estamos aqui no ano de 2025. Quanta coisa veio depois de Gil, né? É, Gil que chegou a ser ministro da cultura, né? Enfim, o que você pode resumir para a gente finalizar da herança desses

0: É, ele toca no Rock in Rio, né, em 85, então um artista versátil demais, que tá no Rock in Rio, mas tá também na rádio de MPB, né, na trilha sonora da novela, e aí vira ministro da cultura, porque tem toda essa militância, vira vereador primeiro em Salvador, nos anos 80, depois ministro da cultura de Lula, porque tem toda essa militância dele pelo meio ambiente e depois vai entender que tem também pela questão do Brasil profundo, né, dos interiores. O Gil é o primeiro ministro a se embrenhar nos interiores do Brasil, nas cidades do interior, a criar aquela coisa do ponto de cultura, né? Nessa cidade não tem um lugar forte de cultura, vamos criar um ponto de cultura, né, para ser um catalisador, né, de coisas que venham, né, de fora para dentro ou de dentro para fora. E Gil, né, vamos lembrar que ele chega no ministério de Rastafari, né? Um cabelão, um homem preto chegando de Rastafari. Também é uma novidade num Brasil que é extremamente negro, um negro chegar a essa posição com o cabelo falando, não, né? Esse sou eu,
1: Bota
0: né?
1: Kofi Annan para tocar atabaque
0: Na
1: na
0: reunião da
1: Assembleia
0: ONU,
1: Geral da ONU,
0: é,
1: né?
0: exatamente.
2: Secretary-General Kofi Annan, where are you? Come on stage, please.

0: E a coisa de ser antenado, de estar sempre acompanhando, como a gente falou no programa anterior, as mudanças do mundo do tempo, né? Foi o primeiro a fazer música pra internet, transmissão de show pela internet também, foi o primeiro. Mas ele deixa um legado que, nem sei, é muito genial, né? Gil tá com 83 anos em 2025, tá com essa última turnê, mas não pretende parar de tocar e compor, ele só vai parar de fazer grandes turnês desse tamanho, porque realmente é uma logística complicada. E é isso, acho que é um legado que, como eu falei no programa anterior, você perguntou, né? Pra mim, o Gil é o Brasil, é a cara do Brasil e sempre vai ser.
1: Maravilha, gente. E o Na Trilha da História de hoje chegou ao fim. A gente conversou agora nesse segundo episódio com a jornalista, pesquisadora musical, mestre e doutora em literatura, cultura e contemporaneidade pela PUC-Rio, Cris Fuscaldo. Ela é autora do livro Refazenda, O Interior Floresce na Abertura da Fase Re de Gilberto Gil, lançado pela Edições Sesc. Também assinou a curadoria do Museu Digital O Ritmo de Gil, lançado no Google Arts and Culture. A Cris é diretora, criadora da editora Garota FM Books, né? Uma editora que é especializada, gente, em música, que é incrível, assim, vale a pena conhecer o catálogo, né, Cris? É, são vários títulos que, nossa, resgatam, né, e se embrenham na nossa cultura musical de uma forma maravilhosa.
0: É, eu convido todo mundo a conhecer, de fato, algumas das coisas que eu citei aqui, né, nesse programa, estão lá nos nossos livros, e a gente, é importante, né, livro, história, né, a gente deixar a história da música brasileira contada, porque ela é a nossa história, né?
1: Gente, esse é o melhor tipo de livro. É o livro que você lê e bota uma música pra ouvir, entendeu? Você lê um pouco, aí você ouve, você entrou naquela entrou naquela história e continua. Enfim, é maravilhoso. Pra terminar o programa, vamos ouvir Toda Menina Baiana, de Gil, incluída no álbum Realce, de 1977. Uma música que tem uma pegada, assim, nossa, gostosa de ouvir, né, Cris?
0: E que ele fez pra filha dele, Nara Gil, que hoje é vocalista da banda dele.
1: Vamos conferir, então, Toda Menina Baiana. Até semana que vem, pessoal. Tchau, Cris.
0: Tchau, obrigada, gente.
1: Tchau, tchau.

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3: Quando eles despontavam no fundo da redação, o pessoal mais velho do Correio da Manhã esnobava. Sheila, vem o Ismael Silva. Ah, não, olha o Nelson Cavaquinho de novo. Diziam isso não por desamor a essas duas glórias do samba, é porque era quase sempre no pior horário, entre 5 e 7 da tarde, que Ismael e Nelson, vizinhos do jornal na Lapa, cismavam de visitar algum repórter ou redator. Eram ainda os tempos sem crachá, sem catraca eletrônica, sem recepcionista perguntando com quem quer falar. Quem passasse pela porta do jornal era só entrar e subir se quisesse. Onde a redação vivia cheia de gente que não sabíamos direito o que estava fazendo ali. E se era assim com anônimos, imagine se o encarregado da portaria do Correio da Manhã iria barrar o Nelson Cavaquinho ou o Ismael Silva. Os mais velhos do jornal estavam mesmo muito ocupados, ou talvez já não tivessem mais nada para conversar com eles. Mas os repórteres mais novos, entre os quais eu, apressavam nossas tarefas para nos juntarmos ao Ismael e ao Nelson, descer com eles ao botequim do Hotel Maria Alva, defronte do jornal, e literalmente beber suas palavras. Eles eram dois monstros da música brasileira, mas em 1967, ano dessa história, viviam um momento diferente. Ismael Silva, aos 62 anos, tinha um quê de amargo. Longe o tempo em que, com você jurar, novo amor e tantas mais, ele ajudara a revolucionar o samba. Nelson Cavaquinho, ao contrário, depois de longo ostracismo, fora descoberto por Nara Leão, e finalmente via sua estrela subir aos 56 anos. Todos o admirávamos por Luz Negra, Flor e o Espinho, Degraus da Vida. Era emocionante ouvir aquela voz regada a cerveja e feita para cantar lamentos, falando banalidades no botequim. Sempre que vejo uma foto de Nelson Cavaquinho, ele está abraçado ao violão. Era assim também que o via no Maria Alva, sem cantar, mas com o violão estreitado ao peito, como se fosse uma extensão do seu coração, protegendo-o da vida.
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10: 8 horas.
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0: Muito bom dia! Está no ar nossa rádio animada para crianças de todas as idades. No programa de hoje, você vai ouvir músicas que celebram a importância da pesquisa e do conhecimento da nossa história, seja a partir de objetos ou expressões culturais. Ao longo do primeiro bloco, vamos conhecer o Museu da Vida Fiocruz, na nossa matéria especial. Saber mais sobre a banda Trupicada no quadro Música Brasileira para a Infância e ouvir um episódio do Maritaca sobre invenções.
1: Para mim, não existe nada melhor do que criar, inventar, imaginar e aí realizar. Eu acho que a gente precisa produzir coisas novas para que o mundo fique melhor. Além do que, quando está tudo chato, sem graça, difícil de existir, nada melhor do que ouvir uma boa música, ler e ouvir uma história, fazer um desenho, escrever um poema, dançar, riscando o ar e sentir a vida com o corpo inteiro.
0: Já em nosso segundo bloco, teremos o episódio Museu Nacional, uma história em reconstrução, do Audiolab GEL, no quadro Ciência, Educação e Saúde no Rádio Público. Também vamos conhecer o grupo uruguaio Palacatum, no Música para a Infância pelo Mundo, e ouvir a história A Casa dos Bichos, em mais um Deixa que eu Conto.
2: Um dia, o bode chamou os outros bichos e avisou que havia encontrado uma casa. Uma casa abandonada no caminho para o açude. O bode... A galinha...
3: Tô fraca. Ai, tô muito fraca ultimamente.
2: O cachorro... O gato... E a cobra... Adoraram a ideia de ter uma casa. Era a primeira casa de todos eles. Vamos passar a noite aqui para ver se a casa é boa, sugeriu o cão.
0: A Rádio Animada está no ar e vamos começar ouvindo Toda Criança Quer, de Péricles Cavalcante, com a palavra cantada.

0: Ouvimos Toda Criança Quer, de Péricles Cavalcante, com a palavra cantada. Desde a criação da roda até o desenvolvimento da internet, passando por outras descobertas mais artísticas, as invenções são consideradas marcos da história. Para criar algo novo, é necessário pesquisa, criatividade e muito tempo para se dedicar a uma tarefa. Vamos saber mais sobre as invenções no Maritaca.
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0: Eu tô aqui em casa, lugar da onde eu não saio faz um tempo, inventando uma mola pra colocar nos pés pra pular de uma nuvem pra outra. É que eu parei um pouco de trabalhar no meu tapete mágico, que tá aqui quase pronto na minha oficina de criações. E eu também tô quase terminando uma máquina que ajuda a liberar o amor do coração das pessoas. Pra mim, não existe nada melhor do que criar, inventar, imaginar e aí realizar. Eu acho que a gente precisa produzir coisas novas para que o mundo fique melhor. Além do que, quando tá tudo chato, sem graça, difícil de existir, nada melhor do que ouvir uma boa música, ler e ouvir uma história, fazer um desenho, escrever um poema, dançar, riscando o ar e sentir a vida com o corpo inteiro. E falando sobre isso, eu conheci um livro para crianças muito lindo de um autor angolano que eu admiro demais, chamado José Eduardo Agualusa. O livro chama Estranhões e Bizarrocos e ainda só é possível achar nas livrarias portuguesas. Mas, para nossa alegria, ele deixou a gente contar uma das histórias aqui no programa. E eu convidei a Renata Hard para contar a história de um inventor incrível. Escuta só. Estamos ouvindo Prótons, de Rogério Rochlitz. Abra bem os ouvidos e, se quiser, feche os olhos.
1: O som da história vai começar.
2: Jacome era um inventor

0: de coisas impossíveis. Tinta invisível, formigas mecânicas, pássaros a vapor, sapatos voadores, aparelhos de produzir espirros. Não se podia dizer dele que não tinha imaginação. Tinha e de sobra. Não se podia dizer que não fosse trabalhador. Jacome trabalhava o dia inteiro. O problema era que nada do que ele inventava parecia ter utilidade.
1: Jacome, diziam-lhe os amigos, o que você faz são inutensílios. Inventa alguma coisa que preste. Por exemplo, couves com sabor a chocolate, máquinas de fazer sol, sapatos a provas de buracos.
0: Jacome concordava com os amigos. Sim, eles tinham razão. Fechava-se na sua oficina e começava a desenhar novos projetos. Porém, o que saía das suas mãos, nem ele percebia como. Eram só coisas malucas. Água em pó, pregos de papel, comprimidos para adormecer caracóis. Os amigos começaram a afastar-se dele.
1: É, maluquinho, comentavam. Não faz mal a ninguém, mas é assim, meio maluquinho.
0: Um dia, Jacome acordou e percebeu que já não tinha amigos. Estava sozinho no mundo, completamente sozinho. Tinha os pássaros a vapor, é certo, e as formigas mecânicas. Então, para lhe fazerem companhia, inventou outros animais. Um mundo inteiramente novo a nascer na sua oficina. Eram lagartixas com todas as cores do arco-íris, camelos de 5 corcovas, camaleões cantores de pele luminosa, gatos que pareciam anjos, com pequenas asas de seda plantadas no meio das costas. Um dia, inventou um animal que não se assemelhava a mais nenhum. Chamou-lhe Estranhão. No dia seguinte, criou um segundo, igualmente estranho, e chamou-lhe Bizarroco. Quando as outras pessoas descobriram o que se estava a passar, já era muito tarde. Os bichos de Jacome não cabiam na oficina e espalhavam-se pelo quintal inteiro, pelo pátio e até pela calçada na frente. Os vizinhos, então, resolveram chamar a polícia.
1: Aquele homem, acusaram, inventou um mundo e o mundo dele está a engolir o nosso.
0: Alguns traziam fotografias dos estranhões e dos bizarrocos.
1: Vejam bem, mostravam. Essas coisas não podem existir. Eles assustam as nossas crianças.
0: Não era verdade. As crianças não se assustavam com os bizarrocos e nem sequer com os estranhões. Eles nunca tinham visto nada assim. Mas todos os dias descobriam coisas novas que nunca tinham visto antes. E por isso achavam os estranhões e os bizarrocos muito naturais. E gostavam deles. Os vizinhos, porém, insistiram tanto, tanto, que os policiais foram obrigados a intervir. Numa tarde de chuva, muitíssimo triste, bateram à porta da oficina e levaram Jacome para a prisão. Nos primeiros dias, Jacome ficou estendido na sua cela, pensando, tentando perceber por que é que foi parar ali. A cela possuía uma pequena janela com grades e ele podia ver o céu e os pássaros que estavam voando lá fora. As pessoas, concluiu Jacome, as pessoas grandes têm medo de tudo que é novo. Uma manhã, acordou e viu um de seus pássaros a vapor pousado na janela.
2: As crianças,
0: disse-lhe o pássaro,
2: querem tirar-te da prisão.
0: Um pouco por toda a cidade, as crianças começaram a organizar manifestações pedindo a libertação de Jacome. Os bichos iam com elas. Viam-se meninos às costas dos estranhões. Viam-se bizarrocos aos gritos segurando cartazes.
3: Queremos Jacome! Queremos Jacome! Jacome é meu companheiro! Jacome é meu companheiro! Viva! Viva! O inventor do impossível!
4: Viva! Viva! O inventor do impossível!
0: Os adultos sabiam o que fazer. Era uma revolução. As crianças nas escolas só falavam naquele assunto. Vinham para casa e exigiam aos

0: faz a libertação de Giacomo. Finalmente, o chefe da polícia concordou em libertar o inventor. Quando chegaram à cela dele, porém, não o encontraram. A partir de um relógio de pulso, de um botão de camisa, de algumas molas da cama e de um lençol, Giacomo tinha inventado alguns dias antes um aparelho atravessador de paredes. Montado nele, atravessou as paredes como se estas fossem feitas de água e voltou tranquilamente para a sua oficina. As crianças, os estranhões, os bizarrocos, os pássaros a vapor, as lagartixas com pele de arco-íris, enfim, todos os bichos que ele havia inventado receberam-no em festa. Uma festa que durou 3 dias. O atravessador de paredes foi a única coisa útil que Giacomo inventou. Todo o resto nunca serviu para nada. Mas é muito importante.
1: Eu me sinto feliz criando coisas novas para o mundo.
2: Eu me sinto um artista quando eu crio uma coisa nova.
3: Eu me sinto feliz quando eu invento uma coisa, mas sempre vai ter ainda uma coisa para inventar.
4: Quando eu crio coisas novas, eu fico um pouco feliz.
5: Eu me sinto ansioso para o projeto que eu tô fazendo ficar pronto.
6: Quando eu faço uma música, me sinto envergonhada, só que eu gosto.
7: Eu amo inventar coisas. Eu sinto muita esperança no que talvez eu consiga fazer. Se eu não conseguir, eu desmonto tudo e faço tudo de novo.
8: Ah, esse Giacomo é um artista. Ele inventou um mundo só dele e criou coisas incríveis. Sabe, quando eu estou escrevendo o programa Maritaca, eu abro a minha cachola, penso naquilo que eu quero falar e sento para escrever. Aí eu sinto as palavras rodando em volta de mim e eu vou laçando elas com uma corda e trazendo as palavras para dentro da minha cabeça. Devagar, elas vão deslizando até os meus dedos que escrevem esse texto que agora eu falo para vocês.
9: Eu acho que a minha arte preferida é teatro, por 2 motivos. Primeiro, porque eu assisto bastante peças de teatro e porque eu acho bem legal, né? Porque é tipo uma história, assim. E depois, porque é a profissão dos meus pais, né? Então, eu já sei bastante coisa.
10: A minha arte preferida é se fantasiar.
11: É fazer teatro, porque dá para ser outra pessoa.
12: A minha arte favorita é pintar papagaio e também fazer avião de papel.
13: Eu gosto de pintar. Você não gosta de ficar ficando assistindo TV toda hora?
14: Minha arte preferida é música, porque a minha família inteira é de músicos.
15: A minha arte preferida é se fantasiar, porque dá pra ser outra pessoa.
16: Eu gosto da arte de cinema, de pintura, de esculpir e de teatro e todas.

ouvimos Tom Zé com As Palavras do Ar. Um bom jeito de começar a criar as coisas é brincando. Eu aposto que você já inventou coisas enquanto brincava. Vamos ouvir Receita de Brincar, de Rita Ramé e Luiz Vaque.

0: criar muitas vezes vem da experiência que a gente já viveu. Quando eu era pequena, a minha mãe me contava muitas histórias. Toda noite ela sentava na minha cama e interpretava as histórias com os olhos brilhando. Dava risada e depois cantava para eu dormir. A história dos livros era o nosso caminho de encontro. E com certeza é por isso que eu inventei o Maritaca. E agora temos...
1: Dica de livro.
0: O livro que eu vou indicar eu já contei muitas vezes para o meu filho antes de dormir. A gente gosta muito, chama Lolo Barnabé, da escritora Eva Furnari. O Lolo é um inventor que vivia no tempo das cavernas. E ele e sua família sentiam necessidade de tornar a vida mais fácil. Então, ele foi inventando todos os objetos que usamos até hoje. Mas será que a gente precisa mesmo de todos esses objetos para viver? Lolo Barnabé é escrito e ilustrado pela Eva Furnari e vale muito a pena ler, ver e ouvir. Eu acho que esse livro conversa muito bem com a música Silêncio, de Arnaldo Antunes.
1: Ah, é importante inventar coisas para facilitar no dia a dia, né? Tipo, por exemplo, tipo franjinha da Turma da Mônica. Um descascador de bananas. É para facilitar e a gente não ter que descascar as bananas, né?
2: É importante criar coisas novas no planeta para melhorar o planeta e ficar melhor.
3: Porque você fica mais inteligente e usa a sua criatividade que tá na sua cabeça.
4: Pode despertar a sua imaginação.
5: Eu gosto de inventar coisas porque eu tenho materiais e eu gosto

0: o que ele já sabe.
1: Antes de existir computador, existia TV. Antes de existir TV, existia luz elétrica. Antes de existir luz elétrica, existia bicicleta.

Antes de existir alfabeto, existia a voz. Antes de existir a voz, existia o silêncio. O silêncio foi a

0: Conheço um compositor que ele inventa músicas e é o nosso amigo.
1: A minha tia inventa músicas e faz concertos.
2: A minha avó é uma inventora que ela inventou personagens.
3: Thomas Edison fez a lâmpada.
4: Leonardo da Vinci!
5: Ele criou todas as coisas.
6: Inventou a bicicleta. Depois de muitos anos, esses projetos foram feitos. Eu acho que ele virou um artista e um inventor muito legal. Senão não existiria as coisas tipo de agora, tipo o avião, o triturador.
7: E a surpresa é... brincadeira!
8: A brincadeira de hoje vai ser um desafio. Eu adoraria que você pegasse um papel, lápis, pedaço de madeira, canetinha, o que precisar e criasse duas invenções. Uma para melhorar o mundo e outra para melhorar as pessoas. Mande fotos dos desenhos ou dos objetos criados para programamaritaca@gmail.com para a gente compartilhar nas nossas redes sociais. Quem sabe com essas ideias novas a gente não consegue ir melhorando o mundo.
0: Eu gostaria de inventar uma parede que dá para atravessar. Eu gostaria de inventar uma bebida.

0: que quando toma, dá pra voar.
1: Eu gostaria de inventar um foguete que dá pra voar.
2: Eu tô criando ainda, que ainda nem deu pra eu terminar, uma armadura de cavaleiro. Eu comecei ela faz tempo.
3: Eu já inventei uma máquina de pula-pula, um negócio que absorve coisas.
4: Eu queria ter uma máquina que transformasse as minhas bonecas de bebê de verdade.
5: Nesse programa participaram os inventores Isabela, Yara, Anitta, Antônio, Miguel, Yuri, Leonardo, Matias, Tom, Valentina, Vicky, João e Sofia. Enquanto eu escrevi esse programa, eu pensei muitas coisas sobre as invenções e a arte. A arte abre o coração, a sensibilidade, mostra o que há de mais bonito e de mais feio no ser humano e é tão necessário quanto algo útil feito por um inventor. Porque a evolução humana não está só nos milhões de objetos criados pelo homem. Precisamos evoluir e crescer lá dentro da gente, olhando para os nossos sentimentos e pensamentos para fazer um mundo melhor. Então, mãos à obra e pé na tábua com

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1: Acabamos de ouvir um episódio do programa parceiro Maritaca, uma criação e produção de Mariana Pisa. E agora, no Música Brasileira para Infância, vamos conhecer a banda Trupicada.
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1: Essa banda mistura samba, chorinho, frevo, rock, pop e MPB, produzindo canções lúdicas que conquistam não só as crianças, mas a família toda. Com a banda Trupicada, vamos ouvir Rapa de Angu, de Felipe Tavares, Cadu Mauad e Lucas Soares.

advogado, foi formado em Juiz de Fora, Minas Gerais, em 2007, quando músicos, atores e arte-educadores decidiram se reunir para promover espetáculos musicais voltados especialmente para as crianças, uma atividade pioneira na região. Suas apresentações ao vivo envolvem música, teatro, contações de história e muita brincadeira. Ouça Sapo na Lagoa, de Daniel Lovisi.

álbuns lançados e das apresentações ao vivo, a Banda Tropicada tem também um canal de YouTube com conteúdo audiovisual produzido especialmente para crianças, com o projeto Caixa de Música da Tropicada. Vale conferir. Vamos encerrar o Música Brasileira para a Infância com Batata Quente, de Felipe Tavares e Lucas Soares.

0: Agora vai começar a brincadeira da batata. Você conhece a brincadeira da batata? Então segura aí! 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

0: Essa foi Batata Quente, de Felipe Tavares e Lucas Soares, com a banda Trupicada. Você conhece o Museu da Vida Fiocruz? Criado em 1999 como parte da Casa de Oswaldo Cruz, o museu fica no campus Fiocruz Manguinhos, um espaço cheio de árvores, flores, aves, um castelo, uma pirâmide, uma tenda de teatro, laboratórios, enfim. É um lugar ótimo para se visitar, tanto para relaxar como para aguçar nossa curiosidade em relação à ciência. Vamos saber um pouco mais na nossa matéria especial. Bem no meio da cidade do Rio de Janeiro. Passando por carros, motos e caminhões, na maior e mais movimentada avenida da cidade, existe um lugar repleto de natureza. Que alívio! Com pesquisa e ciência, e até com um castelo centenário. É o Museu da Vida Fiocruz. Com a palavra, o educador Alessandro Batista.
1: O Museu da Vida, ele é um espaço assim, de entretenimento, né? Que por meio do lúdico, né? Da brincadeira e do cotidiano das pessoas, a gente aborda temas das ciências com foco na saúde.
0: E nós da Rádio Animada conversamos com uma garotada pra lá desperta, que contou o que mais gostou no museu.
2: Meu nome é Manuela, eu tenho 12 anos, esse daqui é o Miguel.
3: Miguel, prazer em conhecer, eu tenho 11 anos de idade.
4: Isadora Pacheco, 10 anos.
5: Lara, 10.
6: Thiago de Mesquita Martins, 11 anos.
7: Mariana, 7 anos.
8: Maria Clara, tenho 8 anos.
9: Gianluca, 8 anos.
10: Eu sou o Juninho, eu tenho 8 anos.
11: 9.
12: Bernardo, 8.
13: Gostei muito da natureza e dos decorativos também.
14: Ai, a plantação, assim, a natureza é muito bem preservado. Eu gostei muito.
15: É a pirâmide do Oswaldo Cruz.
16: Castelo.
17: Bactérias, vermes, essas coisas.
18: Olha, eu venho aqui há mais de 9 anos e o que eu mais gosto aqui, que nesse momento tá fechado, é o borboletário.
19: Fazer pipa.
20: A exposição do corpo humano.
21: Gosto bastante desse parquinho.
22: De tudo.
0: De tudo. Realmente, entre tantas opções, fica difícil escolher uma só atividade. Mas a Tenda da Ciência, com suas apresentações de teatro, tem um lugar guardado no meu coração. A peça que assistimos foi O Fim da Picada, que com bom humor e doses de improviso abordam temas relacionados a dengue, zika e chikungunya. Sai pra lá, mosquito!
23: Dia de paredão na casa mais vigiada do Brasil, a Casa Aedes 2022! E na Berlinda estão elas, as nossas queridas doenças, dengue, zika e chikungunya! Minhas queridas doenças, vocês terão cada uma 2 minutos para defender a sua participação na Casa Aedes 2022! E a primeira a ir para o confessionário é você! Dengue!
24: Alô, alô, graças a Deus. Você aí de casa, já sabe, eu não levo desaforo pra casa. Quem que tá lá desde o início das paradas? É claro que sou eu. Então se você votar pra eu ficar, eu vou curtir essas águas paradas aí com vocês. Vai ter muito mais febre.

0: se proteger das doenças e tem gente que não acredita nisso.
1: Pois é, Mariana, mas essa criançada acredita e sabe na ponta da língua para que serve a vacina.
2: A vacina é tipo uma água, mas não é água, é um remédio que bota para dentro do sangue, para espantar os vírus, a gripe, essas coisas.
3: Contra doença. Você pega o vírus e bota ali com algumas coisas lá para ajudar os seus anticorpos.
4: É para te proteger, né? Mas assim, eu tenho super pânico, então... Por mim, eu poderia só tomar vacina de gotinha, entendeu?
5: Pra mim, eu não tenho esse problema, não. Assim, é, dói um pouquinho, mas é só uma picadinha, né, como dizem. E é, realmente, é isso pra isso que ela serve. Ela não te cura da doença, mas te previne de pegar ela.
6: Pra proteger a gente do coronavírus.
1: Isso mesmo. A Fiocruz é uma instituição de pesquisa e desenvolvimento em ciências biológicas, que também estuda as vacinas. E o Museu da Vida Fiocruz acredita que educação, desenvolvimento social e brincadeira caminham juntos. E por falar em brincadeira, de onde vem esse barulho? Escute só, é o som da criançada correndo, pulando e se divertindo no Parque da Ciência. Uma grande área aberta dividida em três temas principais: energia, comunicação e organização da vida. Nele, os visitantes tiveram contato com o Jardim dos Códigos, que conta a história da escrita e da matemática. Uma célula animal gigante e diversos aparelhos, como pilha humana, espelhos parabólicos, praça solar, tubos sonoros.
7: Vou pedir para você bater no tubo, vai, pode bater pra gente. O que aconteceu quando eu encostei aqui em cima no tubo?
8: Abafou o som.
7: Abafei o som parou, né? Então vou pedir para você bater de novo, vai. O que aconteceu agora? Ele não parou imediatamente. Bate no tubo. Bate mais uma vez. Por que que aqui eu paro e aqui não para o som? Então, eu consigo prever, a gente consegue prever matematicamente onde a onda sonora tá. Então aqui eu sei que ela tá mais próxima ao metal. Então quando eu encosto, eu paro o som, eu paro a vibração. Então quando ela tá mais interna, eu não consigo parar o som. Toca mais uma vez. Se eu mudo o tamanho do tubo, eu mudo o quê? Eu mudo o comprimento da onda sonora. Então, se eu mudo o comprimento da onda sonora, ela vai ser uma onda mais grave ou mais aguda.
1: E até uma bicicleta geradora de energia, que a propósito foi o equipamento preferido de Lucas, de 9 anos. A bicicleta transforma as pedaladas em energia elétrica. Será que o Lucas sabe quantas vezes é necessário pedalar para ter energia suficiente para vermos um filme inteiro?
9: 170 mil vezes.
1: E Bernardo, qual é o seu palpite?
10: 1 milhão de vezes.
1: Eu ainda não faço ideia, mas com certeza são muitas. E até acho que eles giraram e pedalaram tanto que acendeu uma luz aqui na minha cabeça. Falando nisso, como será a tecnologia daqui a 50, 100 ou 200 anos?
11: Eu acho que vai continuar existindo TV e celular.
12: Vai existir outras e ter mais tecnologia.
13: Tudo pela internet.
14: Eu acho que assim, ou a gente vai abrir alguma coisa do braço que vai mostrar um holograma, ou colocar um holograma no chão.
15: Olha, eu não sei, eu acho que não vão mais existir pessoas, eu acho que a gente vai virar um telefone.
1: E quais deveriam ser as prioridades das pesquisas e investimentos em ciência?
0: Conhecer Marte.
16: Explorar Marte é missão espacial. Passear em Marte pode ser legal.
1: Conhecer Marte ou acabar com a fome no planeta? Ou as duas coisas?
17: Acabar com a fome no mundo.
18: Acabar com a fome no mundo?
19: Acabar com a fome do mundo.
20: Acabar com a fome no mundo.
0: Acabar com a fome no mundo.
21: Acabar com a fome no mundo.
22: Mas e se o pessoal de Marte também passar fome? O que eu vou fazer?

0: O Museu da Vida Fiocruz fica na Avenida Brasil, 4365, em Manguinhos, no Rio de Janeiro. E vamos seguir caminhando para o futuro com educação, ciência e invenções que transformam o mundo. E se você fosse um inventor, o que você inventaria?
1: Uma máquina de plasma.
2: Uma máquina do tempo ou carro voador?
3: Fórmulas para criar invenções.
4: Uma máquina do tempo?

0: Olha, eu inventaria um jeito pra fazer o mosquito não me picar.
1: Carro movido a oxigênio, que ele pega gás carbônico produzido no ar, filtra ele e ao invés de soltar gás carbônico, ele solta oxigênio. Assim, a importância de a gente preservar o meio ambiente é que literalmente tudo que a gente faz é a base da Mãe Terra, né? Então, a gente não pode só sair matando sem replantar, né? Então, uma solução para isso acho que seria criar um programa de reflorestação. Já existem muitos, mas não são bons, assim, um programa que realmente faça a real diferença.

inspiradas pelo trabalho do Museu da Vida Fiocruz, ao estimular a curiosidade e o aprendizado do seu público, vamos ouvir agora Todo Mundo Quer Saber, de Dani e Daniele, com o grupo Contação da Rua.

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3: Ouvimos Todo Mundo Quer Saber, de Dani Daniele, com o grupo Contação da Rua. Vamos para um pequeno intervalo e já já mais Rádio Animada.

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Estamos de volta com a nossa rádio animada e nesse bloco vamos acompanhar o episódio Museu Nacional, uma história em reconstrução, do Audiolab GEL, no quadro Ciência, Educação e Saúde no Rádio Público. Também vamos conhecer o grupo uruguaio Palacatum, no Música para a Infância pelo Mundo, e ouvir a história A Casa dos Bichos, no Deixa Que Eu Conto. Além disso, teremos músicas que celebram a importância da pesquisa e do conhecimento da nossa história. Vamos começar com Todos os Povos, Chaps Melo com Mundo Bita.

0: ouvimos Todos os Povos, de Chaps Mello, com Mundo Bitter. Vamos seguir nossa rádio animada com mais um Deixa Que Eu Conto. Nesse episódio, conheceremos a história A Casa dos Bichos, com a escritora e contadora de histórias, Kiara Terra.
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3: Olá, meu nome é Kiara Terra, eu sou escritora, contadora de histórias. Tô aqui pra convidar todo mundo pra brincar comigo. Chama sua mãe, seu pai, seu irmão, até o cachorro. Se tiver aí do lado, é bem-vindo. Agora, se tiver alguém que você tá com saudades, faz assim, a gente brinca. Depois você conta tudinho que a gente fez pra pessoa. Quem sabe ela não ouve o programa do lado de lá, da casa dela. Hoje a gente vai ouvir uma história intrigante do dia em que uma galinha, um cão, um bode e um cachorro resolveram morar na mesma casa. Vai ser muito divertido. Vem comigo, vamos ouvir.
4: A Casa dos Bichos. O bode não tinha casa. A galinha não tinha onde morar. O cachorro ficava ao relento. E o gato? Ah, o gato vivia por aí. A casa da cobra era ela se enrolar nela mesma para dormir. Um dia, o bode chamou os outros bichos e avisou que havia encontrado uma casa. Uma casa abandonada no caminho para o açude. O bode... A galinha...
5: Tô fraca. Ai, tô muito fraca ultimamente.
4: O cachorro... O gato... E a cobra... Adoraram a ideia de ter uma casa. Era a primeira casa de todos eles. Vamos passar a noite aqui para ver se a casa é boa, sugeriu o cão. O bode entrou pelos fundos. A galinha entrou pelo vitrô do banheiro, voando torta, toda desengonçada. O cachorro entrou pela porta da frente, que estava só encostada. O gato entrou por um buraco na telha quebrada. E a cobra entrou pelo cano que dava acesso à pia da cozinha sem ninguém perceber. A casa era uma maravilha. Ai, de manhã tão silenciosa, quentinha à noite, fresquinha nos dias quentes. Bom, eles estavam vivendo muito bem ali, até que numa noite choveu muito. Fez frio, a bicharada dormia gostoso, toda aninhada. E já era noite alta quando um bando de homens encapuzados entrou na casa. E eles esconderam ali muitos sacos de ouro que haviam roubado de dia na cidade. Eram homens perigosíssimos. O primeiro era forte como um gorila. O segundo era esperto como uma águia. E o terceiro, ai, o terceiro era pior do que todos os outros dois, porque ele era cruel como um urubu. Eles traziam em seus bolsos facas e canivetes afiadíssimos. O bode, dormindo, abriu o olho, mas ficou parado, feito uma pedra. A galinha quis gritar, mas o cachorro a impediu. O gato saiu da casa em passos leves. Ninguém percebeu, porque ele observou tudo lá de cima do telhado, na fresta da telha quebrada. A cobra, enrolada sobre o sofá estampado na penumbra da noite, parecia uma almofada. Os homens beberam a noite inteira, festejaram e falaram tudo sobre os malfeitos que tinham cometido durante o dia. Amanheceu, o bode chamou a bicharada e disse que precisavam se defender e fazer um plano mais baixo para que os homens não acordassem. A galinha mostrou a espora e o bico e disse:
5: apesar de ser um pouco desengonçada e fraca, eu vou um pouco, eu posso voar e ver o que dá para fazer.
4: O cachorro mostrou os dentes e disse que tinha um bom faro. O gato mostrou as unhas e disse que podia ver no escuro e saltar alto. A cobra, bom, a cobra não era venenosa, mas disse que também podia esmagá-los com a sua força. E o bode? Além de ter ótimas ideias, o bode dava cabeçadas fortíssimas. Eu não sei se vocês conhecem alguém teimoso e cabeça dura. Vocês já ouviram aquela expressão? Diz: menino, mas você aí é teimoso, feito um bode. Pois bem, tome uma cabeçada de bode para ver o que acontece. E eis que anoiteceu. A bicharada já estava toda na espreita, cada um na sua posição, quando de repente chegou o primeiro do bando. Na casa escura, o bode ficou ali escondido bem na entradinha. Ele derrubava com a sua cabeçada todo mundo que entrava. Foi um, foi dois, foi três. Mal os homens caíam e se levantavam, a galinha voava barulhenta, bicando.

0: cobra esmagava quem estivesse exausto de tanto apanhar. Amanheceu. A omarada chorando, reclamando de dor em tudo quanto era lugar.
1: Ai, ai, minha barriga. Ai, meu pescoço. Não mexe nas minhas costas, não, que estão doendo, pelo amor de Deus.
2: Que isso? O que foi que aconteceu? Como é que pode uma coisa dessa nessa casa?
0: Para piorar a situação, o cachorro chamou um policial. E ele foi até a casa. Era um homem fraco, magrelo, parecia mesmo um gafanhoto, mas era tão amigo do cão. Assim que o homenzinho entrou na casa, o bando se jogou aos seus pés.
1: Leva a gente daqui, ô seu polícia, por favor. Essa casa é mal assombrada. E o pior é que com assombração, de nada adianta faca e canivete. Porque como é que você vai matar quem já morreu, não é mesmo, seu polícia?
0: E juntos eles contaram.
2: Aqui tem uma mulher que com soco só ela derruba um homem. Os ossos dela são como espetos, cada cotovelada dela pode até furar. E o pior que ela tem asa, é? Pode-se ouvir o estrondo do seu voo pela casa toda. Isso não é tudo. As unhas da criatura são finas e ela arranha a gente pelas costas. Ninguém consegue saber por que lado que ela ataca. E depois de tudo, seu polícia, a assombrada senta com o traseiro gordo em nossos corpos, deixando mesmo a gente sem ar para respirar.
0: É, ninguém merece, hein? Credo, disse o homenzinho. Vocês querem ir embora comigo para a delegacia? É para já. O bando foi a pé até a cidade. O ouro voltou para os donos. O homenzinho magrelo, como um grilo, como um gafanhoto, virou um herói. E na casa, perto do açude, 5 bichos vivem tranquilos e dormem cada noite bem dormida. Ai, que beleza! Será que eles não brigam? Será que receberam alguma outra visita estranha nos últimos tempos? Bom, isso eu já não sei. Porque eu acho que isso já é outra história. Muito obrigada por terem ouvido A Casa dos Bichos.
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6: 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Vamos conhecer agora o trabalho do grupo uruguaio Palacatum, no Música para a Infância pelo Mundo.
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6: Hoje vamos conhecer o grupo uruguaio Palacatum. Formado em 1999, a partir de um estudo antropológico realizado pela cantora Victoria Bonanata sobre as raízes do candombe, o grupo conta com Ismael Bertola na voz e percussão, Frederico Erricar, voz e percussão, Santiago Bolognini, voz, violão e baixo, Rodrigo

Hugo Vignolo, voz e violão, e Juan Carlos Pereira, na voz. Seu álbum En el Conventillo foi indicado ao Prêmio Graffiti de 2010. Desse trabalho, estamos ouvindo a música que o intitula En el Conventillo, de Santiago Bolognini.

O grupo Palacatum valoriza a história do ritmo afro-uruguaio candombe e tem uma performance de seus tambores divertida, brincando com crianças e adultos, transportando-nos para uma viagem do tempo que começa com um baú que se abre, de onde saem músicas que contam como surgiram os toques, os elementos e a dança. Ouça Las Siestas, de Santiago Bolognini.

Palacatum foi convidado pelas instituições culturais Canto Alegre e Nueva Cultura para se apresentar em Medellín e Bogotá, na Colômbia, em 2012. E é membro fundador do Centro Cultural Infantil Papagaio Azul. Participou do primeiro encontro de música infantil do Mercosul em Buenos Aires, Argentina, em 2013. E foi convidado para o 11º Encontro de Canções Infantis da América Latina e do Caribe, na Colômbia. Para encerrar o Música para a Infância pelo Mundo, estamos ouvindo La Lavandera, de Santiago Bolognini.

0: Santiago Bolognini, ouvimos La Lavandeira, com o grupo uruguaio Palacatum. Seguimos com o nosso quadro Ciência, Educação e Saúde no Rádio Público. Vamos conhecer um pouco a história de uma das mais respeitadas instituições científicas do Brasil. No episódio, Museu Nacional, uma história em reconstrução, do Audiolab GEL, projeto disponibilizado pela nossa parceira da Rede Nacional de Comunicação Pública, Rádio UFRJ.
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0: Descobrir e interpretar fenômenos do mundo natural e as culturas humanas, difundindo seu conhecimento com base na realização de pesquisas, organização de coleções, formação de recursos humanos e educação científica, assim como atuar na preservação do patrimônio científico, histórico, natural e cultural em benefício da sociedade. Essa é a missão de uma das mais respeitadas instituições científicas do Brasil, que em 2018 assustou a todos ao sofrer um incêndio que destruiu a maior parte dos 20 milhões de itens que abrigava. Vamos ouvir mais sobre a história dessa instituição no episódio Museu Nacional, uma história em reconstrução, do Audiolab GEL, projeto disponibilizado pela nossa parceira Rádio UFRJ.
2: Ao lado da Escola Politécnica, criada em 1792, da Escola de Anatomia, Medicina e Cirurgia, de 1808, e da Escola Real das Ciências, Artes e Ofícios, atual Escola de Belas Artes, fundada em 1816, o Museu Nacional é uma das instituições mais que bicentenárias que ajudaram a fazer da UFRJ a maior instituição federal de ensino superior do país. Nasceu em 6 de junho de 1818, com o nome de Museu Real, por decisão do então príncipe regente Dom João VI. A instituição foi criada num período em que a corte portuguesa, fugindo das tropas de Napoleão, cruzou o Atlântico e transformou a cidade de São Sebastião do Rio de Janeiro na capital do Império. Sua primeira sede era na Praça da República, no centro do Rio, onde hoje fica o Arquivo Nacional. A idealização do espaço teve participação decisiva da princesa Leopoldina, esposa de Dom Pedro I, que demonstrava grande interesse por ciências naturais. Seus primeiros acervos foram artefatos indígenas e itens que na época se encontravam dispersos. Após os casamentos dos filhos de Dom João, o prédio passou por obras de ampliação que tiveram como inspiração os traçados do Palácio Real da Ajuda, de Lisboa. Em 1841, ainda no mesmo endereço ao lado do Campo de Santana, ganhou, enfim, sua atual denominação, Museu Nacional. A chegada da família real teve enorme impacto sobre a vida do Rio. A elite local aproveitou a oportunidade para ganhar poder e riqueza, mas a realidade foi dura para muita gente. Milhares de casas foram simplesmente confiscadas para abrigar a comitiva que aportava na cidade. Temendo a desapropriação, o traficante de escravos Elias Antônio Lopes se antecipou e ofereceu seu palácio em São Cristóvão a Dom João VI. A estratégia deu certo. O príncipe regente aceitou a oferta e, após uma reforma bancada pelo comerciante, transformou o imóvel em residência real. O gesto de Lopes foi generosamente recompensado com honrarias e títulos ao longo dos 13 anos de permanência da corte portuguesa no Brasil, período que durou até 1821. O palácio oferecia uma vista privilegiada do Rio Colonial. Sem os prédios que seriam erguidos um século depois no caminho, de um lado era possível avistar a Baía de Guanabara, do outro, a Floresta da Tijuca e o Corcovado, pico que se destacava na paisagem ainda sem o Cristo Redentor, hoje o maior cartão postal da cidade. Daí o nome, Quinta da Boa Vista. A propriedade, que anos depois passaria a abrigar o Museu Nacional, foi palco de importantes momentos da história brasileira. Ali moraram Dom João VI, Dom Pedro I e Dom Pedro II. Nele aconteceu a assinatura da carta que desencadeou a Declaração de Independência em 1822 e, 2 anos depois, foi lá que o imperador assinou a primeira Constituição do Brasil. Sob o reinado de Dom Pedro I, o Paço de São Cristóvão passou por obras de remodelação que conferiram um estilo neoclássico ao prédio, mas foi seu herdeiro quem morou por mais tempo no local. Dom Pedro II nasceu no palácio, permaneceu quando seu pai abdicou do trono e voltou para Portugal em 1831 e lá viveu até sua partida para o exílio em 1889, após a proclamação da República e 2 anos antes de sua morte. Entusiasta da ciência e das artes, o imperador Dom Pedro II foi responsável pela criação do terceiro pavimento e pela instalação de 30 estátuas de deuses gregos em toda a extensão do telhado. Também mantinha no local um verdadeiro museu particular, ao qual apenas um seleto grupo de convidados tinha acesso. O acervo incluía relíquias da Grécia Antiga, objetos da América pré-colombiana e até uma múmia egípcia. Os itens chegavam ao palácio como presentes oferecidos por representantes de outros países ou eram comprados pelo próprio imperador durante viagens pelo Brasil e pelo exterior. Com a proclamação da República, Dom Pedro II e sua família foram banidos do Brasil e o então diretor do Museu Nacional, Ladislau Neto, pediu ao novo governo que a instituição fosse transferida para o Palácio da Quinta da Boa Vista. Num primeiro momento, a ideia não foi adiante. O espaço foi utilizado para os trabalhos da Assembleia Constituinte e, paralelamente, se iniciou uma série de leilões dos pertences da família imperial. Neto tentou, então, adquirir os itens do Museu do Imperador e transportá-los até o centro do Rio por meio de uma linha férrea construída apenas para isso. Mas, em maio de 1892, acabou usando os trilhos no caminho inverso, levou o Museu Nacional para São Cristóvão e ainda conseguiu a custódia da coleção de Dom Pedro II. Com a transferência, foram realizadas obras de adaptação para abrigar o museu. Armas e ornamentos imperiais foram retirados, salas foram ampliadas para abrigar exposições e alguns locais do palácio foram destruídos, como o observatório astronômico que existia no terraço e uma grande capela distribuída entre 2 pavimentos. No fim dos anos 30, o conjunto arquitetônico foi tombado pelo Serviço do Patrimônio Histórico e Artístico Nacional, atual IFAM, e em 1946 o museu passou a fazer parte da Universidade do Brasil, atual UFRJ. Com o tempo, o Museu Nacional se tornou uma instituição reconhecida internacionalmente, um núcleo de excelência em pesquisa. Desenvolve estudos em diversas áreas e abriga respeitados programas de pós-graduação em antropologia, arqueologia, botânica, línguas indígenas brasileiras, zoologia e geociências. Reúne um acervo com milhares de exemplares de vertebrados e invertebrados e um herbário com mais de 500 mil de espécimes que englobam todos os biomas do país. Também contava com uma das mais representativas coleções de insetos, um conjunto riquíssimo de materiais arqueológicos, além de importantes registros textuais, sonoros e visuais de diversas línguas indígenas brasileiras. Teve papel decisivo na divulgação científica, sobretudo a partir da gestão do antropólogo Edgar Roquette Pinto, um dos pioneiros do rádio no Brasil, a partir de 1926. Abrigou eventos científicos e recebeu visitas de importantes nomes da ciência mundial. Mas no ano do seu bicentenário...
3: Todo o Museu Nacional aqui da Quinta da Boa Vista está sendo destruído por um incêndio que começou por volta de umas 7h30 da noite. Ele é um dos mais importantes e mais antigos museus do Brasil.
4: A gente vê aí um dos principais museus do Rio de Janeiro, com mais de 200 anos de existência, está pegando fogo neste momento.
5: Aos poucos, todo o prédio histórico foi tomado pelas chamas. É uma perda irreparável para o Brasil e também para o mundo.
6: O drama brasileiro foi narrado em diversas línguas por redes de TV estrangeiras.
7: A sad day for all Brazilians.
8: 2 séculos de história partiram em fumo.
2: No dia 2 de setembro de 2018, um incêndio de grandes proporções destruiu o palácio e grande parte dos objetos em exposição. O inquérito da Polícia Federal concluiu que o fogo teve início em um curto-circuito no aparelho de ar-condicionado no primeiro andar, reconhecendo o esforço da administração em realizar reformas estruturais, não responsabilizou os gestores. A mais tradicional instituição científica do país tinha um acervo com cerca de 20 milhões de itens. O museu estava entre os mais visitados do Rio de Janeiro, sendo considerado o principal da Zona Norte. Com grande vocação popular, suas exposições eram capazes de encantar os adultos e despertar a curiosidade das crianças. Logo na entrada, os visitantes se deparavam com um meteorito de 5 toneladas, chamado Bendegó, maior já encontrado no Brasil e o 16º maior do mundo. Com mais de 700 peças, a coleção de arqueologia egípcia era considerada a principal da América Latina. Um dos destaques era o sarcófago jamais aberto de uma sacerdotisa cantora, um dos itens favoritos de Dom Pedro II. Já o espaço dedicado à arqueologia clássica era composto por cerca de 750 peças das civilizações grega, romana e etrusca. Na coleção de paleontologia era possível encontrar o esqueleto do primeiro dinossauro de grande porte a ser montado no Brasil. O fóssil humano mais antigo da América do Sul, batizado de Luzia, também era uma das principais atrações do museu. Os visitantes ainda tinham a oportunidade de conhecer pelo menos 1.800 artefatos de civilizações ameríndias da era pré-colombiana. Desde a tragédia, uma equipe de profissionais se dedica à recuperação dos objetos incendiados e à reconstrução do Museu Nacional. Para isso, conta com verbas do governo federal, da Unesco e de doações. Em movimentação inédita, a bancada parlamentar do Rio na Câmara dos Deputados destinou 55 milhões de reais para a reconstrução do museu por meio de uma emenda coletiva. Entre os materiais resgatados dos escombros estão fragmentos do crânio de Luzia, esqueletos de mamíferos e dinossauros e um importante estudo descritivo sobre uma língua indígena que hoje sobrevive com apenas 3 falantes. Parte do acervo também pôde ser recuperada graças à tecnologia. Peças que haviam sido digitalizadas antes da tragédia foram reconstituídas por meio de impressoras 3D que utilizaram as cinzas do incêndio e resinas específicas para criar réplicas de dezenas de itens, como uma estátua de Darwin, fósseis de animais e o crânio de Luzia. Diversas instituições do Brasil e do mundo também ofereceram itens que foram incorporados às coleções do museu. As atividades de pesquisa não foram interrompidas e são realizadas nas instalações do Horto Botânico, também localizado na Quinta da Boa Vista. Enquanto o museu não reabre, dezenas de profissionais se esforçam para preservar a tradição de excelência em pesquisa e se desdobram na tentativa de reconquistar parte do valor inestimável do acervo perdido no desastre, para que em um futuro próximo as portas voltem a ser abertas para a comunidade e o museu recupere sua vocação popular. Produção e apresentação: Pedro Dobal, supervisão: Marcelo Kishinevski e Ronaldo Pelli.
0: O Audiolab Gel foi desenvolvido originalmente na UERJ, Universidade do Estado do Rio de Janeiro, como um aplicativo de rádio geolocalizado.

forma compartilhada por diversas universidades, como a UFRJ, a UFMA, a UFOP, a UFMT e a UNISC. Para ouvir esse e outros episódios, é só pesquisar por Audiolab Gel no site da nossa parceira, radio.ufrj.br. As equipes dos museus geralmente são formadas por museólogos, curadores, conservadores e restauradores, educadores e historiadores. Todos eles são essenciais para catalogar, conservar o acervo, organizar as exposições, promover atividades educativas, como oficinas e visitas guiadas, enfim. Todas as ações que permitem que o público em geral tenha acesso à história e à cultura de diferentes povos, conhecendo assim melhor ao outro e a si mesmo. Museus, centros culturais, teatros, casas históricas e bibliotecas são todos espaços que dependem de pessoas que se especializam para sua manutenção. Seguimos a Rádio Animada com uma música que conta a história de um personagem responsável por cuidar de uma biblioteca muito especial, a Biblioteca do Castelo Rá-Tim-Bum. Música do programa de TV Castelo Rá-Tim-Bum, de 1994. Vamos ouvir Felino Sabidão, de Fernando Salei e Luiz Macedo, interpretada por Ed Mota na trilha sonora do Castelo Rá-Tim-Bum.

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1: Essa foi Felino Sabidão, de Fernando Salém e Luiz Macedo, interpretada por Ed Mota, na trilha sonora do Castelo Rá-Tim-Bum. Confira agora nossas dicas culturais.
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1: Em um dia chuvoso, Nina, que adora desenhar e criar mundos cheios de cor,

0: sente um medo interior crescer. Com muita imaginação, ela cria algo inesperado, um monstrinho azul. Assim começa a história do livro Nina e o Monstro da Caixa, de Tessa Nogueira.
1: Olá, meu nome é Tessa Nogueira e sou autora e ilustradora do livro infantil Nina e o Monstro da Caixa. Essa é uma história que nasceu do desejo de transformar os medos das crianças em algo que possa ser compreendido, acolhido e até transformado. A Nina é uma menina que adora desenhar. E é justamente através de um desenho que ela dá forma ao seu medo. E ele se transforma em um monstrinho azul, peludo, de olhos grandes que no começo parece assustador. Mas ao invés de fugir, Nina escolhe enfrentar. E é nesse encontro que algo surpreendente acontece. Numa noite chuvosa, enquanto desenhava, algo incrível aconteceu. A cara da minha caixa começou a se mexer. Nina sussurrou uma voz vindo da caixa. Quem está aí? Perguntei com medo. E é a partir daí que ela encontra esse monstrinho, que no começo assusta, mas depois ela vai entendendo quem é ele e por que ele é tão importante. Acho que o mais bonito dessa história é isso, quando a gente olha para o medo com um pouquinho de coragem e ele começa a mudar. O livro Nina e o Monstro da Caixa foi publicado pela editora Estúdio Plural.
0: Nos dias 21 e 26 de maio, você pode visitar novamente a Biblioteca Parque Estadual para ouvir sessões de contação de história. No dia 21, quinta-feira, às 11 da manhã, o Baú de Histórias da Bebeteca se abre em uma atividade repleta de literatura, sons e imaginação. Já no dia 26 de maio, terça-feira, às 2 da tarde, o Baú de Histórias terá uma roda de conversa e introdução a Libras para bebês. Um momento de cuidado e bem-estar terapêutico para gestantes, puérperas e bebês. A Biblioteca Parque Estadual fica na Avenida Presidente Vargas, número 1261, no centro do Rio de Janeiro. O horário de funcionamento é das 10 da manhã até as 5 da tarde. No dia 24 de maio, domingo, às 10 da manhã, você assiste ao espetáculo Cirque du Soleil, no Teatro Carlos Werneck. O espetáculo é uma comédia direcionada ao público infantil, onde o palhaço Pipoca Pipocoso realiza um mosaico de métodos de atuação com elementos circenses. Tem teatro de animação, mímica, pantomima, malabarismo, mágica e muita palhaçaria. O Teatro Carlos Werneck fica na Rua Infante Dom Henrique, acesso pelo Subterrâneo 18 na direção do Bar Belmonte, no posto 3 da Praia do Flamengo. O Dia Internacional dos Museus, celebrado em 18 de maio, foi criado pelo Conselho Internacional de Museus em 1977 para destacar o papel essencial dessas instituições na sociedade, cultura e desenvolvimento. Em 2026, o tema do dia é Museus Unindo um Mundo Dividido, com foco na inclusão e paz. Considerando que nesses espaços encontramos objetos e histórias antigas, de décadas, às vezes séculos atrás, mas que os visitantes e quem trabalha neles são sempre atuais, o diálogo entre gerações e culturas deve estar sempre aberto. São as lembranças inspirando a imaginação para que os profissionais dos museus proponham atividades instigantes e para que os visitantes estejam receptivos para construir novas ideias sobre as sociedades que existiram e sobre a atual que devemos transformar. Vamos encerrar nosso programa ouvindo O Museu, de Fernando Salem, da série Cocoricó na Cidade.

E essa foi nossa rádio animada. Você pode ouvir nossos quadros e matérias especiais no endereço radios.abc.com.br/radioanimada. Esse episódio teve roteiro e produção de Brisa Evangelista, seleção musical de Márcia Letícia, apresentação de Adriana Ribeiro e sonoplastia de Silas Mendes. Se quiser mandar uma sugestão, uma crítica, um pedido musical, envie sua mensagem para a gente, 21 997100537. Escreva também para ouvidoria@ebc.com.br. A sua opinião é muito importante para nós. Até o próximo programa.

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3: Fala, Julião.
4: Oi, Théo, querido. Que bom te ver, meu amigo. E aí, como é que estão as coisas na escola?
3: Tá tudo bem, tio. Quer dizer, mais ou menos. Na semana passada, rolou uma treta que eu tô bolada até agora.
4: Caramba, o que, que foi, Théo?
3: Tem um menino, o Gabriel, que estuda na minha turma, sabe? Daí, a gente tava no recreio e queria formar um time pra jogar futebol. E tava faltando um. E a gente chamou ele pra jogar. Só que o Gabriel nunca joga. Ele não gosta de futebol. E ok. Mas naquele dia, a galera queria muito jogar. E tinha que ter um time completo. Daí, começaram a assistir pro Gabi pra ele entrar no jogo. Mas ele não quis de jeito nenhum.
4: Isso foi um problema, Théo?
3: Sim. A galera não se conformou e começou a insistir muito. O Gabi ficou muito irritado e gritou pra geral. Caraca, eu odeio futebol. Dá pra entender ou querem que eu desenhe?
4: Nossa, Théo. Mas aí, o que aconteceu?
3: E aí, que caíram em cima dele, tio. Começaram a xingar ele de tudo quanto é nome, inclusive de mulherzinha.
4: Nossa, Théo, que desnecessário, não?
3: Põe desnecessário nisso, tio. O pior é que as meninas, que adoram o Gabi, entraram na briga junto com ele e começaram a perguntar se a mulherzinha, por algum acaso, é um xingamento.
4: Olha, elas mandaram bem, hein?
3: É, foi mesmo. Mas a coisa ficou tão feia que precisou de 2 inspetores para separar a briga. Os meninos que xingaram o Gabi foram suspensos e tiveram que pedir desculpa para a turma toda.
4: E o que, que você pensa disso tudo?
3: Então, tio, eu fiquei pensando no que aconteceu. Se todo menino tem que gostar de futebol. E se quem não gosta de futebol é ser mulherzinha. E as mulheres que gostam de futebol? Eu sempre vejo o jogo da Seleção Brasileira de Futebol Feminino. E elas jogam muito bem. E eu fiquei lembrando também das vezes que eu quis brincar com as meninas e tive medo de ser julgado e ser chamado de mulherzinha.
4: Nossa, Théo, agora você me fez lembrar de uma situação bem parecida que aconteceu comigo quando eu era criança. Eu amava brincar de casinha com minhas primas, especialmente na hora de cozinhar. E meu irmão mais velho ficava me zoando, dizendo pra eu arrumar uma bola pra chutar, que aquilo não era brincadeira de menino. Eu cresci ouvindo isso, e ele só sossegou quando muito tempo depois a gente viu um programa de televisão, e eu consegui provar pra ele que existem muitos chefes de cozinha que são homens, sim.
3: Parece que as coisas não mudaram tanto assim. Que besteira isso tudo, né, Julião?
4: Exatamente, Théo, exatamente. A verdade é que toda vez que a gente precisa criar rótulos desse tipo, estamos, na verdade, preocupados com o que pode aparecer como fora do normal, se tivermos muita liberdade.

0: Como assim, tio?
1: Sabe, Théo, a gente vai se definindo e redefinindo a vida toda. No começo das nossas vidas, as nossas referências são os nossos pais. Quantas vezes eu queria ser igualzinho ao meu pai? Eu me lembro muito bem de querer fazer a barba igual a ele, e eu nem tinha um fiapinho no rosto sequer. Quando somos pequenos, queremos ser iguaizinhos aos nossos pais. Isso dá uma segurança de que a gente vai ser querido por eles, vai ser amado, como se estivéssemos, assim, no caminho certo. Mas depois entram os amigos, entram um monte de novas informações, de novas referências, e a gente percebe que dá para ser diferente. Mas então fica aquele medinho, sabe? E se eu for diferente, será que eu vou ser amado? Será que eu vou ser aceito?
0: Caraca, Tilhão, eu não tinha pensado em nada disso. Quer dizer, a gente fica mais tranquilo sendo igual e gostando das mesmas coisas de quem a gente gosta?
1: Sim, Théo, é mais fácil mesmo e mais tranquilo quando a gente tem os mesmos gostos daqueles que são próximos da gente. Mas nem sempre é assim, né?
0: Sim, porque na verdade, cada um tem seu jeito, né?
1: Exatamente, Théo. Talvez agora você esteja entendendo de verdade que sim, somos diferentes, alguns mais diferentes do que outros. Tipo Gabi, por exemplo. Ou mesmo, como você já me falou outro dia, de um vizinho seu mais velho que só usa roupa preta e correntes.
0: Sim, e afinal de contas, por que todo menino tem que gostar de futebol e toda menina tem que gostar de boneca?
1: Muito bem colocado, Théo, exatamente isso.
0: Nossa, Tilhão, tem que ser muito forte para bancar, ser diferente da galera, dos meninos, dos rótulos.
1: E foi exatamente isso que o Gabi fez.
0: Nossa, tio, é verdade. Ele foi super forte, né? Bancou até o fim não gostar de futebol. Mas agora ele ficou tão chateado que quer sair da escola. Poxa, tio. Vou falar pro Gabi pra ele não sair e dizer que ele foi muito forte e corajoso. E nunca desistir de ser quem ele é. Acho que a gente da turma tem muito a aprender com ele.
1: Eu acho que vale a pena sim você conversar com ele, Théo. Acho que vai ser uma experiência muito positiva para vocês dois. Você se colocar no lugar dele, poder dar força, apoiar ele. Quem sabe assim os meninos, que você também gosta e que, como você, adoram futebol, entendam como eles estavam sendo preconceituosos.
0: É isso! Preconceito, nunca mais. Valeu, tio.
1: Valeu, Théo.
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13: 10 horas.
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14: Bom dia. Começamos com Maria Bethânia.

0: Ouvimos Rafa Martins com a sua Barco no Seu Mar. Antes, Jorge Benjor com Me Chamando de Paixão, dele mesmo. E Maria Bethânia interpretou Chiquinha Gonzaga, Lua Branca.
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0: Vem aí Flávio Venturini e Ana Canhas.

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1: Ouvimos Alice KM cantando latino, Me Leva. Antes, Como é que se faz, de Paulo Baiano e Sueli Mesquita, por Paulo Baiano e Alcide Sodré. Tivemos ainda Flávio Venturini e Ana Canhas, com Tudo que você podia ser, de Lô e Márcio Borges.
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1: Vamos receber Djavan.

0: Marisa Monte com Maga Malabares, de Carlinhos Brown. Antes, Zé Luiz Maziotti e Célia, com uma música de Paulinho da Viola, Argumento. E Djavan cantou a sua Cerrado.
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0: Com vocês, Miúcha e Zeca Pagodinho.

0: É, Zeca.
1: É claro que é. Se não é, vai ser. Não é?
2: Ô, Tiquinho, né?

0: Ela é carioca, de Tom e Vinícius, por Tom e Paula Morelenbaum. Antes Gilberto Gil e Maria Rita, com Amor Até o Fim, do Gilberto Gil. E Miúcha e Zeca Pagodinho interpretaram Vinícius, Teleco Teco.
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0: Agora é a vez de Herbert Viana e Sandra de Sá.

0: Ouvimos Que Sorte Tenho Eu, de Fred Ebb, John Kander, por Alessandra Maestrini. Antes, Beto Guedes, com Quando Te Vi, de Ronaldo Bastos, numa versão de uma canção de Meredith Wilson. Também tivemos Herbert Viana e Sandra de Sá, com uma música do Herbert Viana, Vamos Viver. Voltamos já!
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19: 10 horas e 55 minutos.
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0: Agora é a vez de Adriana Calcanhoto.

0: Ouvimos Garganta, de Totonho Veleroá, por Ana Carolina. Antes, Frejá, com Amor para Recomeçar. Dele, Mauro Santa Cecília e Maurício Barros. E Adriana Calcanhoto cantou a sua Justo Agora.
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0: Vem aí Gilberto Gil.

0: Ouvimos Toninho Horta e Ivan Lins com Você Me Trouxe o Sol, do Toninho Horta. Antes, Rosana Sabença com Você, de Roberto Menescal e Ronaldo Boscoli. E Gilberto Gil cantou a sua Alinha e o Linho.
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0: Vem cá, Marisa Monte.

0: Ouvimos Daniela Mercury e Raquel Reis com uma música de autoria das duas, Meu Corpo Treme. Antes, Magrelinha, de Luiz Melodia, por Luiz Melodia. E Marisa Monte cantou dela, Arnaldo Antunes e Carlinhos Brown, Sua Onda.
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0: Agora é a vez de Roberta Sá e MPB 4.

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1: Ouvimos Wilson das Neves e João Nogueira com um samba para o Ciro Monteiro, de Wilson e Paulo César Pinheiro. Antes, Doris Monteiro com Eu Só Quero um Xodó, de Dominguinhos e Anastácia. E Roberta Sá e MPB4 cantaram para a gente Cicatrizes, de Miltinho e Paulo César Pinheiro.
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1: Agora é a vez de Amanda Magalhães.

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0: Quem foi que falou que eu não sou um moleque atrevido? Esse aqui,
1: porra,
0: é um deles.
1: Uma honra, além de parceiro, daquelas pessoas que a gente sempre tem que acreditar, porque o ciclo continua. Então não tem essa de... não tem peça de reposição, não. A peça de reposição tá aqui. Gente, obrigado pelo carinho de todos vocês aqui.
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0: Toda a irreverência de Jovelina Pérola Negra com a sua Feirinha da Pavuna. Antes, Xande de Pilares e Jorge Aragão com Moleque Atrevido, de Jorge Aragão, Flávio Cardoso e Paulinho Rezende. E Amanda Magalhães interpretou Assis Valente, Brasil Pandeiro. Ficamos por aqui, até a próxima.
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4: Hoje no Faixa Musical você confere Improviso, novo álbum de Djavan.

Com uma carreira produtiva também nos últimos anos, Djavan anuncia seu novo álbum Improviso, mais um disco de inéditas para os amantes de boa música apreciarem. No álbum Improviso é possível encontrar 12 grandes canções autorais, 11 delas inéditas. A única não inédita é a regravação de O Vento, conhecida na voz de Gal Costa.

durante a criação do clássico Bad, de 1987, produzido por Quincy Jones. A música nunca foi gravada e a parceria não se concretizou. A música permaneceu guardada por décadas, até que por insistência dos filhos Max e Flávia, Djavan decidiu finalizar e incluir no novo disco.

improviso conta com músicos fiéis que fazem o som do artista há décadas. Torquato Mariano nas guitarras e Marcelo Mariano no baixo. Paulo Calazans e Renato Fonseca se complementam nos pianos e teclados. Na bateria, Felipe Alves. Marcos Suzano reforça o time, tocando percussão em algumas canções. Cetim tem os filhos João Viana e Max Viana na bateria e na guitarra, respectivamente. João Castilho toca guitarra em Um Brinde. Para Sempre, Falta Ralar, O Grande Bem. Um Brinde conta também com Jessé Sadock, trompete e flugelhorn, Marcelo Martins no sax tenor e Rafael Rocha no trombone. As composições, produção e direção artística de improviso ficam a cargo do mestre Djavan. Vamos ouvir agora uma das faixas do álbum Improviso, Um Brinde.

0: Você ouviu Um Brinde, música composta e interpretada por Djavan. Esta faixa você encontra no álbum Improviso, lançado e disponível nas diversas plataformas digitais de música.
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3: 12 horas.
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A nova temporada do Blin Blon traz as mais recentes aventuras de Skandor, o gênio da música. Mas ele não é um gênio da música como Bach, Mozart, Beethoven, Carlos Gomes ou Villa-Lobos, mas um gênio mesmo, com lâmpada e tudo. Chama-se Skandor e é um amante da música. Por isso, ele realiza apenas um desejo para o sortudo que encontra a lâmpada onde ele vive. E tem que ser um desejo exclusivamente musical. Afinal, ele só aparece para quem gosta de música de verdade. Não só para músicos, mas para qualquer pessoa que goste muito, mas muito de música. Já pensou se você achasse a lâmpada de Skandor? Qual seria o seu desejo? Enquanto você pensa, vamos saber qual será o desejo da pessoa que hoje encontrará a lâmpada maravilhosa onde mora Skandor, o gênio da música.

0: episódio anterior, o violoncelista Matheus Cecato conheceu o pianista e compositor Henrique Oswald. Se você tivesse a chance de encontrar uma lâmpada mágica, o que você pediria? Enquanto você pensa, vamos ver quem vai cruzar o caminho de Skandor, o nosso gênio da música.
1: Tem certos dias em que tudo parece igual, e de repente a magia chama.
2: Ah, bom ensaio. Cansativo, mas ótimo.
1: Esse é o Sérgio Barrenechea. Ele é flautista e acaba de sair da Unirio, onde é professor.
2: Tem coisa pra melhorar. Sempre tem. Mas foi muito bom.
1: Pelo visto, também é um perfeccionista. A maioria dos músicos é. E o que ele pensa que é um dia qualquer vai logo se tornar uma experiência mágica.
2: Ué, o que é isso?
1: Isso é novidade.
2: Ah, parou. Sei lá, vai ver, foi minha imaginação.
1: Olha que eu também ouvi. O que será?
2: Mas, gente, o que é isso?
1: Tá cedo pra eu dizer meu palpite?
2: De onde tá vindo?
1: Eu também não consigo ver. E agora parou de novo.
2: Eu, hein? Deve ser alguém com um celular. Se tocar de novo...
1: Se for quem eu tô pensando, vai tocar.
2: Melhor eu ir embora. Ah, não. Agora é pessoal.
1: Ele nem imagina o quanto.
2: De onde tá vindo isso?
1: Procurei daqui, procurei dali. E numa das grades, quase escondida pelas plantas, lá está ela.
2: Será? Será que é isso que fez aquele som? Mas isso parece uma...
1: Lâmpada.
2: Não, claro que não. Lâmpadas não são instrumentos musicais. Não deve ser isso.
1: Ela tá ficando impaciente.
2: Tá bom, já entendi que é você. Mas por que você faz esse som?
1: Ele vai já pegar a fofinha pra analisar. Ninguém resiste.
2: Que bonita! É tão leve. Será que tem algum tipo de cavilha?
3: Ai, que beleza, um dia de sol, pão de açúcar. Só falta uma água de coco.
2: Hã? Desculpe, não vi chegar.
3: Viu sim, eu acabei de chegar.
2: Sabe, acho que estou cansado.
3: Por que diz isso?
2: Porque estou vendo coisas. Tive a nítida impressão de que você saiu dessa lâmpada.
3: Vocês humanos são engraçados. Não acreditam nem no que está diante dos próprios olhos.
2: E o que está diante dos meus olhos é o quê?
3: Bem, um caminho que vai dar numa praia belíssima cercada por montanhas. Quem sabe mais tarde a gente passa por lá.
2: Faz tempo que você não vai à praia?
3: Acho que não. Mas nunca se vai à praia o suficiente para uma única vida, mesmo quando se vive perto dela.
2: Ah, você é turista, claro.
3: Não exatamente. Eu sou um cidadão do mundo.
2: Tipo um diplomata? Ou um explorador?
3: Não deixa de ser.
2: Engraçado. Achei que um explorador estaria no mar, tipo Amir Klink.
3: Ele é navegador. Eu exploro terra firme. Mas às vezes água também.
2: Entendi, claro. E saiu da lâmpada. Normal.
1: Olha, eu acho que ele tá lidando bem com a informação.
3: Saí sim. Com muito estilo e minha genial genialidade.
2: Ah, sim. E muita modéstia.
3: Sim, eu sou mesmo um poço de modéstia. Mas sabe o que eu notei?
2: O quê?
3: Que ainda não nos apresentamos.
2: Não, realmente não.
3: Então deixe que eu comece. Eu me chamo Skandor, o Magnífico, o Extraordinário, o...
2: Viajado?
3: Ótimo, obrigado. O Viajado Gênio da Música.
2: Claro, um gênio em uma lâmpada.
3: Isso?
1: Será que ele começou a entender?
2: Eu não devia ter comido aquele brigadeiro.
3: Qual o problema do brigadeiro?
2: Ah, minha mãe sempre disse para não aceitar doces de estranhos. Estou vendo coisas.
3: É, o conselho é bom. Mas você não tá vendo coisas. É tudo real.
2: Você vai me dizer que veio realizar desejos mágicos?
3: Desejo? Singular? E um só. E precisa ser musical.
2: Sim, porque você é um gênio da música.
3: Exatamente.
2: Pelo menos minha imaginação segue alguma lógica.
3: A magia também.
2: Também? Como?
3: Bem, eu sou um gênio da música. Minha lâmpada seleciona meus amos. e ela sempre escolhe pessoas que amam música. É o seu caso, não é?
2: Sim, sou músico e professor.
3: Flautista?
2: Isso.
3: Mas ainda não disse seu nome.
2: Estou pensando se deveria ou não dar essa informação.
3: Eu acho que deveria.
2: Por quê?
3: Bem, veja por esse lado. Se eu sou o fruto da sua imaginação, você estará dizendo apenas para si mesmo. E se eu sou real e um gênio, você não perde a chance.
2: Faz sentido. Tudo bem. Meu nome é Sérgio. Sérgio Barrenechea.
3: Muito prazer, Sérgio.
2: O prazer é meu, Escandor.
3: Mas me diga, qual é o seu pedido?
2: Complicado. Teria muitos.
3: Escolha? Conhecer alguém que admira, quem sabe?
2: Sim, já sei quem.
3: Quem?
2: Xinguinha.
3: Ai, que maravilha.
2: Você conhece?
3: Não pessoalmente, mas já ouvi falar muito. São Pixinguinha.
2: Ah, sim. E chamam assim com toda a razão.
3: É mesmo? Por quê?
2: Ele é fundamental.
3: Sei que ele é genial.
2: Sim, mas tem mais. Ele ajudou a moldar a música brasileira. O choro, os arranjos e como flautista, foi uma referência absoluta.
3: Mas por que foi?
2: Bem, ele ainda é. Mas é que depois ele migrou pro saxofone.
3: Entendi. E suponho que você queira encontrá-lo.
2: Antes disso, ainda na flauta.
3: Moleza, vamos lá.
2: Você tá falando sério?
3: Sempre.
1: Escandor sempre fala sério. Até quando brinca.
3: Confia.
2: Tá. Ué, o que aconteceu?
1: Um desejo, Horas.
2: Isso é a França?
1: Uma bela viagem, e nem precisou de um voo de 12 horas.
2: Todo mundo falando francês. Eu nem trouxe meu dicionário. Espera, o que eu estou vestindo? Quando eu troquei de roupa?
1: Roupas dos anos 1920. Escandor pensa em tudo.
2: Então eu voltei no tempo. Se isso é imaginação, é das boas. Mas e agora? O que eu tenho que fazer?
1: Logo, logo ele vai reparar na placa.
2: Bom, o jeito é gastar o meu francês. Ali diz Scheherazade, casa de espetáculos.
1: Muito bem. Gosto quando eles entendem logo.
2: Espera, os 8 batutas? Hoje? Não.
1: Ah, sim.
2: Eu estou em Paris em 1922.
1: Que bom, ele entendeu.
2: Eu estou em Paris em 1922 e o Pixinguinha vai tocar.
1: Engraçado, já não era pro Escandor ter aparecido?
2: Tá, mas como eu faço pra entrar? Não tem um euro. Ah, não, nessa época era franco.
4: Monsieur, bonjour.
2: Eu? Hã? Bonjour.
4: Eu tenho ingresso sobrando para esse grupo. São os brasileiros. Dizem que são muito bons. Gostaria de ficar com ele.
2: Sério? Claro, obrigado.
4: Formidável.
2: Que sorte.
3: Bom, eu dei uma ajudazinha, né?
2: Escandor, que bom. Estava sentindo sua falta. Achei que ia seguir sem meu personal gênio.
3: Gostei desse nome. Personal gênio. Tem sonoridade, mas agora vamos.
2: Já podemos entrar?
3: Sim, tá quase na hora.
1: Eles entram e logo encontram onde sentar.
2: Os 8 batutas, nem acredito.
3: Sei que eles foram sensacionais.
2: Sim, eles levaram a música brasileira para fora, num momento em que o Brasil ainda não se enxergava direito. Ah, vai começar.

0: Bravo! Maravilhosos!
1: Eles são simplesmente, eu não tenho outra palavra, geniais!
2: Sim, o conjunto é cheio de gente incrível. Donga, Raul Palmieri, Nelson Alves, China, José Alves, Luiz de Oliveira e, claro, a flauta de Pixinguinha.
1: Ele notou você.
2: Acha mesmo? Devo ter ficado um pouco empolgado. Mas, poxa, é o Pixinguinha.
1: Ele tinha um jeito de tocar único, não acha?
2: Sim, o jeito de frasear, a leveza, a elegância.
1: Parece simples, mas desconfio que não é.
2: Não, tem uma fluidez, um balanço que não dá pra escrever na partitura.
1: Então, só onde?
2: No corpo, na vivência, na doçura que fica mesmo com episódios amargos.
1: O que quer dizer?
2: No Brasil, eles enfrentaram muito preconceito.
1: Por quê?
2: Porque eram negros, tocando música popular e representando um país que ainda achava que o ideal era ser europeu.
1: Mas a Europa está aqui, se rendendo a eles.
2: Sim, aqui eles são celebrados.
1: Eu não entendo o preconceito, eu não entendo mesmo. Não faz sentido nenhum.
2: Não tem lógica. Mas será que eu posso pedir algo?
1: Diga.
2: Eu queria acompanhar a evolução de Pixinguinha ao longo dos anos.
1: Ué, é só isso? Achei que você ia pedir algo difícil. Vamos?
2: Pra onde?
1: Pra próxima parada.
2: Esse negócio de viajar no tempo dá um pouco de vertigem. Onde estamos? Não é mais Paris.
1: Não.
2: Isso é um estúdio?
1: Sim.
2: Antigo?
1: Muito.
3: Eles vão ficar falando assim? Vou contar logo. Estamos na rádio Mairink Veiga, no Rio de Janeiro, ano de 1937.
2: Não acredito.
1: Chegamos bem a tempo.
2: Pra quê?
1: Escuta. Mantenha a calma.
3: Ótima maneira de fazer alguém perder a calma.
2: É ele, Pixinguinha. Ele vai gravar algo?
1: Sim.
2: O quê?
1: Carinhoso. Com Orlando Silva cantando.
2: Ai, meu coração.

0: Essa melodia todo mundo conhece.
1: Ela parece simples, mas é uma simplicidade enganosa.
0: Sim, é difícil, direta, emocional e muito bem construída.
1: E o arranjo? É dele mesmo?
0: Sim. Bom, se eu não morri do coração, não morro mais.
1: Ele acaba de ver você.
0: Não viu, não.
1: Viu, sim.
0: Você diz isso só para me deixar nervoso. Imagina eu no meio desse momento histórico.
1: Acha que ele tinha dimensão do quanto essa música seria importante?
0: Acho que não. Existem coisas que a gente só entende com o tempo. Mas para mim, isso aqui atravessou tudo.
1: Pronto para a próxima?
0: Tem mais?
1: Claro. Você pediu. Tem mais. Vamos.
0: Outro estúdio? Quanta gente! Tá ficando sério agora.
1: Ele tá ali. E dessa vez não vai dar para você ficar escondido na plateia.
0: Você realmente está me deixando nervoso.
1: Vai ficar tudo bem. Confie no seu personal gênio.
0: Por que você está me dizendo isso? Escândalo? Você aprontou alguma coisa?
1: Shhh. Aqui sou Jorge Scandinieri, diretor da Odeon.
0: Odeon? Estamos no estúdio da Odeon?
1: Sim, e disfarça, que aí vem ele.
2: Jorge, meu bom, como vai? Veio acompanhar a gravação?
1: Claro. Imagine se eu ia perder Pixinguinha em ação.
2: Que isso? É uma turma boa que está aqui até hoje.
1: Sim, são os melhores. Ah, deixa eu apresentar. Esse aqui é o meu amigo Sérgio Barrenetcheia, flautista, como você, e grande admirador.
2: Muito prazer, Sérgio. Eu devia dizer para me chamar de Alfredo, mas todo mundo me chama de Pixinguinha.
0: Boa tarde.
2: Engraçado. Tenho a impressão de já ter visto você.
0: Eu? Eu?
1: É impressão sua, mestre.
2: Pode ser. Você toca?
0: Sim.
2: Então toca comigo.
0: Eu não sei se estou à altura.
1: Claro que está.
2: O Jorge normalmente está certo no que diz.
3: Que nem o escândalo.
0: Mas eu... Tá, aceito.

0: Você toca bem.
1: Obrigado.
2: Esse obrigado foi só o que ele deu conta de dizer. Porque por dentro, Sérgio estava explodindo de alegria.
3: Que tal a experiência?
1: Eu toquei com o Pixinguinha. Eu, Sérgio, toquei com o Alfredo da Rocha Viana, o Pixinguinha.
3: Quer mais tempo para repetir isso mais vezes?
1: Eu não estou acreditando. Você viu ou não viu? Eu toquei.
3: Com o Pixinguinha, sim, eu sou testemunha.
1: Zerei a vida.
3: Mas ainda temos mais lugares para ir. Siga-me.
1: Mas depois daquilo tudo, onde ainda falta irmos?
3: Vamos ver Pixinguinha, saxofonista. Veja, hoje ele se apresenta com o Regional de Benedito Lacerda.
1: Ah, eu nem sei se aguento tanta emoção.
3: Quer parar aqui? A gente pode voltar para casa.
1: De jeito nenhum. Já chegamos até aqui, agora a gente segue.
3: Eu sabia. Vamos entrar. Devem estar começando.

0: Ele mudou de instrumento, mas seguiu espetacular.
1: Por que ele mudou?
0: Nunca foi explicado. Alguns dizem que foi por problemas de saúde. Outros que ele queria oportunidades com o jazz.
1: Depois de mudar, é difícil voltar para a flauta?
0: Muito. Técnica, embocadura, tudo muda. E também...
1: O quê?
0: Dizem que ele deixou a flauta para não competir com o Benedito Lacerda, que também é flautista. E foi o Lacerda que comprou os direitos das obras do Pixinguinha. Ele precisava de dinheiro, estava em dificuldades.
1: É injusto, né? Pensar em um gênio como ele tendo esse tipo de dificuldades?
0: Sim, injusto e doloroso. Mas o show tem que continuar.

0: Bravo. Agora vamos.
1: Mais uma parada?
0: Vamos falar com o mestre.
1: Não, ele vai me reconhecer.
0: Confie na magia. E se tudo der errado, negue.
2: Eles se aproximaram e assim que Pixinguinha se virou...
3: Ah, olá. Desculpem, eu não conheço vocês de algum lugar.
1: A gente? Não.
0: Somos apenas admiradores, grandes fãs.
3: Engraçado, vocês parecem muito com... Ah, deixa pra lá. A gente vai começando a envelhecer e mistura as lembranças.
0: Que isso? Você é jovem ainda, mestre? Tem muito a viver?
1: E muito a criar. Como será que Pixinguinha vai revolucionar a música brasileira agora?
3: Que gentileza! Mas também é um pouco de exagero. Eu sou apenas um músico, não faço revoluções.
0: Faz sim, mas as suas acontecem com apenas um sopro.
3: Um pouco mais do que um. Haja pulmões.
1: Mas é verdade. Sua forma de misturar Europa, África, Brasil e criar beleza, doçura, leveza é simplesmente maravilhosa. Eu acho que talvez o senhor...
3: Por favor, me chame de você.
1: Você não se dá conta, mas o que você criou é algo que mudou a música brasileira para sempre.
3: Ah, que isso! Quem mudou tudo foi Joaquim Calado. Meu pai tinha partituras dele em casa. Eu aprendi assim, nas reuniões lá em casa. Comecei no cavaquinho.
0: Mas e a flauta?
3: Eu tinha uma bem rudimentar, de lata. Foi nela que eu comecei a compor. Nunca tive a intenção de mudar nada, só fazer música. É quem eu sou.
1: Joaquim Calado criou bases, mas você levou adiante. Ele teria orgulho de você se o conhecesse. E aposto que ele também devia se achar apenas um músico.
3: Mas é o que somos no fim, não é? Apenas músicos. Apenas humanos. Apenas pessoas. Colocando no mundo a beleza, a dor, a suavidade, a leveza que temos dentro de nós.
0: E muito obrigado por isso. O mundo sem Pixinguinha seria menos bonito, menos doce, menos carinhoso.
3: Obrigado por me dizerem isso. Às vezes precisamos ouvir.
2: Eles se despediram do mestre, mas Escândalo ainda tinha uma última carta na manga.
1: E agora? É o municipal?
0: Sim.
1: É o que eu estou pensando?
0: Se você está pensando no concerto pelos 70 anos de Pixinguinha, então sim.
1: Não acredito que você me trouxe aqui.
0: Já não está na hora de você começar a acreditar?
1: Tem toda a razão. Eu acredito em gênios.
0: E o nosso gênio do sopro está bem ali.
1: Ele parece feliz, emocionado, mas discreto. Como sempre.
0: Sim, e celebrado. Músicos extraordinários, respeito, admiração. E no meio disso tudo, um homem suave, elegante, leve, apesar de todo o peso da vida sobre os ombros. E agora é Radamés Nhatali que o celebra.

0: Sabe, acho que entendi. Isso aqui não é só uma homenagem.
1: Não.
0: Não. É um agradecimento pelo tanto que ele nos fez.
2: Só um pixinguinha merece.
0: Chegou a vez do Jacó do Bandolim e o Época de Ouro. Que maravilha!

0: Veja Scandal. Pixinguinha acena para o Jacó. Ele está muito emocionado.
1: E não era para ficar? Mas a chave de ouro vai ser agora, hein?
0: Com todos tocando juntos, suponho.
1: Exatamente. Época de ouro e orquestra regida pelo Radamés. Adivinha a música?
0: Carinhoso.
1: Bingo! Bingo!

0: E foi assim que o flautista Sérgio Barrenechea conheceu o também flautista, saxofonista e compositor Pixinguinha. Quem será o próximo a encontrar a lâmpada mágica discando? Para saber, só no próximo episódio de Blim Blam Blow!
1: No programa de hoje, ouvimos as seguintes músicas de Pixinguinha: Os Oito Batutas e Recordando com Os Oito Batutas, Carinhoso e Os Cinco Companheiros com o próprio Pixinguinha, 1-0, Naquele Tempo, Vou Vivendo e O Gato e o Canário com Pixinguinha e Benedito Lacerda, e Ingênuo com Jacó do Bandolim e o conjunto Época de Ouro. E novamente Carinhoso, com Jacó do Bandolim e o conjunto Época de Ouro, e orquestra regida por Radamés Inátali. E de Radamés Inátali, Uma Rosa para Pixinguinha, com o próprio Radamés ao piano. No papel de Pixinguinha, tivemos o ator Gil Rei Coutinho.

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1: Durante anos, eles planejaram construir a casa. Como o terreno era numa encosta debruçado sobre o mar, concordaram em fazer uma casa toda de madeira e vidro, acima de tudo vidro. Iriam assim aproveitar a beleza da paisagem o tempo todo. Quando chegou o dia da mudança, aconteceu uma coisa estranha. Os dois, marido e mulher, foram tomados por uma inquietação. Não sabiam por quê. Era alguma coisa latejando no fundo, no qual não tiveram muito tempo para pensar, em meio à confusão da mudança. Foi só à noite, quando tudo já estava arrumado, quando todos se foram e ficaram só os dois, que eles começaram a entender. Com a chegada da noite, quando a luz exterior morreu, todos os vidros da casa viraram espelhos. E com o passar dos dias compreenderam. Eram agora prisioneiros da própria imagem e seus rostos, no vidro, revelavam verdades que eles não queriam ver.
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2: 13 horas. 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
3: Boa tarde. Começamos com Jorge Versilo.

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0: Esse foi Emílio Santiago com Bananeira, de João Donato e Gilberto Gil. Antes, Sufoco, de Chico da Silva e Antônio Castro, por Zizi Posse. E Jorge Versilo cantou a sua Homem-Aranha.
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0: Com vocês, Mariana Aidari e Elba Ramalho.

0: Esses foram Alceu Valença e Ivete Sangalo, com uma música do Alceu, Bicho Maluco Beleza. Antes, Pelas Chaves de São Pedro, de Zé e Fernando Melo, por Zé Geraldo e Geraldo Azevedo. Tivemos também Elba Ramalho e Mariana Aidar, com Quadrado Vivo, de Nizam Guanais.
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0: Chega mais, Vanderlei.

0: Esse foi Zé Cabaleiro com Por Minha Rua, dele e Dani Lopes. Antes, Jane Duboc com Bessame, de Flávio Venturini e Murilo Antunes. E também ouvimos Por Causa de Você, de Dolores Duran e Tom Jobim, por Vander Lee.
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0: Agora é a vez de Maria Rita.

0: Ouvimos Uma Noite e Meia, de Renato Rocket, por Sandra de Sá e Simone Malafaia. Antes, Gilberto Gil, com uma música dele e Cazuza, Um Trem para as Estrelas. E Maria Rita, com Feliz, de Dudu Falcão.
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0: Com vocês, Flávio Venturini e Glória Groove.

0: Ouvimos Joana e Martinho da Vila com Bom Dia, Meu Amor, de Martinho e Rio do Ora. Antes, Simone e Péricles com Separação, de Paulo Sérgio Vale e José Augusto. E Flávio Venturini e Glória Groove com Princesa, de Venturini e Ronaldo Bastos. Voltamos já!
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2: 13 horas e 58 minutos.
1: 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Vem aí Fátima Guedes.

0: Essa foi Tereza Cristina com Sentimentos, de Mijinha. Antes, Chico Buarque com Sem Mais Adeus, de Francis Raim e Vinícius de Moraes. E Fátima Guedes com a sua Faca.
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0: Com vocês, Caetano e Moreno Veloso.

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0: ouvimos Disritmia, de Martinho da Vila, por Tony Platão, Nilo Romero e Blues Etílicos. Antes, Joyce Moreno, com uma canção de Julinho de Adelaide, Acorda Amor. Também ouvimos Quando o Galo Cantou, de Caetano Veloso, por Caetano e Moreno Veloso.
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0: Vem aí Mariana Volker.

0: Ouvimos Maria Gadu cantando Gonzaguinha, Lindo Lago do Amor. Antes, João Bosco com a sua Jade. E Mariana Volker com Que Se Chama Amor, de José Fernando.
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0: Vamos receber Tiago Iorque.

0: Ouvimos Canção de Verão, de Luiz Guedes e Thomas Roth, por Roupa Nova. Antes, Bebel Gilberto, com Caminhos Cruzados, de Tom Jobim e Newton Mendonça. E Tiago York interpretou Tempo Perdido, de Renato Russo.
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0: Vem aí Ana Rato e Arnaldo Antunes.

0: Esses foram Daniela Mercury e Samuel Rosa cantando Minas com Bahia, de Chico Amaral. Antes, Ana Rato e Arnaldo Antunes com Ela é Tarja Preta, de Arnaldo, Betão Aguiar, Felipe Cordeiro, Luê e Manuel Cordeiro. Ficamos por aqui. Até a próxima.
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2: Hoje você confere no Faixa Musical o novo e surpreendente lançamento de Luísa Sonza, o chamado Bossa Sempre Nova.

cantora e compositora Luísa Sonza está lançando seu aguardado álbum dedicado exclusivamente à bossa nova. O trabalho foi produzido por Roberto Menescal. Possui 14 faixas, delas uma inédita e 13 clássicos do estilo. 8 músicas do trabalho contam com a participação deste mestre da bossa nova. As outras 6, Luísa aparece acompanhada de outro grande nome do gênero, Toquinho.

Com canções variadas, Luísa nos traz um repertório de escolhas vocais que foram dentro do registro da Bossa Nova, de João Gilberto e Nara Leão, de uma forma de cantar mais contida e leve, diferente do que faz de forma mais habitual em seus trabalhos. Luísa, que começou a carreira musical ainda criança, como integrante de um grupo que cantava de tudo e em todos os lugares e festas, hoje é uma artista pop. Já circulou por muitos ritmos, desde MPB, funk, sertanejo, e agora retoma um álbum dentro do estilo que elevou sua carreira a outros patamares. O sucesso veio com a música Chico, lançada em 2000.

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1: O projeto nasceu do interesse crescente da cantora pela bossa nova e foi gravado ao vivo, com arranjos artesanais e atmosfera intimista. O recém-lançado álbum teve bom desempenho comercial, alcançando o topo

0: Você ouviu Um Pouco de Mim, composta e interpretada por Luísa Sonza e Roberto Menescal. A faixa se encontra no álbum Bossa Sempre Nova, lançado por Luísa Sonza e disponível nas diversas plataformas de streaming de música.
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3: Você conhece o Cristo Redentor? Localizado no Parque Nacional da Tijuca, é uma das sete maravilhas do mundo moderno. De braços abertos, a estátua do Cristo no topo do Morro do Corcovado oferece uma linda vista panorâmica da cidade maravilhosa. Visitar o Cristo Redentor é uma experiência única e inesquecível.

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4: 15 horas.
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Não, você não ouviu errado. Foi mesmo o Samba da Pergunta, de Pingarilho e Márcio Vasconcelos, só que na voz possante de Tim Maia. Houve um momento lá por 1965 em que a bossa nova foi abandonada pelo grande público, pelo menos no Brasil. Passou 25 anos no exílio e só a partir de 1990 foi redescoberta pelos brasileiros. Mas durante esses 25 anos de silêncio, muitos cantores manifestaram sua saudade e seu inconformismo com esse abandono. Foi isso talvez que fez Tim Maia gravar um disco só de bossa nova em 1990. E o que ele fez muito bem. Agora...

0: Eu sou o Rui Castro e este é o último programa da série A Onda que Se Ergueu no Mar, sobre a Bossa Nova. No programa de hoje, vamos mostrar como a Bossa Nova teve de lutar para sobreviver no Brasil, contra a indiferença geral, o desprezo das gravadoras e contando apenas com o amor de uns poucos abnegados. A Bossa depois da Bossa.
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0: Mas houve também artistas que surgiram depois do apogeu da Bossa Nova e, contrariando até o mercado, se apaixonaram por ela. Entre os anos 70 e 90, eles gravaram Bossa Nova sempre que possível. Três deles nós vamos ouvir agora: Itamara Corax, Emílio Santiago e Paula Morellenbaum.

0: Samba de Orfeu, de Luiz Bonfá e Antônio Maria, com Itamar Acorgues. E quem está no violão é Celso Fonseca. Tristeza de Nós Dois, de Maurício Einhorn, do Rol Ferreira e Bebeto Castilho, com Emílio Santiago. E É Preciso Perdoar, de Carlos Coqueijo e Alcivando Luz, com a Paula Morelenbaum.
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2: Em 1990, quando a bossa nova ainda estava por baixo, Leila Pinheiro gravou um disco só com músicas do gênero. Foi uma aposta de Roberto Menescal e Ronaldo Boscoli que produziram o disco. E eles acertaram na mosca. Foi o primeiro grande sucesso de Leila. Era um disco só de medleys, de vários compositores da bossa nova. Vamos ouvir o medley de Leila, justamente com as canções de Menescal e Boscoli.

0: Nós ouvimos A Se Eu Pudesse, O Barquinho, Você e Nós e o Mar, um medley de canções de Menescal e Boscoli, com Leila Pinheiro.
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0: E a nossa querida Joyce, que hoje se assina Joyce Moreno. Ela era uma das mascotes da Bossa Nova em seu período clássico, quando foi adotada pelos grandes nomes, como Tom, Vinícius, Menescal. Cantora excepcional e também compositora, Joyce nunca abandonou a Bossa Nova e até contribuiu para renovar o repertório com composições originais, como essa que vamos ouvir, numa parceria dela com a Silvia Sangirardi, Galã Tantan. E vamos ouvir também a faixa título de um disco genial de Celso Fonseca e Ronaldo Bastos, gravado em 2001, Slow Motion Bossa Nova.

Galã Tantã, essa graça de composição de Joyce e Silvia San Girardi, na voz de Joyce. E Slow Motion Bossa Nova, de Celso Fonseca e Ronaldo Bastos, com Celso Fonseca cantando.

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2: Um veterano da bossa nova, que foi abraçado pelos jovens, é João Donato. Olha só o que a Bebel Gilberto faz com Bananeira e o que a Mônica Salmazo e a banda Mantiqueira fazem com Aham.

Bananeira, de João Donato e Gilberto Gil, com Bebel Gilberto. E a Rã, de João Donato e Caetano Veloso, com Mônica Salmazo e a banda Mantiqueira. Como se vê, a Bossa Nova nunca morreu, na verdade. Teve seu período de explosão até 1965 e passou muito tempo esquecida. Mas quando voltou, voltou com toda a sua vitalidade, beleza e alegria, como se pode notar nessas duas gravações espetaculares que vamos ouvir agora. Verão à Toa, de Arthur Verocai e João Luiz Magalhães, com a Sani Alves. E O Pato, uma interpretação originalíssima do grupo Garganta Profunda. E nessa última, prestem atenção, você vai ver que apesar de ser um dos maiores clássicos da Bossa Nova, O Pato é, na verdade, veja só, um choro.

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2: Verão à Toa, de Arthur Verocá e João Luiz Magalhães, com o balanço de Sani Alves. E O Pato, de Jaime Silva e Neuza Teixeira, com Garganta Profunda, no belo arranjo de Marcos Leite. Eu sou o Rui Castro, e este foi o último programa da série A Onda que Se Ergueu no Mar, seu caso de amor com a Bossa Nova. E agora, para encerrar, vamos apresentar a gravação completa de Wave, da qual vocês têm ouvido apenas pedacinhos durante os programas. É uma gravação muito especial, de 1968, assinada pelos cariocas, mas com a participação de apenas dois deles, o Severino Filho e o Badeco. Reforçados pelo cantor e vibrafonista de São Paulo, Décio Carraro, e com o arranjo solo vocal de ninguém menos que Lúcio Alves.

Tu, Heloísa Seixas e Júlia Romeu. Seleção musical, Heloísa Seixas e Rui Castro. Produção, Cacá Santiago, Demar Henriques e Tiago Regoto. Serviços técnicos, Tony Godoy. Apoio, Companhia das Letras. Realização, Rádio MEC.

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9: 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Rosana Lanzelotti.

nome responsável por dar continuidade ao trabalho pioneiro de Roberto de Regina na restauração do cravo no Brasil, a carioca Rosana Lancelotti teve seu primeiro contato com o instrumento na Escola de Música da UFRJ, após passar um grande período de sua vida dedicando-se ao piano. Posteriormente, estudou com Jacques Hogg no Conservatório Real de Haia, na Holanda, onde se especializou em cravo e música barroca.

Cravista começou sua carreira em 1974 com o grupo Quadros Cervantes, que acompanhou até 1990. Na Europa, se apresentou nas salas Wigmore Hall, na Academy of St. Martin in the Fields de Londres, no Palazzo Barberini de Roma e na seleta Fundação Gulbenkian de Lisboa. Com um repertório diversificado, Rosana Lancelot gravou 6 CDs de cravo, como obras raras de compositores como Bach, Haydn e o português Avondano, além de peças de Ernesto Nazaré e composições brasileiras dedicadas a ela, que resultaram na seleção de obras modernas gravadas em seu álbum O Cravo Brasileiro.

Além de sua atuação como musicista, Rosana Lancelotti possui uma notável formação acadêmica e é uma figura essencial no cenário cultural brasileiro. Em 2009, ela concebeu o portal Música Brasilis, plataforma dedicada à difusão de repertórios brasileiros, que hoje conta com mais de 6 mil partituras e milhares de acessos mensais, contribuindo significativamente para o enriquecimento e valorização da música brasileira.

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2: 16 horas.
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4: Olá, ouvintes. Eu sou Cacá Santiago e hoje vamos explorar um pouco a história de vida e a carreira de uma artista única, irreverente e talentosa, dona de uma personalidade marcante, de uma trajetória transgressora e de composições que marcaram e atravessaram gerações. Hoje o Baú Musical é inteiramente dedicado à rainha do rock no Brasil, Rita Lee. Descendente de família de imigrantes italianos e norte-americanos, Rita Lee Jones nasceu em São Paulo no dia 31 de dezembro de 1947. Mas durante a quarentena do Covid-19, em 2020, decidiu que passaria a comemorar seu aniversário em 22 de maio, dia de Santa Rita de Cássia, e também uma data onde poderia ter uma festa só sua, sem dividir com a virada de ano. Era a filha caçula do casal Charles Fenley Jones e Romilda Padula. O Lee, presente em seu nome e de suas irmãs, não é um sobrenome, mas sim uma homenagem dada pelo pai ao general do Exército Confederado, Robert Lee. Na infância, teve aulas com a pianista Madalena Taliaferro. Em casa, via a mãe tocar piano. E lá, conheceu a música de nomes como João Gilberto, Paul Anka, Tito Madi e Dolores Duran. O rock só entrou em sua vida na adolescência, quando descobriu as canções de Elvis Presley. Com 16 anos, formou sua primeira banda com duas amigas, se apresentando em festas colegiais. Anos mais tarde, conheceram e se uniram ao trio masculino Woodface, formando o grupo Os Seis, um embrião dos Mutantes. No final da década de 1960, junto aos irmãos Sérgio Dias e Arnaldo Batista, Rita criou a famosa e revolucionária banda que reuniu o rock, a psicodélia e o tropicalismo, quebrando padrões e abrindo novos caminhos para a MPB. Ao longo de 6 anos como integrante dos Mutantes, Rita Lee viu seu nome se tornar conhecido e suas canções ganharem o país. Foi com Arnaldo que escreveu uma parceria Também na Vida. Os dois foram casados por 4 anos. Com o fim do casamento e discordâncias dentro do grupo sobre os rumos que estavam seguindo, a cantora foi expulsa em 1972. Um ano depois, passou a integrar a banda de hard rock Tutti Frutti. Um dos álbuns mais significativos dessa fase é Fruto Proibido, de 1975, que se tornou um marco em sua carreira e na história do rock.

0: Neste primeiro bloco musical, ouvimos Esse Tal de Rock and Roll, de Paulo Coelho e Rita, com Rita e o Tutti Frutti. Antes tivemos Ando Meio Desligado, de Arnaldo Antunes, Sérgio Dias e Rita Lee, e Panis et Circense, de Caetano Veloso, ambas na interpretação dos Mutantes.
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0: Da explosão tropicalista com os Mutantes ao sucesso estrondoso ao lado do Tutti Frutti, Rita compôs e interpretou canções marcantes, cheias de humor, crítica social, romantismo e muita atitude. Em 1976, a cantora conheceu o guitarrista Roberto de Carvalho, com quem iniciou um relacionamento profissional e amoroso, oficializado apenas 20 anos depois, em 1996. Quando o Tutti Frutti se desfez em 1977, Rita Lee seguiu em dupla com o marido. Ao lado dele, construiu uma sólida parceria, gerando frutos na vida com os filhos Roberto, João e Antônio, e na carreira com inúmeras canções de sucesso.

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0: Ouvimos Rita Lee e Milton Nascimento cantando Mania de Você. Antes tivemos Rita Lee interpretando Flagra e Lança Perfume. As três canções são da parceria de Rita Lee e Roberto de Carvalho.
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0: O sucesso era absoluto e o reconhecimento de seu trabalho chegou com força, dando a Rita Lee o título de Rainha do Rock. Os primeiros álbuns dessa nova fase artística, junto a Roberto de Carvalho, proporcionaram a ela trilha sonora em novelas, capas de revista, lugar nas paradas de sucesso das rádios, discos de ouro e platina, prêmios, muitos LPs vendidos e reconhecimento internacional. Rita e Roberto encerraram por um tempo curto a parceria profissional. Ele foi para Londres estudar astrologia. Ela, em paralelo aos novos projetos musicais, deixou em evidência outros talentos. Atuou, foi apresentadora e colunista em jornal. Ao longo de toda a sua carreira, Rita Lee recebeu muitas premiações, entre elas o Grammy Latino e o Prêmio Sharp de Música, que fez dela a primeira mulher a receber o prêmio em seus 16 anos de existência.

0: Acabamos de ouvir Rita Lee cantar três canções suas em parceria com Roberto de Carvalho: Reza, Cor de Rosa, Choque e Baila Comigo.
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0: Com seu humor afiado, postura libertária e autenticidade, Rita Lee se tornou um ícone da cultura brasileira. Com irreverência, ousadia e talento, transformou a nossa música, colecionou clássicos e conquistou um lugar definitivo no coração do público. Em 2012, Rita comunicou sua aposentadoria dos palcos, afirmando que da música jamais se afastaria. Em 8 de maio de 2023, aos 75 anos, nossa eterna rainha do rock foi tocar em outro plano, deixando um legado artístico incomparável. Prova disso é que suas músicas estão eternizadas, seguem vivas, potentes e atuais, seja em sua voz ou na voz de nova geração.

0: noches. Muchas gracias.
1: Encerramos esta edição com Ovelha Negra, música e interpretação de Rita Lee. Antes, ouvimos Saúde, de Rita Lee e Roberto de Carvalho, com Letrux. Tivemos ainda Agora Só Falta Você, de Carline e Rita Lee, na voz de Maria Rita. E começamos com Menino Bonito, música de Rita, com interpretação de Chico Chico. O programa de hoje teve produção de Cacá Santiago e Juliana Souza. Ficamos por aqui, voltando semana que vem com mais um baú musical para você. Até lá!
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10: 17 horas.

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1: Olá, é uma alegria estar por aqui mais uma vez trazendo o talento e a criatividade dos nossos músicos, instrumentistas, arranjadores e compositores que fazem a nossa música instrumental brasileira. Hoje nossas atrações são de três estados diferentes do sudeste do Brasil. A gente começa com a pianista e compositora Monique Aragão, do Rio de Janeiro, com faixas do disco Melhor Sem Palavras. Logo na sequência vamos a Minas Gerais visitar a música do pianista e compositor Juarez Maciel e o grupo Muda. Ouviremos faixas do álbum Planos. E para fechar nossa viagem de hoje, vamos a São Paulo, conhecer melhor a música do grupo Aquilo Deu Nisso, com faixas do disco Piratininga. Monique Aragão é uma talentosa pianista e compositora do Rio de Janeiro. Dessa vez, ela vem aqui ao programa Circular Brasil com faixas de um disco chamado Melhor Sem Palavras. Todas as faixas são de autoria da Monique. Ela também tem atuação em trilhas sonoras originais para o audiovisual e ultimamente tem se destacado também como produtora, responsável pela criação de festivais e concursos, como por exemplo um festival de piano, descobrindo e valorizando talentos do país, e um concurso de trilhas sonoras para o audiovisual. Vamos começar então a ouvir alguns temas agora. Vem aí Tentando Voar e logo na sequência Solilóquio. E como eu havia falado, as músicas são de autoria da Monique Aragão.

Este é o programa Circular Brasil de música instrumental. E neste momento, estamos apreciando algumas faixas de um disco da pianista e compositora carioca Monique Aragão. O nome do álbum é Melhor Sem Palavras. Esse tema que acabamos de ouvir tem o nome de Solilóquio, e antes dele foi Tentando Voar, ambos de autoria da Monique. Vamos conferir agora mais duas faixas desse trabalho, Em Torno da Lagoa e logo depois Canoas.

Essa foi a primeira atração do nosso programa Circular Brasil de Música Instrumental de hoje. Acabamos de ouvir um pouquinho do som da pianista e compositora carioca Monique Aragão. São faixas de um disco que ela produziu chamado Melhor Sem Palavras. Acabamos de ouvir os temas Canoas e antes dele foi Em Torno da Lagoa, ambos de autoria da Monique. Aliás, todas as faixas do disco são de autoria da pianista. E agora, do Rio de Janeiro, nós arrumamos nossas coisas e seguimos para Minas Gerais. Vamos conferir o trabalho do pianista e compositor Juarez Maciel e o grupo Muda. Juarez Maciel e o grupo Muda formam o que podemos chamar de uma pequena orquestra de câmara, onde, além do piano do Juarez, tem também baixo acústico, violino, trompa, oboé, clarinete, violoncelo, vibrafone e alguns outros instrumentos. Ouviremos faixas de um álbum desse pessoal de Minas Gerais, chamado Planos. E vamos começando com as duas primeiras faixas. Inclusive, todas as faixas do disco são de autoria do Juarez Maciel, que também é responsável pela concepção, arranjos e direção musical do disco. A gente ouve Manhã e logo depois Candomblé.

Você está acompanhando o programa Circular Brasil de Música Instrumental. E neste momento, estamos apreciando o trabalho de músicos de Minas Gerais. É o pianista e compositor Juarez Maciel e o grupo Muda. O nome do álbum, de onde nós estamos tirando as faixas, né? É Planos. O Juarez Maciel é o compositor das faixas do disco e também fica por conta dos arranjos e a direção musical. Acabamos de ouvir as faixas Candomblé e antes dela foi Manhã. Vamos ouvir mais uma faixa desse disco, para então irmos para a nossa terceira atração do programa de hoje. Vem aí, Névoa.

Esse tema se chama Névoa e é de autoria do pianista e compositor Juarez Maciel, que juntamente com o grupo Muda, produziu esse disco do qual nós estamos ouvindo essas faixas, que se chama Planos. Eles são de Minas Gerais. E, de Minas, a gente vai para São Paulo conhecer mais de perto a música da nossa última atração do programa Circular Brasil de hoje, o grupo Aquilo Deu Nisso. O grupo Aquilo Deu Nisso é um quarteto, formado pelo Alê Damasceno na bateria, Celso Marques na flauta e saxofone, Beba Zanettini no piano e Robertinho Carvalho no contrabaixo. É uma galera de São Paulo e hoje ouviremos faixas de um disco chamado Piratininga. Uma curiosidade: Piratininga é o nome da aldeia que deu origem à cidade de São Paulo. Esses integrantes que eu falei aqui são os integrantes que participaram desse disco, mas o grupo Aquilo Deu Nisso teve vários integrantes diferentes durante a sua trajetória. As músicas do disco são um pouco mais longas do que o normal, mas mesmo assim nós vamos conseguir ouvir três faixas desse álbum aqui no programa Circular Brasil de hoje. A gente ouve agora Súbita Canção, tema de autoria do Robertinho Carvalho, o baixista do grupo.

Você está acompanhando o programa Circular Brasil de Música Instrumental. E neste momento, estamos na nossa última atração do programa de hoje, o grupo instrumental paulistano Aquilo Deu Nisso. Hoje estamos conhecendo faixas de um disco dessa galera chamado Piratininga. Acabamos de ouvir um tema de autoria do baixista do grupo, o Robertinho Carvalho, chamado Súbita Canção. E para fechar essa edição do Circular Brasil, vamos para mais dois temas deste mesmo disco. Vem aí agora duas músicas de um outro integrante do grupo, o pianista Beba Zanettini. As faixas são 171 e, para terminar, Fábula.

0: Esse é o som do grupo paulistano Aquilo Deu Nisso. Estamos ouvindo faixas de um disco deles que leva o nome de Piratininga. As duas músicas que acabamos de ouvir são de autoria do pianista do grupo, Beba Zanettini. Essa que tocou agora se chama Fábula e a primeira foi 171. Eles foram a nossa última atração do programa Circular Brasil de Música Instrumental de hoje. A gente vai terminando por aqui. Muito obrigado pela sua audiência e pela sua companhia também. Os trabalhos técnicos do Circular Brasil são do Rafael Napoleão. Toda semana, nesse mesmo dia e horário, a gente está por aqui, mostrando talentos da nossa música instrumental, vindos de todas as partes do Brasil. Um grande abraço e até o nosso próximo encontro.
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0: Pois a canção Faz Escuro, Mas Eu Canto, inspirada em um de seus versos mais famosos do poema Madrugada Camponesa. A canção foi lançada por Nara Leão em 1966, no álbum Manhã de Liberdade.
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0: Sérgio Ricardo, compositor e intérprete, realizou um espetáculo junto ao poeta, seu amigo, e fez algumas músicas a partir de sua poesia. Meu

0: Um de seus mais conhecidos poemas, Os Estatutos do Homem, inspirou versões musicais, entre elas uma de Cláudio Santoro, e foi declamado em diversos registros fonográficos.
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0: O poeta também lançou álbuns dizendo seus textos ao som da música do irmão Gaudêncio Thiago de Melo e de seu filho Manduca.
2: 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Da altura extrema da cordilheira, onde as neves são eternas, a água se desprende e traça um risco trêmulo na pele antiga da pedra. 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
0: O compositor Ricardo Takuchian escreveu sua Sinfonia das Florestas, que traz no primeiro movimento Amazônia um texto de Thiago de Melo.

A cantora Zezé Gonzaga gravou pelo selo Biscoito Fino Por Que Te Escondes, letra inédita do poeta Tiago de Melo, para um choro de Pixinguinha.

0: Tiago de Melo, de 1926 ao infinito.
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4: 18 horas.
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6: Olá, eu sou o Rui Castro e este é o terceiro programa da série A Noite do Meu Bem, sobre o fabuloso gênero musical que é o samba-canção. Hoje nós vamos falar de um tema que sempre foi recorrente nesse tipo de música, a dor do amor. Paixão, infidelidade, ciúmes, relações proibidas, abandono.

Vingança, foram inúmeros os sambas-canção compostos sobre esses temas, com letras elaboradas, dramáticas e sempre com a riqueza melódica própria do gênero. E não foi por acaso que o samba-canção se tornou a trilha sonora das boates onde os casais apaixonados dançavam de rosto colado à meia luz. O samba-canção é, acima de tudo, um território do amor. Praticamente todos os compositores de samba-canção fizeram letras falando de amor e suas dores. De Erivelto Martins a Dolores Duran, de Lupcine Rodrigues a Maísa, de Adelino Moreira a Tito Madi, de Ataúfo Alves a Dorival Caymmi, todos eles falaram de suas mágoas e paixões, de sua raiva ou saudade. Fosse qual fosse o estilo, e usando as mais diversas figuras de linguagem. E essas dores tanto podiam ser cantadas por uma voz rouca, sofrida como a de Maísa, como pela exuberância vocal do Jamelão. É verdade que também havia muitos sambas-canção com letras alegres, luminosas, mas destes nós vamos falar outro dia. Hoje o programa será dedicado à dor de cotovelo.

Você ouviu Folha Morta, de Ari Barroso, com o grande Jamelão, cantor que você ainda vai ouvir outras vezes neste programa. E também Saia do Caminho, de Custódio Mesquita e Evaldo Rui, com Aracy de Almeida. Nos dois casos, o tema das músicas é a separação, já consumada ou prestes a se consumar. E esse tipo de samba-canção ficava ainda mais realista na voz de uma mulher como Maísa. Primeiro porque ela às vezes cantava composições próprias, dando a quem ouvia a impressão de que estava falando de si mesma. E depois porque havia em Maísa, sempre houve, uma mistura de beleza e tragédia. E isso transparecia em sua voz. Vamos ouvir.

Você acabou de ouvir, na voz de Gal Costa, um dos sambas-canção mais românticos, mais rasgados de Dorival Caymmi, Só Louco. E antes, a voz única de Maísa, cantando dela própria Meu Mundo Caiu. Mas claro que, num programa como este, tem de haver muito espaço

para aquele que foi o compositor oficial da Dor de Cotovelo, Lupicínio Rodrigues. Vocês vão ouvir agora três clássicos de Lupicínio, em três interpretações bem diferentes entre si, e cada uma mais espetacular que a outra.

0: Este foi Paulinho da Viola, interpretando com sua típica suavidade Nervos de Aço, de Lupicínio Rodrigues. E sempre de Lupicínio, tivemos antes Linda Batista com Vingança e Jamelão cantando Ela Disse-me Assim.
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mais originais do samba-canção. É narrada pelo amante de uma mulher casada que lamenta não ter podido evitar que o marido descobrisse o caso. Esse amante conformado é também o tema da nossa próxima música. Mas esta, embora também interpretada por Jamelão, não é de Lupicínio. É de um compositor paulista chamado Lúcio Cardim, um discípulo apaixonado do Lupicínio. E é outro clássico, chama-se Matriz ou Filial.

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Esta última música, famosíssima, foi Ronda, de Paulo Vanzolini, na voz de Inezita Barroso. Ronda foi lançada pela própria Inezita em 1953, mas depois seria gravado por muita gente, inclusive homens como Nelson Gonçalves, o que é estranho porque a letra foi escrita para ser cantada por uma mulher, que faz a ronda dos bares atrás do marido fujão e acaba encontrando o fulano com outras mulheres jogando bilhar. Mas vamos continuar com a nossa seleção de sambas-canção românticos, doídos. A próxima música, menos conhecida, é de Ataúfo Alves e Américo Seixas, na voz original de Bebeto Castilho, ex-flautista e crooner do Tamba Trio. Veja só.

0: Você ouviu, pela ordem, Infidelidade, de Ataulfo Alves e Américo Seixas, cantada por Bebeto Castilho. Mensagem, de Aldo Cabral e Cícero Nunes, com Isaurinha Garcia. E, finalmente, Negue, com Nelson Gonçalves.
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Negue, um super sucesso, é de autoria de Adelino Moreira e Enzo de Almeida Pessoa. Adelino era filho de um português rico, dono de uma ourivesaria. Não precisava compor música para viver, fazia por gosto. E sempre canções derramadas, que encontrariam na voz de Nelson Gonçalves o veículo perfeito. Agora, já chegando ao fim do programa, vamos ouvir duas músicas que fizeram parte de uma disputa amorosa, uma história de amor e ódio que aconteceu na vida real, entre Dalva de Oliveira e seu marido Erivelto Martins.

Essas duas músicas que acabamos de ouvir, Segredo, com Dalva de Oliveira, e Caminhemos, com Francisco Alves, são de autoria de Erivelto Martins, a primeira em parceria com Marino Pinto, e ambas parecem refletir a vida conjugal tumultuada de Erivelto e Dalva. Quando Dalva de Oliveira gravou Segredo, em 1947, ela e Erivelto já viviam as turras, numa guerra entre quatro paredes que volta e meia terminava em sangue. Era como se a vida deles contaminasse a música. E com esse drama, chegamos ao fim de mais um programa da série A Noite do Meu Bem. Meu nome é Rui Castro e no próximo programa vamos mostrar o outro lado do samba-canção, o lado luminoso, alegre, o lado do amor feliz. Não perca. Até lá.

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7: Hoje o Faixa Musical traz o segundo trabalho da carreira de Getúlio Abelha, o EP chamado Autópsia.

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1: Getúlio Abelha é um cantor, compositor e ator nascido em Teresina, Piauí. Em seus trabalhos, Getúlio atua na criação e produção artística, em música, teatro, audiovisual e performances.

estilo musical de Getúlio Abelha, vamos chamar aqui de tropical, tem influência da música pernambucana, o brega, utilizando-se do reggaeton, forró, calypso e até funk. Vamos ouvir do álbum Autópsia a faixa Freak.

0: Você ouviu Freak, composta e interpretada por Getúlio Abelha. Esta música está no EP Autópsia, disponível nas diversas plataformas digitais de áudio.
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3: 18 horas e 59 minutos.
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No Música e Músicas do Brasil de hoje, nós vamos homenagear o compositor, instrumentista e arranjador Alfredo da Rocha Viana Filho, o Pixinguinha, uma das figuras mais importantes da música brasileira e um dos grandes nomes celebrados nesse mês. Seja muito bem-vindo, você é o nosso convidado e o Música e Músicas do Brasil. Começa agora. Durante muitos anos, acreditou-se que Pixinguinha tivesse nascido em 23 de abril de 1897. A data, inclusive, acabou escolhida para celebrar o Dia Nacional do Choro. Mais tarde, pesquisas e documentos revelaram que o nascimento do compositor ocorreu, na verdade, em 4 de maio daquele ano. Ainda assim, o dia 23 de abril permaneceu oficialmente ligado à memória de Pixinguinha e à celebração do choro brasileiro, gênero que ele ajudou a transformar profundamente. Nascido no Rio de Janeiro, Pixinguinha cresceu em uma família de músicos e teve contato com o choro ainda na infância. Antes mesmo dos 15 anos de idade,

Ele já tocava em conjuntos e se apresentava em cabarés, cinemas e casas de espetáculo da então capital federal. Vamos iniciar o Música e Músicos do Brasil de hoje com uma das obras mais famosas de Pixinguinha, Carinhoso, e a interpretação é de Manezinho da Flauta e o Conjunto Regional.

Ouvimos Carinhoso de Pixinguinha, com a interpretação de Manezinho da Flauta e o Conjunto Regional. Carinhoso e Lamentos estão hoje entre os choros mais conhecidos e admirados em todo o mundo. Entretanto, quando foram compostas, essas obras causaram estranhamento em parte do público e da crítica por apresentarem influências consideradas modernas demais para a época, especialmente vindas do jazz. Pixinguinha, mais uma vez, mostrava-se um artista à frente do seu tempo, ampliando os horizontes do choro brasileiro. Nós vamos seguir o programa com Lamentos e a interpretação de Paulo Sérgio Santos, Marco Pereira e Henrique Cases.

Ouvimos Lamentos de Pixinguinha, com a interpretação de Paulo Sérgio Santos, Marco Pereira e Henrique Cases. Pixinguinha integrou conjuntos fundamentais para a história da música popular brasileira, como o Caxangá, o Choro Carioca e o Regional de Benedito Lacerda, e também o célebre grupo Oito Batutas, ao lado de Donga, Otávio Viana, Raul Palmieri e outros grandes instrumentistas. Os Oito Batutas alcançaram enorme sucesso e conquistaram admiradores ilustres, entre eles Rui Barbosa e Ernesto Nazaré. O conjunto realizou turnês pelo Brasil e pelo exterior, participando em 1922 da primeira transmissão oficial de rádio realizada no Brasil. Em 1980, foi lançado o álbum A Música Genial de Pixinguinha, reunindo obras do compositor interpretadas por grandes nomes da música brasileira. Desse disco, nós vamos ouvir agora e na sequência, Ingênuo, Os Oito Batutas, com o Regional do Evandro. A Vida é um Buraco e Não Me Digas, com Altamiro Carrilho e Carlos Poiares. Segura Ele e Naquele Tempo, com o Quinteto Vila-Lobos. Glória, com o bandolinista Lupércia Miranda, e Rosa na interpretação do flautista Carlos Poiares.

Ouvimos de Pixinguinha as obras, Ingênuo, os oito batutas, com o Reginaldo Evandro. A Vida é um Buraco, e Não Me Digas, com Altamiro Carrilho e Carlos Poiares, Segura Ele e Naquele Tempo, com Quinteto Vila-Lobos, Glória, com o bandolinista Lupércia Miranda, e Rosa, na interpretação do flautista Carlos Poiares. Pixinguinha é considerado um dos maiores flautistas da história da música brasileira. Além do virtuosismo como instrumentista, ele revolucionou a linguagem do choro, desenvolvendo um estilo muito particular como compositor e arranjador. Sua música uniu elementos presentes na obra de Ernesto Nazaré, Chiquinha Gonzaga e dos primeiros chorões cariocas a ritmos de matriz africana, influências europeias e traços da música negra norte-americana. E o resultado foi uma sonoridade inovadora, sofisticada e profundamente brasileira. Alfredo da Rocha Viana Filho, o nosso Pixinguinha, atuou como maestro, compositor, instrumentista e arranjador, sendo admirado tanto no universo da música popular quanto no meio de concerto. A sua importância para a cultura brasileira foi tão marcante que o Dia Nacional do Choro continua celebrado em 23 de abril, data que durante décadas se acreditou ser do seu nascimento. Nós vamos encerrar o programa com uma homenagem à Pixinguinha feita pela flautista franco-brasileira Odete Anísio Dias. Odete conheceu Pixinguinha na época em que ele atuava como arranjador na Rádio Tupi, encontrando-o frequentemente em rodas de choro no Rio de Janeiro. Do álbum Sempre Pixinguinha 100 Anos, esse gravado em 1997 por Odete Anísio Dias, Paulo Sérgio Santos, Chiquinho, Joel Nascimento, Henrique Cazes e João Carlos Assis Brasil, nós vamos encerrar o Música e Músicos do Brasil de hoje com as obras 1-0, Oscarina, Devagar e Sempre, As Proezas de Solon, Soluços e Vou Vivendo.

0: Acabamos de ouvir uma seleção de obras de Pixinguinha na interpretação de Odete Nesses Dias e convidados. Encerrando assim mais um Música e Músicos do Brasil. Muito obrigado pela sua companhia e até o próximo programa. E, como sempre, eu espero por você. Até lá.
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0: Hoje você confere aqui o álbum Milton Mais Esperança, uma parceria entre os músicos Milton Nascimento e Esperança Spalding.
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12: Horas e um minuto.
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0: Rapsódia Trespontana, música e interpretação de Wagner Tiso. Antes, Baquianas Brasileiras, número 4, prelúdio, de Villa-Lobos, com Gilson Peranzetta.
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0: Primeira Dama, música e interpretação de Leandro Braga.

0: Dança das Cabeças, de Egberto Gismonte com Délia Fischer. Antes, Primeira Dama, música e interpretação de Leandro Braga.
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0: Choro Negro, de Paulinho da Viola e Fernando Costa, com Mário Seve.

0: Alá do Nato, música e interpretação de Raul de Souza. Antes, Cortejo, de Gabriel Nóbrega com Cilibrina.
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0: Good Hope, de Lupa Santiago, com Pedro de Alcântara e Lupa Santiago.

0: Que Nem Giló, de Luiz Gonzaga e Humberto Teixeira, com Heraldo do Monte. Antes, Good Hope, de Lupa Santiago, com Pedro de Alcântara e Lupa Santiago.
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0: Cais, de Milton Nascimento e Ronaldo Bastos, com Duo Fel, Carlos Malta e Robertinho Silva.

0: Cais, de Milton Nascimento e Ronaldo Bastos, com Duo Fel, Carlos Malta e Robertinho Silva.
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3: Olá, ouvintes das rádios Nacional e MEC. Eu sou Renata Lima e este é o Bate-Papo com a Ouvidoria, o espaço de escuta cidadã da Empresa Brasil de Comunicação.
4: Eu sou o Edson França. Hoje vamos falar sobre a nova temporada do Sem Censura, programa com mais de 40 anos de trajetória que agora aposta em mais participação popular, debates contemporâneos e uma linguagem ainda mais próxima do público.
5: E eu sou Gal Bastos. A partir das manifestações recebidas pela ouvidoria da EBC, trago a percepção pública sobre a nova fase do Sem Censura.
3: O Sem Censura ocupa um lugar singular na televisão brasileira. Criado em 1985, o programa atravessou gerações, mantendo uma característica essencial:
4: promover conversas plurais, acessíveis e conectadas ao cotidiano da sociedade.
3: Além da interação já conhecida pelas redes sociais, por meio da hashtag Sem Censura, agora o programa amplia a presença popular com o chamado Povo Fala, levando perguntas, opiniões e percepções das ruas diretamente para a roda de conversa.
4: A mudança resgata uma característica importante da comunicação pública: criar espaços reais de participação e ampliar a presença de demandas do cidadão dentro da programação. O primeiro programa trouxe para a conversa temas fortes e atuais: solidão, pressão social e esvaziamento das relações humanas em tempos de hiperconectividade.
3: Para discutir o assunto, Cissa Guimarães reuniu convidados estratégicos e com forte identificação junto ao público, como a atriz Thaís Araújo, a jornalista Adriana Araújo, o psicólogo Alexandre Coimbra e a atriz Luana Xavier como debatedora.
4: Com uma bancada majoritariamente feminina, a conversa transitou entre saúde emocional, maternidade, carreira profissional, relações humanas e os impactos da vida contemporânea, sem perder a leveza que marca a identidade do programa.
6: Essa nova temporada, ela promete muito, tá? E aqui toda tarde você vai ver debates importantes, informações relevantes e conversas pra lá de inspiradoras.
3: O programa também passou por atualização visual. O cenário ganhou nova paleta de cores, elementos gráficos renovados e uma estética mais contemporânea.
4: Mas a renovação estética e editorial também traz desafios importantes. Um deles é justamente equilibrar leveza e profundidade, garantindo que temas socialmente relevantes não sejam tratados de maneira superficial ou excessivamente emocional.
5: O Sem Censura não pode ficar restrito apenas a artistas e conversas leves. Uma TV pública precisa ampliar o espaço para debates mais profundos, críticos e conectados às diferentes realidades do país.
4: Uma das mensagens recebidas elogiava justamente uma edição voltada às diferentes regiões do país e a valorização da diversidade cultural brasileira.
5: Gostei muito de ver um programa que valorizou os diferentes sotaques, culturas e realidades do Brasil.
3: Mas também surgem questionamentos importantes relacionados à representatividade e à composição dos debates.
5: Um tema desses, sobre violência contra as mulheres e não tem uma mulher negra na mesa?
3: Há sugestões de pautas sobre saúde pública, literatura, comportamento, acessibilidade, cultura e ciência, além de pedidos de participação e propostas de convidados.
4: Uma das manifestações chamava atenção para a necessidade de ampliar conteúdos voltados às pessoas mais velhas, grupo que historicamente mantém forte vínculo com a televisão aberta e com programas de entrevista.
5: Sinto falta de programas que conversem mais com quem já tem mais idade. Às vezes, parece que a televisão esquece desse público que também quer debate.
4: Outra dimensão percebida nas manifestações encaminhadas à ouvidoria é o vínculo afetivo construído pelo Sem Censura ao longo das décadas.
5: Meu pai participou do Sem Censura anos atrás. Hoje procuro essa gravação como uma lembrança afetiva da nossa família.
4: E é justamente nesse ponto que a escuta promovida pela ouvidoria se torna estratégica: compreender como o público percebe a programação e transformar essas percepções em subsídios para reflexão, aprimoramento e direcionamento editorial dentro da EBC.
3: E ouvir essas diferentes percepções é fundamental para fortalecer uma programação plural, acessível e conectada às demandas da sociedade.
4: Seguimos atentos.
5: Seguimos em diálogo.
3: Seguimos ouvindo.
4: Até o próximo Bate-Papo com a Ouvidoria.
3: Fizeram parte deste Bate-Papo com a Ouvidoria:
4: Gal Bastos, Renata Lima e o Edson França na apresentação,
3: Roberta Dante na revisão,
4: Jaime Batista na operação de áudio
3: e Messias Melo na sonoplastia.
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4: Olá amigos, aqui é Sidney Ferreira e esta é a nova temporada do Jazz Livre. Hoje teremos um programa muito especial, primeiro da nova temporada, trazendo o nome do jazz indicado pelo ouvinte da Rádio MEC FM. Nós agradecemos a indicação do nosso ouvinte Betonte e esperamos que este programa sobre a obra de Duke Ellington seja tão bom para ouvir quando foi para a gente produzir. Por falar nisso, agradecendo também ao Betonte, um abraço Betonte, obrigado pelo carinho sempre com o Jazz Livre.